e a coordenação do Renan Moura e os trabalhos técnicos do Jorge Presuntinho. Vem aí Futebol Globo CBN às 10, eu volto para transmitir México e Equador. Vale vaga nas oitavas. Aquele abraço, galera.

0: muito na intermediária. Por mais que o BKC tenha trocado os laterais, o Medina pela esquerda, o Preciado pela direita, trocou o centroavante a instante, saiu o Ener Valencia, entrou o Kevin Rodrigues. O Equador não consegue jogar com a bola mais à frente, não consegue carregar a bola para uma zona perigosa para o México jogar. O México está defendendo-se bem, e o México é muito perigoso quando tem esse contra-ataque à disposição. Com Alvarado pela direita, com Quinones principalmente pela esquerda. O México, por enquanto, tem a vantagem. No segundo tempo não é pior, mas tem um jogo mais equilibrado com o Equador em relação ao primeiro tempo, muito do México e pouco do Equador. Mas o México não é incomodado pela seleção equatoriana. Isso é preocupante para o Equador. Precisa de pelo menos 2 gols para a prorrogação e vai ter de mudar um pouquinho o jeito de jogar. Vai ter de talvez recorrer a uma bola mais pelo alto na área mexicana. Do jeito que está, o jogo para o Equador está muito complicado. E para o México está bom, está tranquilo para jogar. Uma pergunta para você, Hugo Lago. Sabe qual é o apelido do Javier Aguirre, técnico do México?
1: Qual é o apelido do Javier Aguirre, técnico do México?
0: Vasco.
1: Vasco?
0: Vasco Aguirre. Mas nada a ver com o grande clube de regatas Vasco da Gama,
1: ah,
0: não é
1: entendi,
0: isso?
1: Entendi.
0: Acho que os pais do Aguirre, os pais do Aguirre nasceram em cidades do País Basco.
1: Ah.
0: E nessa tradução, Vasco Aguirre, ficou Vasco Aguirre, é chamado no México de El Vasco Aguirre.
1: Então,
0: olha o Vasco aparecendo
1: Vasco,
0: aí quando o México tá ganhando,
1: Vasco,
0: tá vendo?
1: Foi
0: Vasco. Vasco Aguirre.
1: Entendi.
0: É o Vasco Aguirre, tá ganhando mais uma aí, Hugo.
1: Tá bom, então ó, vou botar aqui, hein? Acabou Javier, então agora é Vasco Aguirre.
0: Opa, então vai fazer o terceiro gol daqui a pouco, né? Se for na toada do Vasco da Gama, daqui a pouco sai o terceiro.
1: Então, ó, Javier Aguirre. Agora já estamos íntimos aí, então nada de Javier. Oh, como dizem os italianos, possiamo darsi del tu. Então, ó, Javier tá fora, vai virar Vasco Aguirre. Vasco
0: Pronto.
1: Aguirre.
0: Pronto. Aí acertou.
1: 24 minutos e meio, segundo tempo. O jogo ainda está parado, estamos na parada para hidratação. Jogadores mexicanos ali ouvindo orientações do técnico BKCS, enquanto o Vasco Aguirre também já está ali, ó, na resenha com os jogadores mexicanos. A seleção mexicana só mexeu uma vez, a seleção equatoriana já fez 3 alterações. O México, como você disse, está numa condição confortável, administrando um placar parcial que lhe favorece, enquanto o Equador está tentando de todo jeito sair. Enquanto isso, a gente observa que Javier Zanetti. Javier Zanetti jogava direitinho, hein, Prates? Tá ali na tribuna
0: jogava
1: de
0: muito
1: do
0: bem.
1: Estádio, né?
0: Excelente lateral e jogador histórico da Inter de Milão, da seleção da Argentina, né? E não sei se é ainda, mas era até alguns meses, Hugo. Diretor esportivo da Inter de Milão.
1: Sim.
0: Trabalhou na direção da Inter também. É um grande nome da Inter e da seleção argentina, o Javier Zanetti.
1: Pois é, tá ali o argentino Javier Zanetti, né? Que foi o capitão da conquista da UEFA Champions League na temporada 2009-2010 com a Inter de Milão, inclusive a camisa 4 da Inter de Milão foi imortalizada por conta da história construída por esse jogador com a camisa da Inter, né? Então, Javier Zanetti, grande jogador, com certeza. Bom, alterações aí na seleção mexicana. Fala, Renan Moura.
2: Vão entrar o 11, Jiménez, e o 18, Vargas.
1: Então, portanto, aí o técnico Vasco Aguirre pronto para fazer 2 mexidas mais na seleção do México. Mas é o Equador que vem ao setor ofensivo agora com a bola dominada. Busca Angulo lá pela ponta esquerda na marcação dele. O Sanches fazendo o toque mais atrás. Era a proteção feita, não deu para cruzar. A bola volta na altura da meia. É a seleção equatoriana com o Vite deixando bola novamente. É tudo pela meia esquerda. Vai ao ataque a seleção equatoriana. Vai a defesa agora a seleção mexicana. Busca o toque. Pacho, ele traz do pé direito para o esquerdo. Voltando com o Vite na altura do círculo central. Lançamento rasteiro, novamente a seleção do Equador toda posicionada lá no campo de ataque. A seleção mexicana agora querendo só um contra-ataquezinho para matar o jogo, fazer o terceiro. 26 minutos e meio passados no segundo tempo, pelo lado esquerdo, tenta a jogada agora na paralela, devolveu a Yeboah, agora tá caindo pela canhota, ele vinha pela direita, volta agora pela esquerda, o passe mais atrás é a seleção equatoriana com o Vite abrindo a jogada na canhota, cruzamento para dentro da grande área, vai sair o gol do Equador, chega a zaga mexicana tirando tudo lá de trás. Na sequência, a arbitragem tá pegando o desvio feito, não sei se pelo Alvarado, mas quem tocou por último foi o jogador mexicano e a bola se perdeu em escanteio. Fala, Renan.
2: Exatamente, depois de um cruzamento pra área, vem escanteio pelo lado esquerdo, cai cedo na bola.
1: Foi o Gutierrez que tocou nessa bola aí, a bola saiu em escanteio para a seleção equatoriana, já cobrado o escanteio fora da grande área, a batida de longe no cruzamento, não alcançou ali o Plata dentro da grande área, o jogador mexicano aí, o zagueirão Montes caiu lá fora com a mão no rosto, hein, Renan?
2: Mas o Plata tá falando, não. Falando que não foi nada. Mas, na verdade, ele se choca

0: uma trave. E aí o jogo tá paralisado. Foi nada assim que pudesse também parar o jogo, mas enfim, sai o 7, o Romo, e o 9, Jiménez. Entram 11, Jiménez, e também o 18, Vargas.
1: É, mas é Jiménez também, né? Enfim. Bom, a seleção mexicana promovendo alterações. O que é que está tentando aí o Vasco Aguirre a partir dessas alterações, mais visando, claro, a classificação para as oitavas, hein, Rafael Prates?
2: É, o Vasco Aguirre não mexe na estrutura do México não, viu, Hugo? Porque as alterações são para jogadores da mesma posição entrarem na partida. Agora, jogadores descansados. É o Jiménez um pouquinho à frente, no lugar do Raul Jiménez, que saiu agora. O Vargas faz o meio campo ali próximo de Gutiérrez e Eric Lira, que também são os meio campistas do México. O México é para manter o que tem feito até agora bem na partida, que é marcar bem no próprio campo e muitas vezes jogar mais à frente com velocidade. O jogo do México está bem feito, está encaixado agora em relação ao que o Equador apresenta.
1: Corta na cabeçada, César Montes manda a bola para o campo ofensivo, tentativa ali do contra-ataque, não conseguiu chegar o Jiménez. A bola sobrando para o goleiro Galíndez dentro da grande área, ele sai mais centralizado, aparece ali o Pacho, zagueirão da seleção do Equador. Toque feito agora com Caicedo, manda a bola para o campo ofensivo, a tentativa, matou no peito, Plata, vai sair o gol do Equador, a bola batida para fora! Era o posicionamento do Kevin Rodrigues dentro da área. A posição era boa, ele não fez o gol porque errou a direção. O goleirão chegou para abafar o Rangel, mas o Kevin Rodrigues errou aí o gol. Desperdiçou uma boa chance, hein, Renan?
0: Noite de Ener Valência, né? Fez até certo. Conseguiu ajeitar o posicionamento do corpo para matar a bola no peito, no escudo da Federação Equatoriana de Futebol. Mas na hora da conclusão, ele estava igual o titular. Bola pela linha de fundo, cara a cara. 2-0 México.
1: É, agora quem está caído ali é o goleiro Raul Rangel, da seleção do México. E o árbitro tá ali perto dele para saber se será necessário o pedido de atendimento ou não. Os médicos também já estão em campo. O Caicedo é que está ali, ó, na catimba, na reclamação por conta da paralisação do jogo. O árbitro já mostrou ali o relógio para ele e a gente vê nesse momento o goleiro Ochoa. Será que ele vai entrar de novo nessa Copa do Mundo, Rafael Prates?
2: É, a ideia do Vasco Aguirre não era essa, né, Hugo? Porque a homenagem que o Ochoa recebeu, que Sim. joga a sua sexta Copa do Mundo pela seleção mexicana, foi exatamente contra a República Tcheca, naquele jogo da primeira fase que ele entrou, foi ovacionado, foi aplaudido, né, porque ele é uma lenda da seleção mexicana. Agora, teremos de ver esse lance aí, que o Kevin Rodrigues toca pro gol, a bola vai pra fora e sem intenção, Kevin Rodrigues atinge depois o Rangel, mas acho que vai continuar o Rangel no gol do México. O Ochoa só aqueceu, mas ficou no aquecimento por enquanto.
1: E eu confirmo a hora certa, 12:38. Obrigado no nosso timaço, você confere agora o tempo e o placar do jogo. 30 passados 30 no...

0: 31 minutos, segundo tempo. Olha a bobeada na defesa mexicana. O Equador vem tentando a jogada agora na entrada da grande área, mas o lance tá parado. O que que houve, Renan?
1: Impedimento. 2-0 México.
0: Bom, e agora vai entrar ali o arranha-céu com a camisa de número
1: Jordi Caicedo. Gigantesco, hein? Centroavante. Deixa eu ver aqui a altura dessa fera. 1,87m. Ah, passa na porta tranquilo.
0: Então vem aí o Jordi
1: Caicedo. 1,87m, 28 anos. Defende o Huracán da Argentina.
0: É, vem aí. Bom, vai pra uma espécie de tudo ou nada aí, hein? Fala, Pratius.
2: É, o Becacés não tem muito pra onde correr. O Equador tá indo embora da Copa do Mundo agora e oferecendo pouco perigo ao gol mexicano, com a desvantagem de 2-0 pro México no placar à frente. E me parece também, viu, Renan, que o Kendry Páez, camisa 10, foi chamado pelo Becacés pra entrar agora também na próxima parada do Equador.
0: É isso aí. Já, então, duas alterações, a seleção equatoriana indo pro tudo ou nada. Não tem mais pra onde correr. Só pro aeroporto. Por enquanto, tá indo embora. Então, já o Jordi Caicedo com a 16 e também o camisa de número 10.
1: Paz.
0: Então,
1: Paz.
0: Já aí teremos duas alterações na seleção equatoriana. O árbitro autorizou a cobrança do arremesso lateral. O México tem pressa, não tem pressa para bater. Agora sim, já repôs. Manda a bola para o campo de ataque na tentativa do Jiménez de fazer a dominada. Acabou puxado e a falta aconteceu, cometida pelo Incapié, que está ali, ó. Irritadíssimo com essa marcação. 33 minutos, segundo tempo. 33, segunda etapa. Agora sim vai autorizar a alteração. Primeira, podemos confirmar, Renan.
1: Saiu 9, Yeboá. Para a entrada do 10, o Paz. E também saiu 20, o Mungulo. Para a entrada do 16, o Jordi Caicedo.
0: Bom, no caso do Angulo, ainda apareceu ali tentando fazer uma fumaça pelo lado esquerdo, né? E o Yeboá acabou mudando de lado nesse segundo tempo, em Prati.
2: É isso, né? E o Yeboá foi no primeiro tempo o único jogador do ataque do Equador que tentou alguma coisa, que incomodou, levou perigo à defesa mexicana. Fora ele, mais ninguém. Nem o Angulo, muito menos o Ener Valencia, nem o Plata. Veremos agora, porque o Jordi Caicedo, possivelmente para ficar ao lado do Kevin Rodríguez, para tentar aproveitar cruzamento, para brigar na área do México com a bola pelo alto. Pelo chão está muito difícil para o Equador conseguir jogar, esperar a marcação mexicana. Então entra o Kendry Páez, que é mais um meia, que joga pelo lado do campo também quando precisa, um jogador de mais drible, de carregar mais a bola. Jordi Caicedo, Kevin Rodríguez na área. E Plata também. Outro atacante agora no Equador, para ver se o Equador tem alguma reação para voltar para o jogo ainda, Hugo.
0: E o México também mexendo, Renan Moura.
1: Sai o Quinones com a 16 e o Alvarado com a camisa número 25 para as entradas do 15, Reyes, e o 17, Pineda.
0: O México também aí renovando seu estoque de oxigênio para segurar essa vantagem que ele favorece, Prates.
2: É, e o Vasco Aguirre agora coloca dois laterais direitos em campo praticamente, né? O Reyes na estreia contra a África do Sul foi o lateral direito, não foi o Sanches. Então Sanches e Reyes, dois laterais pela direita praticamente, Pineda pelo outro lado. Alvarado muito bem, Quinones muito bem. Os pontas do México jogam uma Copa do Mundo até agora muito boa. Os dois foram aplaudidos no Azteca. O México troca jogadores para colocar jogadores descansados para pelo menos levar o 2-0 no placar e garantir vaga à próxima fase, Hugo.
0: Tentativa do México na jogada agora no campo de ataque. A bola não alcançou ali o Pineda, fazendo a devolução na roubada de bola. Consegue novamente ali para tentar a jogada na altura da direita. O lançamento pede o Sanches mais à frente na bola dividida. Acabou Gonçalo Plata tirando na primeira. Acabou perdendo duas vezes na falta que acabou cometida. O Sanches, não sei se o árbitro vai dar amarelo. Não. Só pediu a bola ali para não ter nenhum tipo de problema. O Vargas foi lá e deixou ali a bola com o árbitro aos 35 minutos deste segundo tempo. 35, segunda etapa. A seleção mexicana tá ali confirmando aos poucos a sua classificação para as oitavas de final da Copa do Mundo. Será que a seleção mexicana vai pegar a Inglaterra ou a seleção da República Democrática do Congo? Tô falando de México por enquanto. Quem tá se classificando é a seleção mexicana. O Equador por enquanto tá indo embora da Copa. Aparece agora deslocado pelo lado esquerdo, buscando passe novamente agora no toque feito, não conseguiu ali o Joe.

0: de Caicedo fica sem a posse dela. A bola se oferece com o Vitê, ainda pelo lado esquerdo do campo de ataque, fazendo a entrega de jogada na intermediária ofensiva com o jogador Caicedo, 23 na camisa. Ele abre com o Vitê pelo lado esquerdo, ainda na ponta, pra cima da marcação. A galera mexicana tá ali posicionada enquanto vem o Incapié pra descolar o cruzamento. A bola bate por último no Sanches, sai em escanteio. A seleção equatoriana ameaçou bater rápido na sequência. Agora sim, tocada de bola na canhota, levantamento feito pra dentro da grande área, chega tirando da cabeçada o César Montes, enquanto vem novamente a seleção do Equador, do Caicedo. Levantamento, subiu o goleiro Raul Rangel, foi lá pra fazer a defesa. Bom, 1, 2, 3, 4, 5, mexeu 5 vezes a seleção mexicana, assim como a seleção do Equador, ou seja, com a classificação mexicana de forma direta, com a busca pelo empate aí da seleção do Equador, independentemente do que aconteça, as duas seleções vão com o que tem. Já promoveram as alterações e está todo mundo em campo nesse momento buscando o seu respectivo objetivo. A seleção mexicana e a seleção equatoriana estão nesse momento, uma se despedindo, a outra avançando às oitavas de final. O Equador está indo embora da Copa do Mundo. Até aqui, justo o resultado, Prates?
1: Até aqui sim, Hugo. E é bom a gente começar a perceber agora que vai ter muita bola voadora na área do México. O jogo pelo chão do Equador não entrou, não funcionou. Em determinado momento o Equador tentou incomodar, mas não conseguiu incomodar. Agora o México formou uma linha de 5 para defender, e o Equador tem quase 5 atacantes lá para receberem cruzamentos na própria área. A ver agora como o jogo muda.
0: Tentativa do cruzamento do Medina para dentro da área. Agora a arbitragem está pegando, é uma falta, hein? Jogadores equatorianos ameaçaram ali irritação, mas saíram, já dispersaram. O árbitro marcou a falta cometida pelo camisa de número 16, que acabou de entrar, o Jordi Caicedo, em cima do Vázquez, né? Agora como sobe aí? O cara já é grande, com uma impulsão dessa, hein, Renan?
2: Pois é, meu amigo, mas achou que o cara embaixo fosse um cavalo, né? Porque ele praticamente montou no Vázquez. Só faltou fazer pocotó, pocotó, pocotó com ele. 2-0 México.
0: São no matopé aí, foi brabo, hein, Renan? Cara, também não começa, né? 6:45, dá uma segurada aí. 38 do segundo tempo. Vai o goleiro Raul Rangel, manda a bola pro campo de ataque. A tentativa no corte de cabeça, tocou por último ali no Pátio. Saiu, não, tocou por último, foi no jogador mexicano. Pátio tava no lance, mas o arremesso lateral é para os equatorianos cobrarem agora pelo lado direito. Campo de defesa, manda a bola lá pra frente. A seleção mexicana roubou na primeira. Último toque foi do jogador Vargas. Na sequência, ela se oferece com o Vitê, fazendo a esticada na canhota. Incapié arranca na velocidade, no toque, no pique, no pique, no toque. Cruzamento buscando na grande área, era o posicionamento do Kevin Rodrigues. Na primeira não deu, a seleção mexicana consegue a roubada, consegue a tirada, fez ali o corte com falta. Ele ia tomando a frente da jogada ali, o Jiménez, mas acabou desarmado por baixo, levou um rapa, com a seleção equatoriana tendo que apelar para esse tipo de situação, porque o México está tentando agora aí, é um, não vou dizer o último, porque dizer o último é talvez muito forte, mas está querendo um contra-ataque, porque aí fazendo o terceiro gol, mata de vez a classificação, garante presença nas oitavas de final da Copa do Mundo para enfrentar Inglaterra ou República Democrática do Congo. Passados 39 minutos do segundo tempo, vem bola lá pro campo de ataque, ou será que vai tocar curto na defesa? Prepara pra cobrança, vai lá o Reis, ainda com a bola dominada, na sequência ficou sem ela. A seleção do Equador toma novamente a posse de bola. Paes fazendo a inversão da direita, vai pro lado esquerdo, a arrancada de jogada, lançamento pronto para fazer ali a dominada pela canhota, não deu em bola. A roubada agora com Medina, fazendo a devolução novamente no campo de ataque. Chega Caicedo na seleção equatoriana, lançamento para dentro da grande área, tentativa no corte na antecipação do César Montes. A batida de primeira do Caicedo, a bola foi à direita do goleiro Rangel, com a seleção do Equador tentando alguma coisa, hein, Renan?
2: E a zaga cortou da entrada da área com camisa número 3, o Montes. A bola sobrou para o Moisés Caicedo. O Chelsea bateu longe da meta do Raul Rangel. 2-0, o México vai avançando às oitavas.
0: E eu confirmo a hora certa, 6:47. Ligado no nosso timaço, você confere agora o tempo e o placar do jogo. 40, passados 40 no segundo tempo, 5 para o fim da partida. E no placar do Futebol Globo CBN, Copa do Mundo, vale vaga nas oitavas de final da competição no estádio Azteca, na Cidade do México. Confere aí.
3: México
0: 2,
3: Equador
0: 0.
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0: Jimenez tentando jogar agora isolado na ponta direita, desarmado por baixo, chega a sobra de bola, novamente com a seleção do Equador. Preciado tentou na devolução, volta na tentativa pelo lado direito, descolando o lançamento para ninguém, o goleiro Raul Rangel, ele foi para fazer a defesa, olha, perigosamente ele gosta de viver, o jogo tá meio monótono para ele, ele tá querendo um aporte de emoções, hein, Prates?
1: É, só se o Rangel recolocar ou colocar o Equador no jogo. Porque é, a gente conta da direita para a esquerda agora, o México para defender, né, Hugo? Tem o Jorge Sanches, que é o lateral direito, o Reyes entrou como um zagueiro pela direita, César Martins, Vázquez e Gallardo. Uma linha de cinco do México para defender, para tentar evitar o cruzamento do Equador para a área mexicana. O jogo do Equador agora está baseado em cruzamento, em bola parada, em talvez escanteios. E o México, se complicar ou se entregar algum pro Equador, o Equador agradece. Porque para jogar pro Equador tá difícil. E o Azteca joga junto com o México para garantir a classificação da seleção mexicana.
0: Pois é, para quem precisava reagir, um pouco de pobreza de ideias, de qualidade, de disposição tática aí da seleção do Equador, em Prates.
1: É isso, o Equador está por esse lance que nós vamos ver agora, Hugo. Lançamento para a área, cruzamento, para ver se alguém aproveita. Pelo menos tem dois jogadores altos lá no meio da área do México, né? Kevin Rodríguez e Jordi Caicedo. Não tiveram chance clara para cabecear, mas o jogo do Equador agora é em cruzamento, bola parada, para ver se consegue um primeiro gol e esquenta o jogo na reta final.
0: Preciado, ele pela direita ameaça ali a cobrança do arremesso lateral, ameaça, não, ele vai bater, toma a distância, manda a bola para dentro da grande área, a tentativa do corte na cabeçada, a bola vai sobrando ainda na esquerda dentro da área, a seleção equatoriana tentando na bola dividida com o Vité, não conseguiu na primeira, na sequência, a bola sobra agora com o Sanches. Ele ameaçou sair pelo lado direito, acabou se atrapalhando com a bola, permitindo a roubada de bola da seleção equatoriana. Na altura da intermediária, aparece Gonçalo Plata, devolveu na grande área. Era pro Jordi Caicedo, chegou tirando da zaga mexicana. A bola ainda tá viva, Paes faz o lançamento, desvio na cabeçada, a bola vai para fora. É só tiro de meta, reclama ali o Jordi Caicedo, mas já levantou. Foi tocada a bola por último na cabeça dele, saiu em tiro de meta para a seleção mexicana cobrar. 43, segundo tempo, 43 minutos da segunda etapa, o México está se classificando para as oitavas de final da Copa do Mundo. Amanhã tem República Democrática do Congo e Inglaterra. Desse confronto sairá o adversário do México nas oitavas de final da Copa do Mundo. Já estou tratando o México como nas oitavas de final, como adversário de República Democrática do Congo ou Inglaterra, porque o jogo está indo para o final e o México está realmente confirmando esse resultado parcial. Fala aí, Elo.
4: Não, e se der Inglaterra e México, daí sai o adversário do Brasil.
0: Sim.
4: Nas quartas, se o Brasil passar.
0: É isso aí. É, vamos ficar de olho mesmo. Você é supersticioso, Prates?
1: Eu sou místico, ainda mais com futebol, Hugo. Não brinco com essas coisas, não.
0: Eu também não. Minha pegada é exatamente essa. E a Inglaterra nas quartas de final é uma possibilidade bastante interessante, levando em consideração que em 2002 houve esse adversário pelo caminho, né?
1: É verdade. E olha o México aí, Hugo.
0: Tentativa da jogada pelo lado direito. Pode sair o terceiro gol. São dois contra dois. Deu a opção na entrada da grande área. Por baixo, dividiu, não dominou. Pineda, a bola acabou desperdiçada. Jogadores mexicanos no banco de reservas pedem ali o pênalti. Arbitragem deixou o jogo seguir, mas a bola na sequência acabou saindo pela linha de lado e arremesso lateral. Se levantou ali o Pineda, mas na verdade o contra-ataque puxado foi muito bom, mas a seleção mexicana desperdiçou. 44,5. Então, ó, podemos ter nas quartas de final a Inglaterra pelo caminho, hein, Prates?
1: É verdade. Agora, quero só lembrar. Primeiro que a Inglaterra tem de passar amanhã da República Democrática do Congo. Verdade. Mas se passar, Hugo, vai enfrentar o México nesse Azteca do jeito que tá hoje aí, hein?
0: É isso aí.
1: 80 mil pessoas, saindo gente por cima do estádio, gente que não cabe mais num estádio lendário como esse. Quem passar de Inglaterra e República Democrática do Congo vai enfrentar o México nesse cenário que o Equador enfrentou hoje e sucumbiu, sobretudo no primeiro tempo.
0: Exatamente isso. A seleção mexicana muito forte pelo lado psicológico, pelos resultados que vai acumulando na Copa do Mundo, até aqui 4 jogos, 4 vitórias, e com toda a energia da torcida que está desde a primeira rodada da fase de grupos na Copa do Mundo empurrando essa seleção rumo aos objetivos.
2: Mais 7.
0: Vamos a 52 neste segundo tempo. Vamos a 52 na segunda etapa do lançamento para dentro da área. Gallardo apenas de peito ali acompanhou a saída do goleiro Raul Rangel, que foi lá e fez a defesa. Já passamos dos 45. 45 minutos e meio do segundo tempo. A seleção mexicana Mexicana, muito próxima de garantir presença na fase oitavas de final da Copa do Mundo. Amanhã tem Inglaterra e República Democrática do Congo, falávamos há pouco. Vem a seleção do México, bota na frente com Pineda por baixo, corte tirada ali pelo Paes, a bola saiu em arremesso lateral, México vai bater pela esquerda, 46, chegamos 46, faltam 6 minutos para acabar o jogo no estádio Azteca, o lendário, o emblemático, histórico, o gigantesco Azteca, que em Copas do Mundo viu grandes, grandes acontecimentos envolvendo a seleção brasileira, envolvendo a seleção argentina, as duas campeãs, quando o México foi sede da Copa do Mundo, respectivamente em 1970 e 86. Em 70 deu Brasil, em 86 Maradona foi lá com a Argentina e conquistou o bimundial. Olha a seleção mexicana, bola dominada pelo Pineda na grande área, juntou, colocado pra fora! Ele buscou o ângulo superior esquerdo do goleiro Galíndez. E essa aí passou perto, hein, Renan?
2: Ia ser um golaço, tá? O goleiro só rezou, só pediu a Deus. Porque se ele acerta, ia ser um golaço hoje no Azteca. 2-0 México.
0: O Equador se lança tentando aí no finalzinho da partida, quem sabe um golzinho, a bola sobrando com o Jordi Caicedo. Ele na entrada da grande área teve que fazer o giro, tocando mais atrás. Caicedo também ali com a 23, agora deixando com Paes pela ponta direita. Aparece para fazer a dominada, buscando o cruzamento para dentro da grande área do Preciado. A bola bateu no jogador mexicano, sai do alcance dele. A proteção também do Pineda, buscando contra-ataque pelo lado esquerdo. Levou um rapa ali o jogador mexicano, e acho que o árbitro vai dar cartão. Pelo menos a tendência é essa, hein, Renan?
2: Exatamente, o Paes deu aquela butinada para cima do adversário e o cartão tá aplicado ao 10 do Equador.
0: Portanto, aí com a camisa 10, o Paes, cartão amarelo que o árbitro da partida aplicou para ele nesses últimos minutos, ao que tudo indica, da seleção equatoriana na Copa do Mundo. Vamos a 48 quase. O jogo terá 52 minutos no segundo tempo. 7 minutos mais além dos 45. Desses 7, 3 praticamente já foram embora. E a seleção mexicana, podemos dizer, está a 4 minutos de garantir classificação para a fase oitavas de final da Copa do Mundo. Olhando para o futebol que o México pratica nesse momento, num eventual cruzamento com a seleção brasileira, é para ter medo, Prates?
1: Ah, é para respeitar pelo menos, né, Hugo? Primeiro que assim, se a Inglaterra passar amanhã, a Inglaterra vai ter um desafio duro nas oitavas de final contra o México. O México é uma seleção que evoluiu durante a Copa do Mundo. Da estreia contra a África do Sul até o jogo de hoje contra o Equador, a gente viu uma seleção de maneira diferente jogar, muito rápida com a bola, e pode ter expulsão agora, hein? Incapié e Santiago Jiménez do México se estranharam, e um ficou tocando a cabeça perto do outro, e o Incapié fez aquele movimento de falar com a mão próxima à boca. Isso geralmente sugere uma expulsão. O Equador pode terminar o jogo com 10, a gente ficar fora da Copa do Mundo. Vai pro VAR o árbitro.
0: E ele vai ser expulso. Possibilidade de cartão vermelho para o jogador equatoriano, hein, Renan?
2: Exatamente, vai ser expulso. Se eu não me engano, Prat, vai ser a primeira vez que esse protocolo vai ser utilizado na Copa do Mundo.
1: É, o Almirão do Paraguai foi expulso assim, viu, Renan, contra a Turquia. Um lance muito parecido, ele colocou a mão na boca para falar alguma coisa e foi expulso. O Incapié pode ser expulso agora do Equador, ele vai ser expulso.
0: O árbitro já observou, não precisou de muito tempo para identificar que vai ter que aplicar o cartão vermelho. Já ele meteu a mão no bolso, já está com o cartão vermelho na mão, e vamos ouvir. Portanto, cartão vermelho para o Incapié, que está saindo ali, aplaudiu ironicamente a arbitragem. E vai jogar nesses minutos finais de partida a seleção do Equador com 10 homens. O Incapié expulso. Bom, acho que não deixa dúvida em relação à correção da aplicação do cartão vermelho, em Prates.
1: Nenhuma dúvida. É um protocolo que a FIFA instituiu para essa Copa do Mundo, principalmente, né? Até chamado de citado Vinícius Júnior, pelo que o Vinícius Júnior sofreu contra o Benfica, naquele jogo Real Madrid-Benfica pela Liga dos Campeões, né? E a partir de agora, sempre que há em alguma discussão, em algum bate-boca, que o jogador coloca a mão, leva a mão na boca, para como se estivesse tampando uma leitura labial, possível xingamento, uma ofensa, o VAR chama e tem expulsão. O Incapié é expulso, final melancólico do Equador na Copa do Mundo, que vai caindo pro Equador hoje no Azteca.
0: Exatamente, acho que o adjetivo é esse, melancólica, né? A despedida da seleção equatoriana, que não apresentou nenhum repertório para esse jogo com a seleção mexicana. o que faz a gente ter a certeza de que a classificação do México às oitavas de final é totalmente justa pelo que apresentou durante durante o primeiro tempo e esses quase 51 minutos de segunda etapa. Vem o México, campo de ataque, a bola lançada, Jiménez tentou na proteção, nas costas da marcação ele caiu, pediu a falta, a arbitragem disse que não, mas vai dar falta dele, do Jiménez, que agora reclama de ter sido pisado, tá ali deitado em campo, o árbitro tá perto do lance, não quer saber de atender a nenhum capricho não, hein, Renan?
2: Pois é, tá difícil pro árbitro do jogo conseguir encerrar o jogo no tempo regulamentar e no tempo também concedido aí pelos acréscimos de 7 minutos nessa segunda etapa. Porque o jogo é muito catimbado nesse fim, o jogador já expulso, cascudo agora para cima do atleta mexicano e a câmera no Azteca balança que balança, meu amigo. Lá
0: esse
2: ele.
0: O estádio está pulsando com a galera mexicana totalmente empolgada depois dessa vitória parcial 2-0 e que provavelmente vai se confirmar com a seleção do México garantindo presença nas oitavas da Copa do Mundo. Chegou tirando tudo na zaga, a defesa mexicana mostrando bastante solidez, bastante consistência nessa Copa do Mundo e hoje mais uma vez passa sem ser batida. 52 minutos, o árbitro vai encerrar o jogo no estádio Azteca. Classificação da seleção mexicana para as oitavas de final da Copa do Mundo. Mais uma seleção avança, a seleção do México está indo às oitavas de final da Copa do Mundo. Já com mais de 52 minutos, a bola chega lançada lá pelo lado direito. Jiménez tentou a roubada, proteção feita pelo Jordi Caicedo. Não, quem estava ali era o Medina. A bola tirada de qualquer maneira, sai em arremesso lateral. É para a seleção mexicana bater pelo lado direito. O árbitro vai pedir a bola, o árbitro vai encerrar o jogo, vai terminar no estádio Azteca. Vitória mexicana sobre o Equador. O México está nas oitavas de final da Copa do Mundo. Tenta um terceiro gol na jogada pela ponta direita, dividida, sobrando novamente, chega no recuo, goleiro Galíndez dentro da grande área, dá um chutão pra frente, o árbitro quer jogo já com quase 53 minutos na segunda etapa, lançamento pro campo de ataque, tenta se esforçar ali o Pineda, na sequência apenas viu a bola sair pela linha de lado, já cobrado arremesso lateral pela seleção do Equador, era o Preciado, a bola tocada lá atrás com Galíndez, ele ameaça o lançamento, consegue, vai ali na tentativa do toque pra entrada da grande área, cortou a seleção mexicana, voltou com Pineda, derrubado o Caicedo, fez a falta e tome cartão amarelo, camisa 23 da seleção equatoriana, cartão amarelo por tentar interromper, por conseguir, né? Interromper um contra-ataque da seleção mexicana que iria tentar partir em velocidade. 53 minutos e meio do segundo tempo, já temos 8 minutos e meio, além dos 45 na segunda etapa. A seleção mexicana não tem pressa, vai bater essa falta com o goleiro Raul Rangel, é lá da intermediária defensiva, ele vai mandar a bola lá na frente, vai tentar aí, quem sabe, organizar uma jogada de terceiro gol para a seleção mexicana, manda a bola na ponta, tenta ali na cabeçada, o Pineda, a bola voltou com a seleção equatoriana na roubada, o México tem a posse de bola novamente pela meia esquerda, mata no peito, bota no chão, tentativa da jogada em contra-ataque na velocidade, se manda no toque, no pique, era o Vargas, mas o árbitro não deixou a jogada prosseguir. Fim de jogo no estádio Azteca.
3: México
0: 2 com gols de Quiñones e Jiménez. 0. A seleção mexicana está nas oitavas de final da Copa do Mundo. Festa no Azteca. 1:01 da madrugada. Já estamos na quarta-feira e eu anuncio que vem aí na Globo e na CBN mais uma atração para você. Futebol Globo CBN. Pode ligar, aqui tem Copa.
4: Brasília, o México está classificado para as oitavas de final da Copa do Mundo. Joga no próximo domingo, às 9 da noite, de novo no estádio Azteca. Já já tem Rafael Prates e opinião rapidinha dele para essa vitória do México. 2-0 no Equador, no Futebol Globo CBN.
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0: Na Rádio Globo e na CBN, Rafael Prates, comentarista do Futebol Globo CBN, em um minuto que foi o jogo, a vitória do México, 2-0 em cima do Equador. Ele é um craque do nosso timaço.
1: Rafael Prates.
2: Incontestável classificação mexicana às oitavas de final da Copa do Mundo. Um primeiro tempo muito bem jogado pelo México, que dominou o Equador. A marcação equatoriana não funcionou, não conseguiu acertar, não conseguiu deter os ataques mexicanos. Muita movimentação do México do meio para frente. O garoto Gilberto Mora fez um grande jogo no meio campo. Um titular com 17 anos, jogando mata de Copa do Mundo com o Azteca lotado. Muita personalidade para jogar. Quinhones de novo muito bem, o Alvarado muito bem pela direita. Bom jogo do Luiz Romo. Raul Jiménez fazendo um gol de centroavante, finalizando muito bem, num erro do Ordões, zagueiro do Equador, que sai, vai bater pra frente e bate errado da área equatoriana. E o Equador, assim, muito apagado pra jogar. Não incomodou o México no primeiro tempo, nem no 0-0, nem no 1-0 contra, nem no 2-0 contra. No segundo tempo, o Becasés faz alterações para ter mais força pelo lado do campo, troca o centroavante no meio do primeiro tempo com o Ener Valencia de novo, muito mal. Entra no segundo tempo o Kevin Rodrigues, mas é quase nada para incomodar o México. O México fez um jogo assim de excelência no primeiro tempo, de inteligência para administrar vantagem no segundo tempo e ganhou com merecimento. Incontestável. México avança, Equador fica pelo caminho e o México entre os 16 melhores da Copa do Mundo. Aiello.
0: Bacana, Prats. E para fechar contigo, vamos no pacote aqui. O craque do jogo, pior em campo. E qual é a nota que você dá para a arbitragem, Prats?
2: Melhor em campo, Gilberto Mora. Jovem do México, jogou um primeiro tempo de luxo hoje no Azteca. Pior em campo, Ordóñez. Ener Valencia muito mal também. O Ordóñez, zagueiro do Equador, o pior em campo. Arbitragem, 8,5. Slavko Vincic apitou muito bem, em cima dos lances, não interferiu no resultado de México 2, Equador 0. Aiello.
0: Valeu, Prates. Um abraço, foi um prazer. Até a próxima, hein?
2: Prazer todo meu. Até a próxima.
0: 1:05 no horário de Brasília. Estamos fechando aqui esse Futebol Globo CBN. Tá feito o convite. Nesta quarta-feira, às 5 da tarde, tem Bélgica e Senegal. E o nosso timaço vai contar tudo. 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E na mesa de efeitos, a fera brabíssima, o Ramon Lemes. Um abraço, galera.

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2: Porque se fosse eu falaria mais ou menos assim.
3: Ei, boa noite. 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
2: Essa é uma homenagem à minha diva, à minha amiga. Pedi autorização, era pra cantar essa música.

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1: Alô, encontrinho! Vitor Lima, Cotrinho,
2: de propósito!
1: Obrigado pela presença de vocês e pela voz de vocês aqui nesse momento.

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9: Você sabe quem recebeu o cartão vermelho mais rápido da história das Copas do Mundo? O uruguaio José Batista foi expulso com apenas 56 segundos de jogo na partida entre Uruguai e Escócia, pela Copa de 1986 no México. Logo no início da partida, Batista deu uma entrada muito dura no escocês Gordon Strachan, praticamente no meio campo. O árbitro francês, Joël Quinou, não hesitou e mostrou o cartão vermelho direto. Mesmo com um jogador a menos desde o primeiro minuto, o Uruguai segurou o empate em 0-0.
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11: Tu sabe que eu vou perguntar, mas eu tenho certeza que já tá tudo certo, né? Eu acho.
12: Tomara Deus.
11: Ai, oh, papai.
12: Amém.
11: Que você sabe que é todo dia uma surpresa, né?
12: Claro.
11: Todo dia uma surpresinha, mas a gente confia, graças a Deus. Senhoras e senhores, hoje é dia 1º de julho. Você tem noção? 1º de julho, 6 meses já se passaram. Você conseguiu completar a sua missão de tudo aquilo que você prometeu, ou pelo menos grande parte? Isso aí vai ser um teminha que a gente vai falar durante o horário. Olha aí que momento. Que momento. 6 meses. Olha, muita coisa aconteceu nos meus primeiros 6 meses, viu?
12: Rapaz, opa, que ano. 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
11: Bom dia, meu RJ lindo do coração. Você tá bom? Como é que você tá aí do outro lado? Tudo tranquilo, tudo na paz? 6h04 no Rio de Janeiro. Uma ótima quarta-feira pra você, ligado no som da Rádio Globo, aqui 98.1, a rádio que vibra com você. Muito prazer pra você que tá aí do outro lado aqui, Fabiano Melo. Ao meu lado direito, ela, linda, bela, nosso xodozinho, Vicky Rosa Cruz. Coisa linda, você tá boa?
12: Olá, meu amigo, muito bom dia. Tô meio gripadinha ainda, mas vai melhorar.
11: A gente entende, a gente entende. Boas vibrações, vai dar tudo certo. Nebulização, quebrou, né? Ah, pá. Papai, vamos arrumar essa parada aí. E aí, você do outro lado, tudo certo? Tudo na paz? Tudo na moral? Olha aí, coisa linda de papai. Ó, 6 meses, hein? 6 meses, hein? Faltam 6 meses pra acabar o ano. Como é que tá aí? Suas previsões, suas coisinhas, tá tudo certo? Tá tudo andando? Não tá? Tem problema não. Dá tempo de correr atrás ainda. Aliás, melhor, corra ao lado, que quem corre atrás tropeça e cai. Beleza?
12: Fique à
11: vontade. O bom já tá começando o Acorda Rio com as principais manchetes dessa manhã, né? De quarta-feira, dia 1º de julho, pra você que tá ligado aqui no som da Rádio Globo. A gente vai falar de coisa séria? Sim, a gente vai falar de coisa séria também, que é sempre importante. Rodoviários mantêm greve e protestam no centro do Rio de Janeiro. Rapaz, todo mundo achando que ia dar bom aquela reuniãozinha de 11 horas da manhã de ontem, mas parece que não deu, não. Os caras estão reivindicando uns negocinhos aí, parece que não chegaram num acordo ainda. Ainda tá rolando a greve, tudo reduzido, pontos lotados, mas enfim. A LERJ aprova projeto que amplia acesso de mulheres a instrumentos não letais de legítima defesa. Olha isso! Importantíssimo isso, hein? Força Municipal amplia a atuação e vai chegar na Barra da Tijuca. Vamos ter oportunidade de emprego também. A gente vai falar que os estados, aliás, principalmente o estado do Rio de Janeiro, tem quase 3 mil vagas de emprego em aberto. Tudo isso e muito mais hoje ainda aqui no Acorda Rio da Rádio Globo. Fora isso, crianças, a gente quer saber como é que anda o trânsito. Por quê? Acabamos de falar aqui da greve dos ônibus. Rapaz, estamos dando uma olhada aqui na televisão? A gente já está vendo que pontos lotados, frota reduzida, todo mundo querendo chegar no trabalho. Hoje o patrão vai ficar olhando aí e perguntando, como é que vai fazer? Espero que tenham todos assim uma ótima... Não vou dizer desculpa, né? Um argumento. Mas não, acho que não precisa de argumento, né, Vic? É só ligar a televisão, dar uma olhadinha, é só ligar o rádio, ficar por dentro do que tá acontecendo. Não precisa falar muito dessas coisas,
12: tá,
11: né?
12: Tá complicada a vida do trabalhador desde segunda-feira, né?
11: É verdade.
12: Sabemos disso, então temos que ser compreensivos.
11: Uhum.
12: E compreensivas.
11: É isso.
12: E, cara, assim, né? Aguardar o que, que vai sair dessas decisões. Mas eu acho que, assim, de repente já começar a pensar num regime em que vai uma parte num dia, uma parte no outro. Enfim, tem que buscar uma solução.
11: É verdade. Sabe o que estão fazendo nas escolas, né? Tem escolas e creches que precisam dos seus funcionários ali ativos porque precisa de um número mínimo de pessoas para atender. Fretaram vans.
12: Olha aí, fretaram vans.
11: Liga pro amiguinho, fala aí, quanto é que é? Tenta estudar um valor, aquela coisa toda semanal, até pelo menos terminar essa greve, que já é uma alternativa, né? Porque se for ficar pensando, hoje vai acabar, aí você não tem nada pra fazer. Aí, meu velho, fica difícil. Mas enfim, a gente vai dando as instruções aqui, vai falando tudo que tá acontecendo, principalmente o povo que tá na rua, né? Já tá mandando mensagem aí pro 97.9988 pra trocar aquela ideia com a gente de todos os dias. Temos aí? Temos?
12: Temos.
11: Só apertar o play e mandar ver. Vamos lá.
2: Bom dia, Vic. Bom dia, Fafá.
12: Fala, Tetel.
11: Bom.
2: Uma excelente quarta-feira para todos aí da Rádio 98.
11: Opa.
2: Todos os ouvintes aí.
11: Tô obrigado.
2: Todo mundo ligadinho aí na 98.
11: Sempre.
2: Meus amigos motoristas da Santo Antônio.
11: Olha
2: aí. Melhor do Brasil.
11: Bonitinho.
2: Meus passageiros aqui do Parque São José.
11: Opa.
2: Tá o Tetel aqui. Tô ligadinho aí, Vic.
11: Tá trabalhando,
2: irmão. Por enquanto o trânsito tava maravilha.
11: Opa.
2: Daqui a pouco começa a ficar esquisito.
11: Normal, né?
2: Por enquanto tá bom demais.
12: Boa.
11: Tamo junto, querido.
2: É isso aí, gente.
11: Tamo junto,
2: alô,
11: tamo junto.
2: Alô, meus passageiros aqui, entendeu? São eles que pagam o meu salário, né?
11: Oh, é isso aí.
2: Então fica com Deus aí. Um bom dia pra todos aí, meu.
12: Valeu.
2: Uma quarta-feira pra todos.
11: Tamo junto, Tetel.
14: Bom dia.
12: Fala, JM.
14: Bom dia, Fabiano Melo.
11: Opa. Você tá bom?
14: É o Major.
11: Você tá bom?
14: É o comandante da nave.
11: Isso.
12: Rapaz,
11: já subi de patente,
14: a minha princesa da 98.
11: Ah, é.
14: A mais linda menina do Rio de Janeiro. Vambora.
11: Nossa, xodó.
14: Tá sem ônibus.
11: Ih.
14: Tudo em greve, tudo parado, tudo requeito. Tem nada. Todo mundo na rua. Vambora, o trânsito. Tá tudo garrafado, 5.1, sentido a Recreio. Sentido a Campo Grande, 5.5, Fabiano, não tem ninguém.
11: Coisa
14: a
11: linda,
14: Campo
11: hein?
14: Campo Grande, Fabiano, só eu. Vamos que vamos, a melhor.
12: Vai com Deus.
11: Vai na paz, irmão. Alice.
14: É nóis, quartou. Vambora,
11: tamo junto.
14: A melhor, Rádio Globo.
11: Tamo junto.
14: JM.
11: Tamo junto.
15: Bom dia, Vicky.
12: Bom dia.
11: Você tá bom?
12: E aí?
15: Vocês estão bons?
11: Não, a gente tá ótimo.
15: Eu estou bem, deitado na minha cama. Então, não tem informação do trânsito.
11: Muito bom.
12: E a padaria, como é que tá?
15: Eu vou dar um bom dia pra vocês. Que vocês estejam bem.
11: Quer saber da padaria?
12: Quando é que abre a padaria?
11: Quer saber da padaria? A padaria.
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12: sobre. 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
11: Muito bem, eu só vou dizer pra você o seguinte, tá? Saindo da Washington Luiz ali pra linha vermelha, tá um negócio encalacrado, tá um negócio muito difícil. Então você que tá vindo aí de Caxias, de repente tá vindo de Petrópolis ou alguma coisa parecida, prepare-se. Linha vermelha também chegando aqui no Rio de Janeiro. Rapá, tá um negócio muito difícil. Avenida Brasil ali naquele entroncamento gostoso que vai pra Niterói ou vem pra cá pro centro da cidade, já tá tudo engarrafado. Isso aí porque temos greve de ônibus, imagina se não tivesse. Fora isso, tá tudo certo. Vai começar mais uma edição do Acorda. A programação, querido!
16: Esse momento é nosso, esse momento é nosso.
11: Que horas são aí? 6:10.

0: 6:19 no Rio de Janeiro. Após 2 dias de paralisação, os rodoviários decidiram manter a greve mesmo após a reunião de conciliação sobre o dissídio coletivo realizado no Tribunal Regional do Trabalho nesta terça-feira. A reunião terminou sem proposta dos empresários e a audiência de conciliação foi adiada para o próximo dia 6 de julho. Gente, 6 de julho? Que momento, hein? Também às 11 horas da manhã. A proposta apresenta o fim da audiência. Como é que é? A proposta apresentada ao fim da audiência previa que os motoristas suspendessem a paralisação até a realização de uma nova reunião. No entanto, a categoria rejeitou a sugestão e decidiu manter a greve. Segundo o sindicato, os rodoviários mantêm a proposta de dissídio coletivo aprovada em assembleia encaminhada ao Rio Ônibus. Após a reunião, houve um momento ali de confusão entre os rodoviários sobre a manutenção ou não da greve. Alguns motoristas se irritaram com a condução da assembleia e atiraram ovos durante o tumulto. Rapaz! Então vem cá, vê se eu entendi direito, Vicky. É até o próximo dia 6, pelo menos, teremos greve de ônibus, é isso?
1: Mais 5 dias pela frente.
0: 5 dias? Meu irmão, que momento, hein? Eu espero que dê tudo certo, que cada um chegue num acordo, né, decente, que cada um consiga equilibrar um pouquinho a sua balança pra gente terminar com isso, porque quem sofre é quem tá, né, dependendo do transporte público nesse momento. Mas, como eu costumo dizer, qualquer coisa a gente vai informar aqui pra você ter certeza do que tá acontecendo e não ficar na grande roubada. Por hora, a gente vai tentando ajudar. Como? Mantendo você bem informado do que tá acontecendo, como é que tá o trânsito aí do lado de fora e o que que você pode fazer e o que você não pode fazer. O povo tá ajudando, mandando mensagem aqui no 97.9988 e participando com a gente. Certo, Vic?
1: Bora!
0: Agora, manda ver.
2: Bom dia, meus amigos.
1: Bom dia!
2: Oba. Aqui quem tá falando é o Sandrinho da Reconnect.
0: Você tá bom? Fala com nós.
2: Quarta-feira.
0: Ó.
2: Até aqui, Papai do Céu tem nos abençoado.
1: Amém.
2: Nos abençoando o restante da semana.
0: Essa é a ideia.
2: Nos dando sabedoria pra fazer boas escolhas, hein?
0: É isso. Perfeito.
2: Aqui na Washington Luiz, falando de trânsito, o trânsito tá uma uva.
0: Amém.
2: Sentido Petrópolis.
0: Ah, tá.
2: Descendo até o jornal O Globo também tá
0: só tranquilo. Jesus. Aí dali pra frente é só pra trás.
1: É sobre.
2: Uma boa quarta-feira, um bom dia de trabalho.
0: Tamo junto, irmão.
2: Que se a gente tá de pé, quem tá deitado é o leão, hein?
0: Eita.
2: Como que vamos?
0: Que isso,
2: hein? É o Sandrinho da Reconect.
1: Aí, Sandrinho.
0: Tamo junto.
3: Bom dia, Vicky. Bom dia,
1: Fabiano.
0: Bom dia.
3: Quarta-feira de muito trabalho para todos os ouvintes.
0: Amém.
3: Da melhor rádio do mundo.
0: Amém. Deus te ouça.
3: Fora que os povos estão lotados.
0: É, eu tô ligado.
3: Avenida Brasil, altura de Deodoro.
0: Um
3: posicionamentozinho de leve. Mas tá seguindo. Vambora que a vida não para. Bom dia.
0: Vamos que vamos.
1: Valeu.
4: Bom dia, Vicky.
1: Bom dia,
0: Papá. Você tá bom?
4: Tudo bom. Partindo aqui em direção ao Grajaú, é o Pinho.
0: O Papinho, e aí?
4: Ela te indica nesse momento. Olha, trânsito não tá bom, não.
0: Tá
4: muito
0: não,
4: carro na rua, já esse horário, 6:10 da manhã. Os pontos estão cheios. Nenhum ônibus na rua. Gente, a população hoje vai ter um pouco mais de dificuldade aí para se deslocar.
1: Complicado.
4: Vamos que vamos. Hoje é quarta-feira e vamos que vamos lá. Grande ar!
0: Ô, querido!
5: Bom dia!
1: Bom dia!
5: Fala, o Dante Japeri passando para desejar um excelente dia para todo mundo.
0: E aí, você tá bom?
5: Nosso dia venha a ser lindo, próspero e produtivo.
1: Amém.
5: Sem TRU nenhum. E gostaria de informar que a BR-116 do Cacuia até os confins do final dela, tudo parado. Tudo parado. Mas é Deus na frente. Vamos em frente.
1: Isso aí.
0: Beijo. Tamo junto sempre, meu querido.
6: Bom dia, Léo.
0: E aí, você tá bom?
6: Vamos pra cima.
0: Vamos.
6: Bom dia, Fabiano. Bom dia, Vicky.
1: Opa. Bom dia.
6: Você tá bom? Hoje eu vim direto pra Santa Cruz. Centro tava de boa. Aí peguei a Avenida Brasil descendo direto. Sentido Santa Cruz. Tá tudo 5.5. Nada de sinistro. mais sentido centro, já estava com várias retenções em vários lugares. Significa que daqui a pouco já vai estar tudo embolado, né? Os pontos lotados.
0: Não
6: e
0: é?
6: Acho que as frotas estão reduzidas.
0: Acha? Então, tá
6: é
0: assim.
6: Isso, Rádio Globo. Bom dia.
0: Que bom.
7: Bom dia, Rádio Globo.
1: Opa. Bom dia, bom dia.
7: Bom dia, Vicky. Bom dia, Fernando.
0: Você tá bom?
7: Cara, um absurdo aqui na Lanza. Pedágio da linha amarela. Três cabines funcionando. Deu de 10 para as 6 da manhã.
0: É
7: uma fila imensa. Três cabines funcionando. Os caras sabem que tá em greve de ônibus. Porque não bota mais funcionário para pegar cedo. Pra adiantar os caras que estão vindo, tá todo mundo de carro.
0: Rapaz.
7: Três cabines funcionando aqui.
0: Complicado, né?
7: Pedágio da linha amarela.
0: Complicado.
7: Três cabines,
0: né?
7: Só complicado, três cabines.
0: Complicado.
7: É sacanagem.
0: Calma,
7: é
0: calma.
7: É sacanagem.
0: Respira.
8: Bom dia, Fafá.
0: Bom dia, irmão.
8: Bom dia, minha amiga Vicky.
1: E aí, bom
8: aqui
1: dia.
8: É o Gilberto da Penha, passando aqui
1: Fala,
8: na rua São Luís, sentido Teresópolis. Trânsito flui, uma maravilha. Quero mandar um abraço para o meu amigo Anderson, meu amigo Adriano. Para todos os ouvintes da melhor rádio do Brasil.
1: É nóis.
0: Eu tenho força. Eu tenho o boleto.
9: Bom dia, Fafá.
0: Bom dia, irmão. Mickey.
1: E aí, Fernando Cafu de São Gonçalo.
0: Tamo junto.
9: Vamos ver quem duvida da audiência de vocês, hein? Audiência
0: rapaz.
9: Qualificada.
0: Obrigado, irmão.
9: Cheguei no trabalho ontem, pessoal. Pô, te escutei na Rádio Globo.
1: Olha aí.
0: Tá
9: então
0: famoso.
9: Continuo escutando, que só tem informação boa.
0: É isso.
9: Saindo
0: beleza.
9: De São Gonçalo pro Rio aqui. Por enquanto, tudo tranquilo, né?
0: Amém.
9: Cedo é o melhor remédio.
0: Tamo vai ficar,
9: junto,
0: vai
9: meus,
0: ficar,
9: amigos,
0: vai ficar.
9: Meus amigos.
0: Tamo
1: valeu,
0: junto,
1: valeu.
0: Vai na paz.
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0: Que
9: tamo
0: isso,
9: junto.
0: Que isso.
1: É outro nível, né, cara?
0: É
1: esquece.
0: Outra parada, é outra
1: 97.9988. Manda seu áudio pra cá. 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
10: Que merda!

0: Eu costumo dizer que mexer nas gavetas dos outros não é legal. A gente não fica bem mexendo nas gavetas dos outros. As pessoas não têm muito essa consciência, não. Mas tá tudo certo, né? As pessoas continuam mexendo nas gavetas dos outros e tá tudo bem. 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Dá uma chegadinha lá no nosso centro de operações, né, rapaz? O negócio tá meio complicado, tô olhando aqui pela TV, tá tudo muito cheio, ponto de ônibus lotado, rapaz, um negócio muito louco. Por quê? Greve de ônibus mantida pelo menos nos próximos 5 dias. Léo Vieira, meu faixa, vai passar pra você todas as informações fresquinhas de tudo que tá acontecendo, porque ele é o olho que tudo vê. Meu querido, bom dia, você tá bom?
1: Bom dia, meu querido, eu tô bom, e você, tudo certo?
0: Graças.
1: Tudo tranquilo, bom dia pra você, Fafá, bom dia pra Vicky, bom dia pra todo mundo ligado no Acorda Rio da Rádio Globo. Olha só, já tô de olho já na movimentação do trânsito, que já tá complicado já em função de mais um dia de paralisação dos rodoviários. Quem tá saindo ali da Zona Oeste em direção à Zona Sudoeste, ali da região de Guaratiba, o negócio já tá complicado ali pra quem tá pela Avenida Dom João VI, ali na chegada à estação do Mato Alto, trânsito já parado ali pelo menos até a altura ali da Estrada da Matriz, ali do acesso para a Estrada da Matriz, é um acidente ali deixando o trânsito pesado para quem está circulando ali naquele trecho em direção ao túnel da Grota Funda, que também tem trânsito pesado na chegada à Américas e o acesso ao Recreio. Para quem está tentando fugir do congestionamento no túnel da Grota Funda, dá para ganhar um tempinho ali pela Serra, Avenida Arthur Chechel e a chegada, tanto a Estrada dos Bandeirantes contra o Estrada do Pontal, com o melhor panorama. Para quem está pela Américas, o trânsito é apenas intenso na ligação entre o Recreio e a chegada à Barra da Tijuca. Tô de olho também na movimentação do trânsito para quem está circulando pela Avenida Brasil. Tem um caminhão enguiçado no trecho de Benfica, ali na ocupando faixa da pista central. Isso já vai causando já um grande congestionamento. Para enquanto ele não é retirado, o motorista já encontra já problemas a partir da altura da Penha. Tem retenções também entre o trecho de Irajá e a chegada à altura da Cidade Alta. Para você que está circulando entre a Zona Norte e o Centro, dá para escapar pela Pastor Martin Luther King Jr. ou mesmo acessando o trecho ali da Avenida Praia de Pina, Rua Ibiapina e Rua Uranos. São opções para o motorista ganhar um tempinho na saída da Zona Norte em direção ao Centro e fugir da Avenida Brasil, porque o negócio não tá fácil. 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Já eu tô de volta com outro panorama do trânsito. Tá falado, meu querido?
0: Faladíssimo, meu querido.
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0: Você sabe quem recebeu o cartão vermelho mais rápido da história das Copas do Mundo? O uruguaio José Batista foi expulso com apenas 56 segundos de jogo na partida entre Uruguai e Escócia, pela Copa de 1986 no México. Logo no início da partida, Batista deu uma entrada muito dura no escocês Gordon Strachan, praticamente no meio-campo. O árbitro francês, Joël Quinou, não hesitou e mostrou o cartão vermelho direto. Mesmo com um jogador a menos desde o primeiro minuto, o Uruguai segurou o empate em 0-0.
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Agora, eu quero pedir um favor pra vocês. Muito importante. Pra cantar bem alto comigo a música que mudou demais a minha vida. Comigo bem alto, geral assim, com o coração, hein?

0: Essa música gera gatilhos, né? Essa música gera gatilhos. A gente sabe que vem negócio de Copa, né? Negócio de jogo domingo, negócio das coisas tudo rolando aí. Como diz a Vicky, negócio de coisa. É isso. Domingo. Espero que você já esteja bem, tá, meu amor? Espero que você já esteja bem, que já tá, né?
1: Eu tudo também bonitinho. Espero, porque ontem, pra quem fica de olho no negócio do preço...
0: Todo mundo, né? Todo mundo.
1: Não, negócio de preço, pá. Ontem rolou uma promoção naquele aplicativo de bebidas. Do chopp, aquele chopp cremoso.
0: Sei,
1: entendeu?
0: Sei.
1: Pra quem tava de olho, tava.
0: É, né?
1: Entendeu? Tinha que fechar ontem.
0: É, né?
1: Entendeu?
0: Já garantiu, Flor?
1: 2,50, não?
0: Coisinha, né?
1: Coisa básica.
0: Coisas leves. Gente, olha só, a Força Municipal vai iniciar as operações da Barra da Tijuca a partir do próximo domingo, dia 5 de julho. Novo patrulhamento vai ocorrer em dois perímetros considerados estratégicos para o combate a roubos e furtos. Entre o terminal Jardim Oceânico e a Praça do Ó, olha que coisinha linda. E na região do cruzamento da Avenida Ayrton Senna com a Avenida das Américas. O anúncio foi feito pelo prefeito do Rio, Eduardo Cavalieri, durante reunião de apresentação do balanço operacional da corporação. Segundo ele, a escolha dos locais levou em conta os índices de criminalidade.

0: registrados em áreas com grande circulação de pessoas. Com a expansão, a Força Municipal passará a atuar em 12 áreas da cidade. O modelo de policiamento segue o mesmo já adotado em outros bairros, com foco em regiões e horários definidos a partir do mapeamento de ocorrências. Muito bem, crianças, falando agora do trânsito, que é importantíssimo, a gente sabe que o bagulho tá doido, o bagulho tá sinistro, porque grevezinha dos ônibus, né? Grevezinha dos ônibus, uma galera aí no ponto esperando. O que a gente pode fazer nesse momento aqui é dizer pra você onde tá e onde não tá. 97.9988, fica à vontade, Vic.
1: Bom dia, Rádio Globo.
2: Bom dia,
1: Vic, Léo, Gabs. Ótimo dia pra nós, lindo dia, linda quarta-feira, quarta do rosa, hein?
0: Amém.
1: As quartas eu uso rosa.
0: Amém, hein? Amém.
1: Olha, pessoal, o trânsito aqui na Retiro. Dos artistas pra entrar no cinemário. Horrível.
0: Eita.
1: Nem 5.0, hein? Pessoal, Fabiano, Vick, manda um beijo pra mim, pra Agatha, por favor, que hoje ela tá muito boa.
2: Beijo, Agatha!
0: Coisa
1: ela
0: linda!
1: Ela precisa de beijos e abraços quentinhos.
0: Tá calente,
1: ótimo dia pra
0: tá
1: nós,
0: calente.
1: Pessoal. Beijo.
0: Tá calente.
3: Bom dia, Rádio Grupo.
0: Bom dia.
2: Bom.
3: Vick, bom dia, Léo.
2: E aí?
3: Bom. Da Maré.
2: Marco da Maré.
0: Sim.
3: Em sentido, Campo Grande, tá tudo maré.
0: Tá,
3: sentido, você tá tendo aquela retenção.
0: Vamos seguindo. Né?
3: Amarela ali. E quem vai também pro Caju.
0: Tá.
3: Uma retenção muito. Tá já.
0: Tá.
3: Fique com Deus.
0: Amém, querido. Amém, querido.
3: Um pouquinho de paciência.
0: Tamo junto, querido. Tá.
4: Bom dia. Então, galerinha, o que acontece aí? O trânsito, né? Tá mais embolado porque saíram os carros pra rua e tal. Uhum. Não tem ônibus. Então, patrões, vamos considerar aí, vamos também respeitar os pobres dos trabalhadores, né? Que eles dependem da condição pra chegar aos seus trabalhos. Vamos respeitar a galerinha que vai chegar atrasada, a galerinha que não vai conseguir chegar. Vamos também aí, ó. Aquele respeito aí com os estudantes que estão faltando às aulas, só não gostam mesmo de ir, né? Aí estão aproveitando a oportunidade. Então aí não conseguem chegar a galera que estuda tarde, né? Que sai já quase anoitecendo. Então vamos respeitar todo mundo, vamos manter o respeito em relação a todos. E que
2: calma
4: seja
2: coração,
4: mais um dia de
2: Cleuzinha.
4: Muita luz, embora não tenha ônibus.
5: Bom dia, Vi.
2: Cleuzinha acordou pra frente.
0: Meu bem, olha só, deixa eu falar uma coisa pra você. De repente pode ser a água, calma, tá? O coração, ele precisa ser, tá mais calmo. Tá bom, meu amor? Fica tranquilo, vai dar tudo certo. Qualquer coisa, liga aqui
5: dia,
0: na rádio.
5: Fabiano.
0: Opa!
5: Aqui é Sandro de Mesquita.
0: E aí,
5: Sandro? Da Baixada. Por aqui, Via Laje, tudo 9.8. Tranquilinho.
0: Amém.
5: Aqui não tem greve de ônibus, aqui não tem nada disso.
0: Amém.
5: Aqui é Caçulinha da Baixada.
2: Vicky. Oi.
5: Fabiano,
0: oba.
5: Por favor, pra mim.
0: Fala comigo.
5: Manda um beijão pra minha esposa, Mônica Estrela.
0: Dona Mônica Estrela.
5: Matheus Estrela.
0: Matheusinho Estrela.
5: Rafaela Estrela.
0: Rafaela
5: Vamos
0: Estrela.
5: Pra cima, que a gente tá só
2: a
5: na metade.
2: Família
5: da,
2: Constelação.
0: A Constelação tá
5: semana.
0: Toda aí, querido. Tá tudo certo.
6: Alô, galera da Globo.
0: Fala comigo.
6: Bom dia.
0: Bom
6: Ricardo
0: dia.
6: Recreio. Vocês estão bom?
0: Nós estamos ótimo, graças a Deus.
6: Fabiano.
0: Oi, irmão. Rick.
6: Bom dia pra vocês.
0: Bom dia, meu
6: então,
0: querido.
6: Trânsito do Recreio à Barra da Tijuca.
0: Maré.
6: Por enquanto, tudo normal.
0: Graças a Deus.
6: Mas o trânsito tá ficando intenso.
0: Pena.
6: Muito carro na rua, poucos BRTs. Então, gente, vamos sair um pouquinho mais cedo, pra nada de apavoramento mais tarde.
0: É isso.
6: Pra não ter complicação.
0: Perfeito.
6: Né?
0: Perfeito.
6: Valeu,
2: Brilhão.
6: Um abraço, uma quarta abençoada para todos nós.
0: Concordo com o amigo.
7: Bom dia, Vick. Bom dia, Fabiana.
2: Bom dia, Sueli.
7: Bom dia, meus amigos.
2: A Sueli aí.
7: Uma feliz quarta-feira para todos nós. Que Deus nos abençoe, nos proteja, nos guarda juntamente com as nossas famílias.
0: Olha que bonitinho.
7: Beijo no coração.
0: Coisa linda, meu amor.
7: Bom
0: coisa
7: dia,
0: linda.
2: Recebo.
8: Fala, galera, Rádio Globo. Bom dia, Acorda Rio.
0: Tamo junto, irmão.
8: Levando a mamãe aqui.
0: Opa.
8: Pro médico no Rio Comprido.
0: Coisa linda.
8: Que é Léo de Campo Grande.
0: Fala, Leozinho.
8: Saindo de Campo Grande, pegando essa gracinha da Avenida Brasil. Mais
0: coisa
8: agarrada
0: linda.
8: Que casal apaixonado.
0: Coisa de carioca.
8: É, Bangu. É, Léo, Padre Miguel, esquece.
0: É, né?
8: Guadalupe um pouquinho melhor, Irajá já tá agarrado de novo.
0: Tá legal,
8: mais agarrado que carrapato de cavalo.
2: Epa.
8: Tamo junto, bom trabalho, bom dia, galera.
0: Tamo junto, querido. Obrigado pela moral. Daqui a pouquinho, a partir das 7 da manhã, tem mais uma edição do Noir. Quero ver o que Macaxeiro aprontou hoje pra gente, hein? Aguarde e confie.

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1: O governo do estado do Rio está disponibilizando nesta semana 2.795 oportunidades de emprego formal, estágio e jovem aprendiz, captadas pela Secretaria de Estado de Trabalho e Renda. Por meio do Sistema Nacional de Emprego, são oferecidas 1.000 vagas com carteira assinada, distribuídas pelas regiões metropolitana, serrana, baixada, litorânea e também Médio Paraíba. Para quem está buscando estágio ou chance como novo jovem aprendiz, né? 1.795 oportunidades, 181 ofertas pela Fundação Mudes, 1.614 pelo Centro de Integração Empresa Escola, o CIE, né? E para se inscrever ou de repente atualizar o cadastro, é necessário ir a uma unidade do Cine, levando os documentos de identificação civil, carteira de trabalho, PIS/PASEP e CPF. O endereço das unidades e os detalhes de todas as vagas oferecidas, você pode encontrar no painel interativo de vagas da Secretaria de Estado de Trabalho e Renda, disponível no site www.rj.gov.br/trabalho. www.rj.gov.br/trabalho. Senhoras e senhores, a saideira. Olha a saideira. Henrique,

0: imagem de caixa.
1: É verdade. As últimas de hoje do nosso Acorda, tá? Quero dizer pra você que o Rio de Janeiro, teoricamente, se tudo correr bem, vai ter uma quarta-feira de sol, né? A mínima hoje 18 e a máxima de 33 graus. Olha aí, que beleza. Eu espero que de repente isso... Só que não, né? Vamos falar a verdade. Me parece que vai chegar aí um negócio de uma frente friazinha.
2: Sexta-feira.
1: Vai rolar um negocinho, né? Sexta-feira, né? Teoricamente vai cair o tempo, mas o que importa é que domingo tem um jogo. Eu acho que os meus amigos já se prepararam. Vi que pelo menos já deu indícios de que já tá tudo resolvido. Ou não?
2: Cara, ao que consta, eu sigo confiante no meu amigo Pablo, que continua responsável por isso.
1: É ele. Entendi. Tá bom. Vamos torcer pra que tudo dê certo. Tem um resultadozinho de promoção pra passar? Você que deu uma moralzinha, foi lá no site ou no app da Rádio Globo. Fique muito atento nesse momento, porque é sempre bom. Já tem aqui a menina Ângela Malheiros dos Reis. Ângela Malheiros Reis. Final do fone dela é o 61. Flozinha, tem um negocinho pra você, não tem? Um negócio de coisa aí pra ela, não tem, Vicky?
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1: Coisa linda. Já está tudo resolvido. Próxima hora também vai ter prêmio, a gente vai te contar daqui a pouquinho. Fora isso, intervalo comercial na volta. Tem o melhor programa de todos os tempos. Vem aí o Luar.
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1: 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Eu vou perguntar pra vocês, mas eu acredito que esteja tudo tranquilo, tudo na paz. O microfone, Vicky, por gentileza, tá ok?
2: Oiê!
1: Bonitinho. Ô, Maca, por gentileza, seu microfone está ok?
10: Bom dia!
1: Aí, olha que bonitinho, gente! Olha que bonitinho! Vamos começar os trabalhos. Você já deu uma olhadinha no tempo lá fora? Que coisa linda de meu Deus! Você já deu uma olhadinha? Então é isso que eu falo. Não fale mal do Rio de Janeiro se você não é carioca, ok? Porque não temos uma paisagem dessa em muitos lugares.
2: Na real, porque você não tem argumento, irmão. É só isso,
1: exatamente,
2: é bem simples.
1: Exatamente, perfeito, cirúrgica, como sempre. Então vamos começar.
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1: Hoje com a trilha certa.
12: Brasil!
1: Olha aí!
12: Brasil!
1: Olha aí!
2: Bora!
1: Olha aí!
2: Vai!
1: Chegamos, crianças, chegamos! A seleção! A seleção! A seleção do rádio chegou! Atura nós! Tá? Hoje estamos com a disposição de 50 pessoas. Para não dizer o que eu queria dizer. Olha aí! Chegamos, crianças, a seleção Rádio Globo está aqui, escalada, linda. Ao meu lado, ela, nosso xodozinho, Vicky Rosa Cruz. Olha aí, bom dia.
2: E aí, bom dia.
1: Você tá boa?
2: Na paz, o senhor.
1: Amor, perfeito, meu centroavante, Léo Macaxeiro. Olha aí, coisa linda.
13: O rei
10: voltou. O rei voltou, aê. Ganhou.
13: Vai, Fabiano. Trava, Fabiano, trava, vai.
1: Bom dia, meus amigos. E aí, tranquilo? Olha aí, coisa linda. Ela aqui ao meu lado esquerdo, Gabs, coisa linda de papai. Hoje, rapaz, atarefada, hein, meu filho? Atarefadíssima, graças ao bom Deus, hein? Atarefadíssima.
10: Trajada ela, hein?
1: Rapaz, trajadíssima. Eu vou te falar um negócio,
2: cara. Ela tá motivada.
1: Ela está muito motivada. Ela tá muito motivada. Ela está muito motivada. Senhoras e senhores, estamos aqui, lindos e belos, de banho tomado, graças ao bom Deus, para mais uma edição do No Ar. Aliás, edição que está começando no mês de julho, né? Hoje é dia primeiro. Coisa linda. Seja bem-vindo ao som da Rádio Globo aqui 98.1, a rádio que vibra com você. Teremos hoje notícia bizarra. Teremos?
10: Claro que teremos. Você é uma pessoa assustada, Fabiana?
1: Nem um pouco.
10: Não, você é, Vic?
1: Não.
2: Depende com o quê, né, cara? Tem muita coisa que assusta.
10: Assusta, né?
1: Acho que pensando bem. Pensando bem.
10: Só digo o seguinte pra vocês. Cuidado com o que vocês andam vendo por aí, beleza?
1: É mesmo?
10: É, já vou contar pra vocês. História boa, história boa.
1: É a notícia bizarra de hoje. Entendi. Vic, meu amor, vamos lá. Nosso tema.
2: Simbora. Uma criança de Maceió chamou a atenção por causa do nome. Ney Messi.
1: É o quê?
2: Ney Messi. A mãe quis homenagear Neymar, enquanto o pai era fã de Messi.
1: Ah, vocês estão de brincadeira.
2: Então a gente quer saber.
1: Ah, vocês estão de sacanagem. 7 horas
2: da manhã. A gente quer saber qual é a origem do seu nome. Você sabe por que que você recebeu o seu nome?
1: E pior que eu sei.
2: 97.9988, o áudio mais criativo tem prêmio no final. Ou comente à vontade no nosso Instagram, foto da menina Caiete, @rádio.globo.
10: Muito Ney, bem. Ney Messi.
1: Ah, vocês estão de brincadeira.
10: Rapaz, que momento, hein? Não é? Nove anos o garotinho. Ney Messi, é.
1: Eu fico pensando, esse menino vai crescer como?
10: É, rapaz.
2: Esse menino.
1: Esse menino vai crescer como? E a programação, gente? Fala comigo. E a programação, como é que tá? Rapaz, naqueles piques. E é verdade, só um minuto.
2: A varoa não deu bom dia, cara.
1: Rapaz, hoje
2: como
1: é o melhor
2: assim?
1: Bom dia do mundo, porque hoje ela tá de parabéns.
2: Hoje ela tá motivada, ela vai dar um bom dia aí.
1: O motivadíssimo dela. Isso prova que eu separei a trilha.
2: Olha lá.
1: Desculpa, meu amor. Gente, você tá com um negócio gostoso aí, né, rapaz?
2: Ela foi na padaria, cara.
1: Ela foi na padoca, né?
2: Bota a música aí pra gente comer o negócio. Bota aí.
1: Parabéns.
2: Ó o café, 7-7, ó o café.
1: Parabéns, hein? Parabéns. Vou dizer duas coisas pra você. Parabéns. Tá no ar, minha gente, tá no ar.

0: volta aqui com o Luar, 7h16 do Rio de Janeiro. Tamo aqui até as 10 da manhã no som da Rádio Globo 98.1. Trocando aquela ideiazinha básica de todas as manhãs, né? Porque quando você tá preso no trânsito, você precisa de alguma coisa interessante, né? Já chega de tanta coisa complicada que a gente tem por aí. Pra isso, o macaxeiro andou falando aqui os negócios, eu tô pensando cá com meus botões. Ô, Vicky, realmente, dependendo do que é, a gente fica um pouco assustado, né? Eu não sou de me assustar, não, mas dependendo. Ultimamente, tem me assustado bastante. Se é que você me entende?
1: Depende, né? Tipo, aqui de manhã eu não me assusto, porque como você falou de coisas interessantes, todo dia de manhã a gente vê um macaxeiro que é interessante.
0: Não.
1: Entendeu? Aí a gente não se assusta, mas em outros locais assusta.
0: O povo da CBN, quando vê o macaxeiro entrando, com todo respeito, lá ele.
2: Lá ele, cara, pelo amor de Deus.
1: Fechei o microfone.
0: Levanta todo mundo fica simpático lá na CBN, é uma coisa muito complicada. Ninguém dá bom dia, né? Mas quando o macaxeiro passa, todo mundo dá bom dia. É um negócio sensacional.
1: É um suspiro, né? Bom dia.
0: Não, e a carinha das crianças olhando assim, como quem não tá olhando. Ah, me ajuda, né? Mas tudo certo. Maca, meu querido, depois dessa aí.
2: Lá ele, né? Pelo amor de Deus.
0: Lá ele. Quando... Vamos lá.
2: É o seguinte, uma mulher entrou em pânico.
0: Por quê?
2: E ligou pra polícia depois de acreditar que pequenas criaturas brilhantes estavam cercando a casa dela durante a noite. Então imagina você, tá em casa e de repente tem umas criaturas brilhantes cercando sua casa. Você também ligaria para a polícia?
0: No primeiro que eu ia achar que era vagalume, né?
2: É, né?
1: Na cidade grande não tem mais vagalume.
0: É verdade.
2: Mas vou te falar, não é pequeno, não.
1: Eu ia achar que é farol de carro.
2: São grandes. Criaturas
0: são grandes.
2: Relativamente.
1: Farol de carro, gente.
2: Maiores do que um vagalume.
0: Pois é.
2: E aí quando os policiais chegaram ao local, descobriram que a realidade era curiosa. Galinhas estavam usando coletes reflexivos.
1: Não, mentira.
2: A ideia foi do dono das galinhas, que resolveu vestir os animaizinhos com coletes de alta visibilidade depois que duas delas foram atropeladas por uma outra vizinha, que alegou não ter visto as galinhas no escuro. A solução deu tão certo que ninguém mais atropelou as galinhas, obviamente. Mas acabou assustando todos os vizinhos, né, cara? Uma coisa tanto quanto
1: licença.
2: Curiosa, né?
0: Aí você tá passando pela rua, tu dá de cara com a galinha com o colete?
2: É. Aí você imagina, né, cara? A polícia chegando lá e vendo as galinhas de colete reflexivo.
0: Pois não era mais fácil, de repente, a gente dar uma olhadinha com todo respeito pra ver se o grau da senhora que estava dirigindo tava ok, se de repente o para-brisa tinha isso, filme, alguma coisa parecida.
2: Ou então se você mantém as galinhas num ambiente fechado, né?
0: Não precisa deixar na rua, né?
1: Eu nunca vi galinha com colete, gente. Pelo amor de Deus.
0: Pelo amor de Deus.
1: Coitado do bicho.
0: Agora, a pergunta que eu faço é a seguinte: aonde que arrumou o colete? Ponto um. Ponto dois.
1: Mandou fazer sob medida.
0: É isso, entendeu? Que eu nunca vi falar de colete de galinha. Se bem que depende.

0: Eu não sei você, Vic, mas eu vou intensificar a malhação e vou adotar a esteira. A escada como parte do cardio, porque não tá dando, não. Não tá dando, não.
1: A menina trouxe um café da manhã bom, né? Bom. Bom, bom, bom.
0: Negócio de aipim me pega. Oh, calma aí, lá ele. Peraí, só me.
1: É o macaxeiro que te pega? Negócio de aipim?
0: Não, não. Como é o nome
2: deixa
0: do negócio?
2: Fora disso,
0: como é que é o nome do negócio que
2: você
0: trouxe? Como é o nome
1: macaxeiro.
0: Do negócio? É, bolo de macaxeira aí.
2: O Fabiano.
0: Empolgado.
2: Acordou inspirado hoje.
0: Dormi.
1: Ele sonhou com você.
2: Pode ser.
0: Vocês estão querendo o quê com isso? Não tô entendendo, mas tudo
1: não,
0: bem.
1: Não, você que tá hoje inspiradíssimo.
0: Hoje eu tô, eu dormi. Dormi aí quando dorme.
1: Sonhou com quem?
0: Aí, não sonhei com ninguém, graças a Deus. Isso aí eu não sonhei com ninguém.
1: Tem
0: mas
1: mesmo.
0: Vamos ao que interessa? Então, uma criança que nasceu em Maceió, tadinha, abençoada, graças a Deus, teve um nome inusitado, né? Os papais estavam bem pra frente, né? Um colocou Ney Messi. Por quê? É a junção de Neymar com Messi, né? A mãe quis homenagear o Neymar, enquanto o pai gosta do Messi e tal, pá. Nome do garoto? Ney Messi. A gente quer saber qual é a origem do seu nome. Qual que é a origem do seu nome? Você sabe, Léo?
2: Então, o Rodrigo escolheu.
0: Ah, teu irmão?
2: É, meu irmão que escolheu, não sei, assim, acho que ele achava legal, Leonardo. Porque, assim, era pra ser Paulo, mas o irmão da minha mãe...
0: Não tem cara de Paulo.
2: Então, o irmão da minha mãe já é Paulo, Paulo Roberto, meu tio Paulinho.
0: Sim, sim, sim.
2: E aí, enfim, o Rodrigo falou, pô, eu gosto de Paulo e tal, aí ficou naquela, mas aí minha mãe, pô, mas já tem o tio Paulinho e tal, não sei, aí, enfim, caiu o Leonardo.
0: Tô ligado. Vic, teu nome vem da onde, sabe?
1: Ah, minha mãe falou, tô grávida, é uma menina, é Vitória.
0: É assim?
1: Foi bem
0: simples assim.
1: Simples assim. A minha mãe falou, ah, eu quero Vitória. Aí meu pai ainda queria meter um outro nome ali, fazer um negócio composto, entendeu?
0: Uh-huh. Porque
1: meu pai é João Batista, minha mãe é Tereza Cristina,
0: uh-huh.
1: Meu irmão é João Vitor.
0: Uh-huh.
1: E aí ficamos essa belíssima dupla sertaneja em que só eu tenho um nome só, que é Vitória.
0: Uh-huh.
1: O Rosa não é composto, viu, gente? Rosa é meu sobrenome.
0: Uh-huh.
1: Mas aí somos uma dupla sertaneja lá em casa, João Vitor e Vitória.
0: Entendi. O meu nome, cara, era uma criança muito da atentada, que era vizinho lá de casa. Minha mãe se amarrava no garoto, e aí aquela coisa toda, e aí Fabiano daqui, Fabiano dali, e aí resolveu homenagear o garoto que ela gostava tanto, colocando o nome do garoto em mim. Olha aí que momento. E você aí do outro lado? 97.9988, a gente quer saber como é que anda, qual é a origem do seu nome. Você sabe? Mete bronca lá, bota aí. O áudio mais criativo vai ganhar o quê, Vicky, por gentileza?
1: Hoje, voucherzinho de R$150 para o restaurante Bauru. Válido para qualquer unidade de segunda a quinta.
0: R$150 dá pra fazer
1: de 150.
0: Uma presença gostosinha.
2: Rapaz, R$150?
0: Já vou te dizer que eu fui na unidade de Jacarepaguá, sensacional, de vista de passagem, tá? Comi uns negocinhos pra frente, tomei um chopinho gelado, negócio bom, bom, bom. Eu tenho certeza que você também vai se amarrar, tá? Então faz isso, paga essa prenda aí, manda lá, 97.9988.
3: Bom dia, minha galerinha, de novo.
0: Opa.
3: Então, eu, Cleusa Cajueiro.
1: Oi, Cleusinha.
3: Quando eu era criança, eu não gostava do meu nome, né? Eu não gostava, eu não gostava. Porque
0: Cleusa,
3: acho que
0: é
3: meu
0: legal,
3: pai
0: simpático.
3: Quis homenagear alguém antigo. Ele gostava muito de uma cantora chamada Maria Cleusa. Ainda bem que ele não botou Maria junto.
0: Um passarinho,
3: que eu não
0: passarinho
3: ia gostar
0: embaixo,
3: mesmo.
0: Passarinho.
3: E ainda mais que tinha aquela frasezinha, né, ridícula, né? Ah, é no de Cleusa. É no de Cleusa. É no de Cleusa, né? No seu... E aí eu ficava muito chateada. Só que depois que eu cresci, eu vinculei o meu nome ao meu sobrenome. E aí, não tive mais problemas. Eu adoro o meu nome.
0: Olha que
3: eu
0: bonitinho.
3: Eu amo o meu nome, que é o Cleusa Cajueiro. Amo de paixão.
1: Beijo. É sonora, é maneiro.
4: Bom dia, Rádio Globo. Cassiana falando.
0: Você tá boa?
4: Então, o meu nome Cassiana, acredito que não tenha origem de algum lugar. Mas eu posso dar graças a Deus, ou melhor, graças a São Sebastião, por ter me atrasado na hora de nascer, porque se eu tivesse nascido no dia do santo, meu nome hoje seria Maria Sebastiana. Então eu sou muito grata por me chamar Cassiana.
0: A mão. Olha aí.
5: Bom dia, Rádio Globo. Bom dia, Gabi. Bom dia, Léo.
0: Bom dia.
5: Bom dia, Maca.
0: Bom dia.
5: Vicky.
1: E aí?
5: Ó, Humberto e Teipava falando, mesma coisa. Meu nome, eu ganhei meu nome porque o presidente Humberto de Alencar Castelo Branco tinha tomado posse quando eu nasci, 1964. Pesquisa aí. Assim é o que me contaram. Eu gosto do meu nome, tá? Felizmente eu gosto muito do meu nome. Prefiro ser chamado de Humberto. Me chamam de Beto, tem hora, mas eu gosto mais de Humberto. É meu nome, entendeu? E daí a minha esposa acabou dando meu nome pro meu filho também. Só que botou Júnior, pra diferenciar. Entendi. Um abraço a todos aí, tenham um bom dia.
0: Bom dia.
2: Curioso, né, esse áudio do Humberto falando do presidente, né? Fabiano entrevistou esse presidente, inclusive, Vic, sabia?
1: Quem?
2: É, Fabiano entrevistou o presidente em 1964, Fabiano já
0: Humberto
2: bateu
0: um Castelo papo. Humberto Castelo Branco?
2: É.
0: Humberto Castelo Branco.
2: Aham.
0: Uhum.
2: Tá.
0: Tá?
2: É.
6: Bom dia pra geral da Rádio Globo, bom dia. Pô, meu nome, a origem dele é diretamente de uma novela, minha mãe dizia, né? Que existia um tal de Cigano Igor.
0: Eu lembro.
1: Igor. Opa!
6: De uma novela
0: rapaz,
6: que
0: bem
6: foi produzida pela Glória Pérez.
0: Rapaz, bem abençoado.
6: Alguma coisa do tipo na
0: isso,
6: época.
0: Isso.
6: Era uma novela de época bombada.
0: É
6: em
0: isso.
6: 1995. Aí ela falou que tinha um tal de Cigano Igor.
0: É verdade.
6: Que era uma febre. Aí muita gente tava botando o nome de Igor por causa dele. E ficou
0: rapaz, bem abençoado. Rapaz, bem abençoado. Verdade.
6: Tamo aí. Bom dia pra geral.
0: Lá vem, ó.
1: Eu quero mandar um abraço.
0: Pra quem?
1: Quero mandar um abraço porque uma vez eu trabalhei num lugar que uma pessoa que enfim, né, bacana, me deu esse apelido porque falou que esse rapaz não era muito bom de interpretação. E aí essa pessoa me deu esse apelido e aí ficava me chamando pelos corredores da empresa. Ó, cigana vem aí, a cigana vem aí, a cigana vem aí, entendeu? Então, um beijo.
0: Você tá falando sério?
1: Tô, pô.
0: É, que dia é hoje?
1: 1º de julho.
0: Onde você está?
1: Rádio Globo.
0: E onde ele tá?
1: Ouvindo a gente.
2: Ainda bem.

0: de ligar.
1: Não ligue, hein?
2: Ele tá parcelando em 12 vezes, eu já tô parcelando em mais do que isso há muito tempo, né? Até porque tá, hoje é dia 1º de julho, estamos aqui no aguardo, se Deus quiser, vai cair um negocinho, vai cair uma verba, vai cair uma verba. Em breve, se Deus quiser, pra gente dar uma melhorada aqui na situação, que tá complicadíssima. Falar em situação complicada, rapaz, tava dando uma olhada aqui na televisão agora e tô vendo que tem ponto de ônibus que, gente, tá botando gente pelo ladrão, não é verdade? Por quê? Tá rolando uma grevezinha ainda dos ônibus, aquela coisa toda e tal. Só tem 1.600 ônibus na rua nesse momento, tá? É, vai ser, né, vamos fazer uma nova assembleia daqui a 5 dias pra decidir se continua, se passa, se vai, se não vai, enfim. Fora isso, a gente tem mais detalhes aqui pra você, ó. Dá um pulinho agora lá no Centro de Operações, porque o olho que tudo vê, sim, tem todas as notícias que você precisa. Ô, meu querido Léo Vieira, meu querido, como é que tá aí o trânsito? Conta pra gente.
3: Eu conto pra você, meu querido, mais um dia de paralisação de rodoviários. Então, pra você que vai sair de casa, já se preparou. Hoje, pelo menos, tem alguns ônibus circulando. Então, dá pra tentar chegar no sufoco, mas dá pra chegar. Tô de olho na movimentação do trânsito pra quem tá circulando na zona norte da cidade, quem tá pelo trecho ali da saída do Grande Main em direção ao Maracanã e a chegada ao centro, trânsito pesado ali pra quem tá pelo Engenho Novo. Observo problemas ali na General Belegarde, cruzamento com a Barão do Bom Retiro e Marechal Rondon, pelo menos até a altura de São Francisco Xavier, o trânsito bem pesado. Para quem está optando ali pelo Araújo Leitão, a chegada ao trecho da Barão do Bom Retiro e o acesso a José do Patrocínio e Teodoro da Silva, trânsito complicado. Entre José do Patrocínio e Teodoro da Silva, o trânsito está complicado na Teodoro por conta de um estreitamento de pista ali na altura do cruzamento com a Barão de São Francisco. Tem obras ali acontecendo na região e aí tem uma faixa menos ocupada por conta dessas obras e o trânsito já está pesado, afetando inclusive a saída da autoestrada Grajaú Jacarepaguá. Para quem circula ali no trecho entre Grajaú e Andaraí, na saída em direção ao Maracanã, melhor panorama é pela Maxwell. Para quem está optando pela Nanene ali na saída do Engenho Novo, também dá para ganhar um tempinho. Na região do Maracanã, observando dificuldades pela Avenida Ripel, entre o cruzamento da Professor Manuel de Abreu e a chegada à Praça da Bandeira, quem está circulando pela Visconde de Niterói, Bartolomeu de Gusmão, vai fazer um bom negócio. O trânsito por lá é bem mais tranquilo em direção ao centro e a chegada. 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Já já eu tô de volta com outro panorama do trânsito. Tá falado, meu querido.
2: Tamo junto, meu querido.
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0: A gente ouve Pixote em segurança. Eu lembro de Priscila lá de BH, a nossa, né, head aqui do marketing, que se amarra no Pixote, se amarra muito. Priscila, se estiver ouvindo a gente, um beijo, tá, coração? Lembramos aqui do seu pão de queijo, que você disse que vai trazer aqui da próxima vinda, tá bom? Por gentileza, hein? Por gentileza, hein? Muito bem, gente. 7h43, após 2 dias de paralisação, os rodoviários decidiram manter a greve, mesmo após uma reunião de conciliação sobre o dissídio coletivo realizada no Tribunal Regional do Trabalho, nesta terça-feira. A reunião terminou sem proposta dos empresários e a audiência de conciliação foi adiada, pasme, para o dia 6 de julho. 6 de julho, às 11 horas da manhã, Vic.
1: A proposta apresentada ao fim da audiência previa que os motoristas suspendessem a paralisação até a realização de uma nova reunião. No entanto, a categoria rejeitou a sugestão e decidiu manter a greve.
2: Segundo o sindicato, os rodoviários mantêm a proposta de dissídio coletivo apresentada em assembleia e que já foi encaminhada ao Rio Ônibus. Após a reunião de ontem, inclusive, houve um momento de confusão entre os rodoviários sobre a manutenção ou não da greve. Chegaram até a tirar ovos na situação. Agora, Fabiano, só para atualizar, os rodoviários, né, os representantes dos rodoviários, na verdade, emitiram uma nota dizendo que foi reagendada essa reunião para hoje, 11 horas da manhã, no tribunal.
0: Graças a Deus.
2: No tribunal. Pois é, no TRT. Pô, recebi agora de manhã, inclusive. Recebi às 6h20 da manhã.
0: Pô, obrigado, cara. Porque eu tô conversando com o Vic aqui mais cedo, aqui no Acorda. Velho, só no dia 6 de julho.
2: Loucura, né?
0: Pelo amor de Deus, né, pois gente? É, pelo amor de Deus, vamos acordar.
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4: A Copa do Mundo conheceu mais 3 seleções classificadas para as oitavas de final nesta segunda-feira. Depois do Canadá garantir sua vaga no domingo, a seleção brasileira até saiu atrás, mas virou de forma dramática para despachar o Japão em Houston por 2-1. Com a classificação garantida, o torcedor brasileiro viu a Alemanha ser eliminada para o Paraguai nos pênaltis após empate por 1-1 na prorrogação. A tetracampeã mundial segue sem vencer uma partida de mata-mata de Copa desde o título de 2014. O placar de 1-1 se repetiu para Holanda e Marrocos, que jogaram em Monterrey, no México. A equipe europeia saiu na frente com Cody Gakpo, que se emocionou ao marcar. O atacante perdeu um filho durante a gravidez de sua companheira nesta semana. A seleção marroquina empatou já nos acréscimos com o zagueiro Diop. Nos pênaltis, o goleiro Bono brilhou para garantir a classificação de Marrocos, que agora enfrenta o Canadá nas oitavas de final. A terça-feira tem mais 3 partidas da segunda fase, com destaque para o duelo de Costa do Marfim e Noruega, às 14h, que define o adversário do Brasil na

0: as oitavas de final. Na sequência, França e Suécia duelam às 6 horas da noite em Nova Jersey e o México fecha o dia contra o Equador, jogando em casa no Estádio Azteca às 10 horas da noite. De São Paulo, André Neto.
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0: Rapaz, estamos de volta aqui no Noir. Pouquinho, 5 minutos faltando para as 8 no Rio de Janeiro. Daqui a pouco a gente vai liberar a promoção aqui, tá? Para você que tá colado no som da Rádio Globo, fique atento. Daqui a pouquinho tem um negocinho. Aliás, libera de uma vez, por gentileza.
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0: 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Aqui, agora, vamos falar aqui de um negócio muito interessante, que o menino, rapaz, menino que mora em Maceió, recebeu um nome abençoado. O nome do rapaz é Ney Messi. Olha aí que bonitinho. Uma junção de Neymar com Messi, ideia dos pais, aquela coisa toda, cada um gosta de um tal. A gente quer saber aqui no Noir de hoje, qual é a origem do seu nome? Você sabe? 97.9988, dá essa moral aí.
1: 30 segundos, por gentileza.
2: Meu nome é Elizabeth e é em homenagem à rainha.
3: Bom dia, tropa da Globo. Bom dia, pessoal. Meu nome é Meire de Bento Ribeiro, mas na identidade é Rosemary. Rosemary. Eu gosto bastante hoje em dia. E também tenho dois netos que se chamam Apolo e Aquiles. Se vier o terceiro, será Atena ou Heitor. Beijo.
1: Heitor?
0: É.
4: Bom dia, Rádio Globo. Gilson aqui, cria da Barreira do Vasco. Então, meu nome era pra ser Luiz, que é o nome do meu pai. Ele queria botar Luiz também. Mas minha mãe não quis, porque ela era muito fã daquele cantor Gilson, da antiga aí, canta as músicas da antiga, não sei nem se é vivo, mas... Então ela quis botar Gilson. Ele que foi registrar, então ele também sacaneou ela. E botou Gilson Rosa, só com o sobrenome dele, não botou o sobrenome dela.
1: Eita.
4: Aí já viu aquele quebra-pau que teve, né? Mas ficou isso aí.
0: Eita!
5: Oi, aqui é Vivi do Meyer. Bom dia pra vocês.
1: E aí,
5: Vivi? Eu conheci meu ex-marido como Deja. E aí nunca me atentei, né, pra qual seria o nome dele. E aí o tempo foi passando, e aí eu descobri que o nome dele era Deusaci. Enfim,
1: Deusaci.
5: Ele me pediu em casamento e eu só pensava, meu Deus, como é que vão falar na igreja Deusaci? E aí demorou um pouquinho, mas eu acabei aceitando e deu tudo certo. E o nome da família é muito engraçado. É Deusaci, Deusilene, Dorilene, Doraci, Dorismar, Doralice.
0: Anota.
5: Globo, beijo.
6: É bom, tá?
0: Deusaci.
7: Gente, minha história é meio longa, mas o meu nome era pra ser Juliana, porque meu pai vivia aqui no Rio de Janeiro trabalhando, só ia pro Nordeste no final do ano, e acho que ele arrumou um rabo de saia por aqui, quando descobriu que a minha mãe tava grávida, queria que ele fosse Juliana. Minha mãe desconfiou dessa meio treta, falou, não vai ser Juliana por nenhuma. E aí minha irmã viu meu nome numa bíblia, meio parecido, e ficou Samara. Beijos.
0: Até porque é igual, né? Juliana Samara.
8: Bom dia.
0: Lembra, né? Lembra?
8: Até de volta aí.
1: Fala, Tetel.
8: Da enquete aí, né?
1: Conta. Olá, pra nós.
8: Meu nome é Severino Tetel.
0: Aí.
8: Só que meu pai me botou um apelido porque ele era devoto a São Severino do Ramo. Entendeu? Em casa, na família, é Raminho. Entendeu? No trabalho é Tetel. Mas o meu nome mesmo é Severino.
0: Não, Tetel melhor, Tetel.
8: Bom dia pra todos aí, meu irmão.
0: Tetel melhor,
8: Tetel. Sou carioca, tá?
0: É?
8: Aí que meu pai veio pro Rio de Janeiro, depois que eu nasci aqui no Rio de Janeiro. Um abraço aí,
0: entendi.
1: Gostei, Tetel. Valeu, tamo junto.
0: Tetel é simpático, tá todo dia aqui com a gente, isso é o mais importante.
9: Bom dia, Rádio Globo.
1: Bom dia.
9: Então, eu sou Flávia, e o meu nome era pra ser Graziella. Nome escolhido pela minha mãe. E o meu pai foi registrar. E voltou com a certidão com o nome Flávia.
0: Ah, meu
9: Ou seja,
0: pai do céu.
9: Não sei por que me chamou Flávia até hoje, porque ele nunca contou. A minha mãe diz como ele era uma pessoa assim, bem safada. Ela acha que foi alguma namorada, algum amor não correspondido.
0: Melhor a gente não entrar nesse sinal aqui, não.
9: Não sei por quê.
10: Bom dia, galera.
1: Bom dia.
10: É, assim, o nome é complicado, hein? Então, eu sou gêmeos, né? E nós nascemos prematuros e tal, 7 meses, né? Aquelas coisas todas. Mas o meu foi muito engraçado. E meu pai é médico e ele tava lá na maternidade. Chegou no berçário e olhou, e aí, qual vai ser o nome das crianças? E eu era maior que meu irmão. Então ele virou e falou, Alexandre vai ser o grande, o outro...
0: Anota.
1: Alexandre, o grande Marcelo.
6: Aí, na moral, muito bom.
0: Anota, muito bom. O áudio mais criativo tem um negocinho gostoso que você falou aí,
1: né? 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
0: Ó, que bonitinho.
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0: Comando de Operações chamando ele, meu querido Leozinho Vieira, com as informações de tudo que está acontecendo no Rio de Janeiro nesse momento. Meu querido, como é que tá aí o trânsito? Conta pra nós.
1: Eu conto pra você, meu querido, tô de olho na movimentação do trânsito pra quem tá circulando na saída de São Gonçalo, Niterói, em direção ao Rio. Ó, quem tá pelo trecho da Niterói Manilha, negócio já pesado a partir do Gradim até a chegada ali ao trecho do Viaduto do Barreto, Avenida do Contorno também parada no acesso à ponte. Pra quem tá optando pela RJ-104, tem dificuldades entre Alcântara e o trecho do Comandê, também tem problemas ali pra quem tá pela Alameda, entre o Getulinho e a alça de acesso pra ponte. Para você que está circulando pelo trecho de Niterói, tem dificuldades. A Roberto Silveira, a saída ali do trecho do Pé Pequeno e do Cubango entre Noronha, Torrezão e Dr. Paulo César, Marquês de Paraná e Jansen de Melo, com dificuldades também no caminho para a ponte. Para você que sai de Caraí, dá para ganhar um tempinho pela Orla e também na passagem pela Feliciano Sodré. Na ponte, quem está circulando em direção ao Rio vai ter que ter paciência. Negócio complicado entre os acessos e a chegada ao trecho da reta do cais, tem um veículo enguiçado no trecho da Rata do Cais, deixando o trânsito ainda mais pesado por lá. Para quem está circulando em direção ao Rio, tempo de travessia já ultrapassa os 25 minutos neste momento. Para quem segue em direção a Niterói, observa o melhor panorama, 13 minutos é o tempo de travessia. 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Já tô de volta com outro panorama do trânsito. Tá falado, meu querido?
0: Falado, meu querido.
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0: Estamos de volta, senhoras e senhores, aqui com o No Ar pela Rádio Globo 98.1, a rádio que vibra com você. São 8h15 no Rio de Janeiro. Daqui a pouquinho teremos aquela resenha linda e bela sobre esportes, não é verdade? Naka vai ter muita coisa para trazer hoje em relação à seleção brasileira. Vai ter também a respeito do nosso próximo adversário. Vamos falar domingo também. De domingo, né? Parece que já tá tudo organizado. Na verdade, quem é organizado já tá com tudo pronto, porque domingo vai ser aquele churras de novo. Aquele churras regado, né? Com um negocinho mais pra frente. Dessa vez, eu acho que o povo lá na Cardi Vic vai aumentar. É você que vai fazer o churras de novo, não?
1: No domingo? Não sabemos ainda.
0: Não?
1: Eu ia até falar do menino rapaz que fez o churras pra gente na segunda-feira.
0: E aí, bom?
1: @ Brunos Braza.
0: Brunos.
1: Brunos, que é o sobrenome da família dele. Foi o Thiago que fez. Aí, cara, rapaz, gente boa, deu sorte pro Brasil. Churrasco responsa, tá?
0: É mesmo,
1: é? É. Juro pra você.
0: Já passou o bastão pra ele, já?
1: Não sei, depende do meu amigo Pablo, entendeu? Está tudo nas mãos do meu amigo Pablo. Estou comprometendo ele aqui.
0: Muito bem, então entendeu? Cuidado, tá?
1: O responsável pelo churrasco é o Pablo, pelo chope é o Pablo e por contratar o Thiago é o Pablo também.
0: Entendi, só tem que pagar, né?
1: É.
0: Pagou, tá tudo certo. Vamos lá no @ rádio.globo, trocar uma ideia, bater um papinho pra saber qual é a do seu nome. Qual é a origem do seu nome? Isso aí que a gente quer saber no tema de hoje. Fala aí, Maquinha, a hora que você quiser.
2: Vamos nessa, olha só. A Kizzy Teixeira disse, olha, Kizzy, origem africana, significa que veio para ficar. Minha mãe escolheu baseada numa série chamada Raízes. Olha que legal.
0: Olha, legal, legal, legal.
2: A Carlinha 1006 comentou assim, olha, meu pai se chama Carlos, meu nome, Carla.
0: Ah!
1: Boa!
2: Olha só, a Catiana comentou, olha, minha mãe colocou meu nome de Catiana porque tinha uma garotinha vizinha com esse nome e ela achou bonito.
0: Ah, meu caso, vizinho também lá de casa, que era assim, o garoto era do riscado, entendeu? E aí, falei, mas gente, mas será que eu também sou assim? Nem um pouco acelerado do sou. Não sou acelerado, sou tranquilo, sou de boa. Não tenho, não tenho nada a ver com o garoto.
2: É, né?
0: Não tenho nada a ver com o garoto.
2: Entendi.
0: Eu sou um cara tão tranquilo, entendeu? Acho que acelerado aqui é você, né? É, não sou eu, não.
2: Ah, tá bom.
0: Olha aí.
2: Dilmara Ponto Santos, bom dia. Escolheram meu nome com D por conta de Deus.
0: Oh, bonitinho.
2: Jaqueline Paula, bom dia. Diz meu pai que o nome é de uma princesa.
0: Ah, olha aí também, tá vendo? É isso.
2: A Fada Cristal comentou, Valéria significa ser forte, valente, a coragem da Roma Antiga.
1: Olha.
2: Tá bom, Fada Cristal, um beijo pra você.
0: Entendi. A Gabi, qual que é a origem do seu nome, Gabi? Você sabe? Gabriela, eu sei.
1: Gabriela.
0: Mas é da Gabriela.
2: Da novela?
0: Da novela?
2: Ah, que legal.
1: Eu nasci assim.
0: Você já deu uma olhadinha no personagem?
1: E o Marina
0: veio da onde? Da cantora?
1: Ah, é homenagem à sua avó? Que bonito. Então, olha aí, ó.
0: A Gabriela com a vovó. Entendi. Ô, Gabi.
1: Ah, mas não tá na tua identidade, Marina. Ah, tu inventou.
2: Você que homenageou.
1: Ah, nome artístico.
0: Nome artístico. Entendi.
1: Nome artístico.
0: Agora aqui, eu tava dando uma olhada aqui, ô Vicky Marmaca. Ah. Gabriela, vocês já deram uma olhada na personagem Gabriela?
2: Só conheço a música.
0: Entendi.
2: Gabriela.
1: Dá um Googlezinho aí pra você ver. Como é que ela é mapa frente.
0: Isso. Ah, e dá uma olhada pra cara de varoa. E olha pra cara de varoa.
1: É.
0: Tem alguma coisa errada nesse meio aí, né?
1: Olha, tu deu uma informação errada.
0: Nossa. Você não tem noção, você tá ferrada.

0: quando a
1: mãe. Já deu uma olhadinha no tempo lá fora? Já deu uma olhadinha?
0: Quero acordar.
1: É esse aqui é o clima.
0: Do seu lado.
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1: Meu caro Maca, o maior e melhor repórter esportivo do Sistema Globo de Rádio, já está aqui na nossa bancada para falar a respeito da lesão do Lucas Paquetá. Confirmada, meu querido Maca?
6: Confirmada. E olha só, Paquetá tá praticamente fora da Copa do Mundo, tá, Fabiano?
1: Eita!
6: É, exatamente. Exames indicaram uma lesão de grau 2 no músculo posterior da coxa esquerda e ele deve ficar de fora dos gramados por um mês. Ou seja, praticamente fora da Copa do Mundo. A seleção de alguma forma vai tentar encurtar esse prazo para que ele retorne antes, mas o Paquetá é desfalque confirmado da seleção brasileira. E aí eu pergunto para você, Fabiano, desfalque ou reforço, né?
1: É, eu acho que na verdade pode ser um reforço, uma grande oportunidade pro menino Ney.
6: Pois é, Neymar é um cara que pode substituir Lucas Paquetá, Endrick também, foi Endrick quem entrou no intervalo da partida contra o Japão. Tem o Danilo Santos, se o Ancelotti entender que é necessário mais um jogador de meio campo, enfim. O Brasil perde o único jogador de criação do meio campo convocado entre os 26 atletas. É um desfalque que o técnico Carlo Ancelotti já disse que vai pesar no time titular. Enfim, vamos aguardar para descobrir quem será o titular na vaga dele no próximo domingo contra a Noruega. Lembrando que assim, seleção treina hoje, treina até o próximo sábado. Com certeza o Ancelotti vai fazer alguns testes. Sei que Paquetá não deve voltar mais nessa Copa do Mundo, Fabiano.
1: Ô, meu querido Maca, parafraseando a nossa querida Vicky, porque Vicky trouxe esse pensamento profundo essa semana, é por isso que eu acordo 4:30 da manhã e o Ancelotti já ganhou tudo. Mas assim, eu não sei se você tem a impressão, Vicky também tem essa impressão, mas eu não sei se o Paquetá, ele vai fazer essa falta toda, tu acha?
6: Pois é, então, por isso eu perguntei se era desfalque ou reforço, né? Porque até então ele não apresentou um grande futebol, né?
1: Sim.
6: Acho que o jogo com o Haiti ele jogou bem,
1: sim,
6: né? Mas a seleção todo jogou bem contra o Haiti, e era obrigação jogar bem contra o Haiti, convenhamos.
1: Exato.
6: Né? Foi a seleção mais frágil que o Brasil enfrentou até aqui.
1: Exato.
6: O Paquetá contra o Japão em especial tava muito mal, né? Tava abaixo. Eu não sei se já tava, enfim, sentindo algum problema na perna,
1: pode ser,
6: e tudo mais. Vamos aguardar. Até então ele não apresentou um grande futebol. Lembrando o seguinte, só pra quem fica na dúvida, não pode trocar mais de jogador, tá? Na Copa do Mundo. O Paquetá vai permanecer com a seleção mesmo lesionado. O Brasil só poderia trocar jogador machucado antes da estreia.
1: Uhum.
6: Então já faz um tempinho que não pode trocar. Até por isso o Rafinha, por exemplo, também se lesionou já durante a Copa do Mundo, também não pôde ser trocado.
1: Entendi. Ô Vicky, o que você acha? Paquetá pode se tratar tranquilamente, pode se cuidar tranquilamente, que tem espaço?
7: Irmão, boas vibes nossas não vão faltar, entendeu? E boas vibes dele, dali, se recuperando, também não vão faltar. O restante é o que eu sempre falo, tem que entrar em campo e tem que ganhar. Não importa as condições, tem que entrar pra ganhar, entendeu?
6: Tem até uma matéria do GE, Fabiano, falando que a seleção, que os médicos da seleção, enfim, vão fazer um trabalho intensivo e tal, e eles usam até o termo milagre. Na verdade, assim, né? Não existe milagre, né? O atleta dele tem que se recuperar, não pode se colocar um atleta em condições, né, ruins de jogo. Enfim, eu não contaria mais com o Paquetá e acho que o Carlo Ancelotti vai seguir essa linha, beleza?
1: Pra fechar rapidinho, você e Vicky, Neymar ou o menino Endrick?
6: Pode ser o Martinelli, que fez o gol decisivo da nossa seleção também. Eu acho que quem vai jogar é o Endrick. Acho.
7: Eu acho que o Neymar não joga um jogo inteiro. Eu acho que se o Neymar entrar, ele vai entrar ali pro segundo tempo. Bom, ele ainda não foi escalado como titular, né? Então, minha aposta fica no Endrick, porque eu acho que esse menino, na hora H, vai trazer o Hexa pra gente.

0: cafezinho na programação da Rádio Globo 98.1, a rádio que vibra com você, 8:30. Pode dar uma olhada no relógio aí. A gente vai falar do trânsito agora. 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Tem 10 conto aí pra tu, hein? Direto pro Centro de Operações da Prefeitura, saber como anda o trânsito no Rio de Janeiro em mais um dia de greve, né? Parece que foi atualizada a informação. Teremos uma reunião hoje, às 11 horas da manhã, para resolver se vai continuar em greve ou não. Todo mundo tá ali, né? Tem a proposta aqui do lado de cá, tem a proposta do lado de lá, coisa e tal. Vamos ver se a gente consegue resolver isso aí. Fora isso, lá no Centro de Operações, o menino Léo Vieira tem informações, sim, de como anda essa circulação de ônibus pela cidade. Se tá ruim, se tá mais ou menos e aonde tá isso tudo. Ele é o olho que tudo vê. Meu querido, fala comigo!
1: Falo sim, meu querido. Olha só, para quem está precisando de ônibus, a frota segue reduzida. Algumas regiões estão mais impactadas que outras. É o caso da Zona Oeste da cidade. Também, para quem está saindo da região central em direção à Zona Sul, a gente observa pontos de ônibus lotados ali no trecho da Leopoldina, também na Central do Brasil e na região de São Cristóvão. Então, para você que vai pegar condução que faz ligação entre São Cristóvão e Zona Sul, o trecho ali da Leopoldina e Zona Sul, Central do Brasil e Zona Sul, já fique atento. Na Zona Oeste a gente observa dificuldades principalmente no trecho de Campo Grande, muita gente parada nos pontos de ônibus. Tô de olho na ligação do trânsito para quem circula entre a Zona Sudoeste e a Zona Norte, quem tá pela autoestrada Grajaú, Jacarepaguá, situação complicada na chegada Grajaú, por conta de obras ali na Teodoro da Silva, tem faixa ocupada ali no cruzamento com a Barão de São Francisco, e aí aquele efeito cascata, trânsito pesado na José do Patrocínio, Barão do Bom Retiro, e isso já causando impactos na Grajaú, Jacarepaguá, a partir do trecho do Complexo do Lins. Para quem segue em direção à freguesia, tá lisinho, o motorista não encontra problemas. Quem tá optando pela linha amarela, principalmente na chegada à Zona Norte, vai encontrando trânsito pesado. Já na saída da Barra, ali no trecho da Freguesia, o acesso ao Trono da Covanca, e tem dificuldades também entre Pilares e a saída para a Avenida Brasil, no trecho Bom Sucesso. Sentido Barra da Tijuca, tem uma faixa a menos por conta da reversível que é montada todas as manhãs, e o motorista vai encontrando dificuldades no trecho entre Higienópolis e a chegada ali à altura de Pilares, e a partir do trecho do Trono da Covanca até o acesso para a Avenida Ayrton Senna, trânsito de intenso alento. Inclusive, quem circula por Jacarepaguá, respira fundo, que o negócio está complicado. Para quem está ali no trecho da Freguesia, ali através da Gira Mário Dantas, observo também problemas no Largo do Peixinho e Estrada do Tindiba. Quem está pelo trecho da Estrada do Gabinal e Edgar Werneck, no acesso a Ayrton Senna, também vai encontrando dificuldades. 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Já eu tô de volta com outro panorama do trânsito. Tá falado, meu querido!
0: Tá falado, meu querido!
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0: Nessa aqui, ó, a LERJ aprovou a segunda discussão nesta terça-feira. Projeto de lei que amplia o acesso de mulheres a instrumentos não letais de legítima defesa no Estado. De acordo com o texto, a medida tem como objetivo ampliar os mecanismos de proteção às mulheres diante dos altos índices de violência registrados no Estado.
1: Dados do Instituto de Segurança Pública mostram que em 2024, o Rio de Janeiro registrou 421 mulheres vítimas de agressão por dia. No mesmo período, 107 mulheres foram vítimas de feminicídio, o segundo maior número dos últimos 11 anos. Com a aprovação em segunda discussão na LERJ, o projeto segue agora para análise do governador, que poderá sancionar ou vetar a proposta.
0: E aí, né? A gente tá falando de spray de pimenta, a gente tá falando daquele negocinho de dar choque. Imagina que momento. Temos que dar uma olhada nisso tudo. O ideal seria se não tivéssemos esses números e o ideal seria que não tivéssemos também pessoas sem noção, né?
1: Mas... O ideal seria a gente ter uma população educada corretamente, coisa e tal, né? Mas precisamos sobreviver. E essa é uma das formas de sobreviver.
0: É verdade.
1: Porque todas nós saímos de casa todos os dias sem saber se vamos voltar.
0: É verdade.
1: Entendeu?
0: Concordo em gênero.
1: Todo mundo, sem exceção. Toda mulher que tá ouvindo agora, a Gabi tá aqui dentro, eu tô aqui dentro. Não tem um dia que a gente não ande com medo na rua.
0: É verdade. Eu te entendo perfeitamente em gênero, número e grau. Daqui a pouquinho, senhoras e senhores, teremos Caete Marinho. Falando do tema de hoje, qual é a origem do seu nome? Essa aí eu vou querer saber. Caete, da onde vem Caete? A gente vai querer saber.
2: Pedi autorização pra cantar essa música.

0: me vejo sem a menina Caiete. Não me vejo sem a menina Caiete. Essa coisinha linda. Esse pãozinho
1: de queijo. Eu tô aqui, meu amor.
0: Coisa gostosa do papai. Você tá boa.
1: Eu tô no truque da galinha morta. Bom dia, meus amores.
2: Tudo bem?
3: Bom dia.
1: Ei, Vicky. Mais um dia juntinhos. Graças a Deus, né, gente? Vambora.
0: Tamo aqui.
1: Vamos que vamos.
0: Esperando você, porque a gente tem um teminha bem interessante hoje, rapaz. É um negocinho bem legal. A gente quer saber a origem do nome. Por quê?
1: Que legal!
0: Tem um menino que recebeu o nome de Ney Messi. Metade foi o pai, metade foi a mãe. E aí, o que acontece? Maca teve a brilhante ideia de perguntar qual que é a origem do seu nome. Caiete. Eu confesso que eu tô curioso. Da onde vem Caiete?
1: Caiete, gente, então, olha só. Caiete, ele vem da África, né, gente?
0: Olha.
1: É da raiz africana. Aí tem aqui tudo. Ai, eu achei tão bonitinho. Eu pesquisei também. Eu nunca tinha pesquisado. Depois que eu vi o tempo, eu falei assim, gente, eu vou pesquisar pra ver o que é que vai dar. E olha, eu fiquei bem feliz. O K, por exemplo, ele é afetuoso, tipo pequena, querida. Oi, K, tá bem? E o Yeti significa construir, levantar, erguer, fazer acontecer.
3: Olha!
0: Pensando
1: medo de trabalhar, a gente não tem. Fazer acontecer, a gente faz.
0: Depende
1: da gente, mas a gente quer fazer.
0: Parabéns, tá? Parabéns.
3: Maravilhosa.
0: Parabéns. Escolha
1: e
0: foi sensacional.
1: Eu nunca achei esse tema bem legal, porque eu nunca tinha pensado.
3: Ai, macaxeiro.
0: Aí, tá vendo?
2: Um dia a gente acerta, né? De vez em quando a gente acerta.
1: Acerta sempre, meu.
0: A gente já tá ligado.
1: Quem?
0: A gente já tá ligado. Você tem que ver isso aqui quando fica, como que fica quando ele chega.
1: Nossa.
0: É, o povo da CBN dá até bom dia. Você não tem noção. É.
1: Então realmente ela é especial.
2: Meu Deus do céu.
0: O povo dá até bom dia. Alô, vamos lá no telefone. Alô, alô, alô, alô, alô. Gente, alô. Rádio Globo. Alô.
1: Alô, quem fala?
0: Alô, quem fala?
4: Oi.
1: Oi, bom dia. Quem tá falando?
4: Gustavo,
1: tudo bem, Gustavo? Ui, a ligação
0: rapaz,
1: de
0: Gustavo tá ruim. Vamos tentar falar com ele de novo. Mas, Caiete, é verdade. O povo aqui fica nervoso.
1: Demais. Vamos ver o significado de Gustavo?
0: Deixa eu ver aqui.
1: Gustavo, significado.
0: Aqui.
1: Olha só,
0: exatamente.
1: Já tô com tudo aqui, ó.
0: O que significa?
1: Porque a gente olha na hora. Gustavo. É de origem germânica.
0: Germânica?
1: Tá?
0: Olha.
1: Aí carrega significados fortes como protetor dos gordos. Que é isso, gente? Bastão de Deus. Ou convidado glorioso.
3: Botafoguense, Gustavo?
0: É, será que ele é botafoguense? O Maca é Botafogo, tá
3: Maca
0: ligado?
3: Maca é glorioso.
0: Né? É isso.
1: E, Leo, qual que é a origem do Maca?
0: Macaxeiro. O nome dele, na verdade, é Macaxeiro.
1: Não, Leonardo, não é?
0: Não, Leonardo. Isso, Leonardo.
1: Vamos ver o significado dele. Ele não falou na abertura, não, gente?
3: É que rapaz, a gente falou muito do significado, assim,
1: significa,
3: tipo, foi o irmão dele que escolheu, entendeu?
1: Isso. Ah, tá, mas o nome mesmo, Leonardo, significa valente como um leão. Forte.
3: Leão.
1: Prazer, Maca. Segreza.
3: Leão forte.
1: Ai, meu Deus.
0: Vai ver. E aí, Gustavo, tá na linha, meu querido?
4: Oi,
0: tá na linha?
4: Tá na linha, tá me ouvindo?
0: Aí sim.
1: Oi, agora te ouvindo. Você viu o significado do seu nome, né, Gustavo?
4: Então, cara, a história é o seguinte. Como minha mãe tava com 9 meses ali de gestação, meu pai teve a brilhante ideia de levar ela pra poder fazer um passeio daqueles lá em Ilha Grande, de barco. E aí, cara, no meio do passeio, numa daquelas paradas lá numa ilhazinha, que eles vão pra fazer o almoço, essas coisas, a bolsa da minha mãe estourou. Oh. Cara, foi uma confusão. Meu pai já tinha tomado umas 15 caipirinhas, minha tia tava com ele. Tava até sóbria, mas tava mais desesperada do que a minha mãe, que tava parindo. E, cara, não tinha como voltar com o barco, porque era muito muita gente no passeio, e aí já tava tudo pago, não tinha como voltar e atrapalhar todo mundo.
0: Olha.
4: Acabou que quem ajudou a fazer o meu parto, cara, foi o Aquaman, cara, que era o animador ali do negócio do passeio, e o nome desse Aquaman era Gustavo.
0: Agora sim.
4: Botaram esse nome em mim, cara. Modo
1: Maravilhoso, mas achei legal a história.
3: História maneira.
0: Exatamente. Já tava aqui pensando no Jason Momoa. Já tava aqui.
1: Um beijo pra você, beijo. Um beijo pra sua mãe, guerreira.
0: É isso. Daqui a pouquinho tá de volta, né, meu amor?
1: Já me espera. Bonita, carismática,
0: calma,
1: já.
0: Calma.

0: Estamos aqui com o Luar até às 10 da manhã, pelo som da Rádio Globo 98.1. 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
0: 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Hoje a gente tá falando aqui da origem do nome, aquele esqueminha todo, tal, enfim. 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
0: 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A gente tá no intervalo e volta já.
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0: Pode botar aí no teu relógio. 9:00 no Rio de Janeiro, a gente volta já. Segure seu pagode.
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0: Senhoras e senhores, vamos estender aqui um tapetinho vermelho pra nossa diva, por favor. Todo respeito, olha aí, coisa linda.
1: Quero saber se Maca perfumou o bolso lá embaixo, mas deu perfume, tá, querido?
2: Ah, ainda não chegou, Caete.
1: Até não chegou, não?
2: Não, perguntei o pessoal da portaria, o pessoal falou que vai avisar assim que chegar, tá?
1: Eu vou cobrar direitinho, deixa comigo.
2: Beleza,
1: tá?
2: Então tá.
1: Partiu, vamos edificar, gente, bora!
3: Bora, a apresentadora volta com um quadro novo.
1: Todo mundo falando, a Eliana saiu do programa por causa da Copa, mas não vai voltar, porque o povo fala muito, né, gente?
2: Uhum.
1: Claro que ela vai voltar poderosa no Infamília, o programa está reformulado, ela volta com um quadro novíssimo chamado Invertidamente, e já gravaram lá Tia Milena, Graciane Barbosa, Juliano Flores, e gente, esse quadro, só de pensar, me deu uma labirintite, tá? É um formato muito diferente, onde os convidados vão ficar de ponta cabeça enquanto cumprem desafios. A minha labirintite é com Deus, gente. Ali, imagina ser de ponta cabeça cumprindo desafio. Não tem, tem idade pra isso, não.
2: Sim, pé normal já tá complicado. Não, você imagina de ponta cabeça, amigo.
3: É muita coisa.
1: Se você dá um arranco na mesa, já vê uma tonteira.
0: Não. Não dá pra mim, não. É melhor que
1: não. Dá pra você, não, Fabiano.
0: Não dá.
1: Vai querer.
0: Não dá, vou querer não, vou não. Eu quero viver mais tempo, né?
1: Não é? Tô contigo, viu? Tô contigo. Bora!
2: Cantor é operado às pressas.
1: Sim, gente, olha, Henrique da dupla com Juliana é submetido a uma cirurgia de emergência, tá, gente? O que aconteceu com ele? Ele fez uma correção de hérnia bilateral, já recebeu alta, permanece em repouso até o dia 8 de julho. Então, gente, os shows que queriam acontecer em Porto Velho e no Paraná foram cancelados. A dupla Henrique e Juliano fez questão de dizer que aos contratantes que o dinheiro tá sendo pago de volta. Então vão ser ressarcidos todo mundo bonitinho e vai ficar tudo tranquilo. E numa nova data, quando todo mundo estiver bom, eles voltam a essas cidades. Ninguém é máquina, né, galera? Uma
0: com
1: hora
0: certeza.
1: Você tem que parar e cuidar. Claro.
2: Lembrando que ninguém é máquina. É importante, Caete.
0: Exatamente.
2: É importante a gente falar.
1: É isso
2: porque
1: mesmo,
2: às vezes a população que de repente já comprou ingresso, coisa parecida, fica irritada, né?
1: Uhum.
2: Faz parte. Todo mundo pode passar mal, tem um problema de saúde.
0: Sim.
3: Lógico, ser humano, né?
0: Bom deixar claro.
1: Diz que a dor na hérnia diz que é tensa, né,
0: pois
1: gente?
0: Fica
1: uma dor infernal.
0: É um negócio,
1: né,
0: meio complicado. Eu vou mais longe, até porque o que acontece? É, agenda de contratante, né? Agenda de artista, aquela coisa toda. O cara tá. É, a gente tá aqui hoje no dia 1º de julho, mas o cara já tá avisando no ano que vem, daqui a 2 meses, 3 anos, enfim, não sei. Mas o cara, a agenda é fechada previamente e ninguém tá livre de acontecer alguma coisa, né, cara?
1: Uhum, exatamente.
0: Maravilha. Daqui a pouquinho tamo de volta. Aí.
1: Já tem mais, me espera.
0: Tá bom.

0: De volta com a nossa diva, coisa linda do papai. Ó, que bonitinha ela, Caiete Marinho. Coisinha.
1: Bonitinha, feia, arrumadinha. Minha avó já dizia,
0: tá? Meu amor.
1: Minha avó já dizia
0: pesando,
1: isso.
0: Pesando.
2: Pesou.
0: Meu Deus do céu, ai.
2: Ele
0: papai.
2: Falou que ia falar, desculpa. Abriu o microfone e falou, Caiete.
1: Eu não podia deixar passar. Eu não ia poder deixar passar jamais.
0: Ainda gasta um dinheiro com roupa, perfume, né? Meu Deus do céu. Ai, desculpa.
1: Faltou falar cocotinha. Pior.
2: Mas tá tudo certo que a gente chama ele de vovô garoto, sabia?
1: Mas é um vovôzinho bonitinho, né, gente? Vamos
2: agora combinar. A gente chama de chuchu liso também, entendeu?
1: Chuchu lisinho. Por que chuchu lisinho?
2: Porque ele tirou a barba.
1: É. Ah, gente, entendeu? Não vi, não.
3: É. Aí tá o neném, entendeu? É.
1: Tá o nenenzinho, bundinho de neném, um dia.
0: Eu não sei se é, eu acho que eu vou voltar
1: quem
0: aqui.
1: Quem é meu chuchuzinho lisinho da tia?
2: Caiete, te amo. Você tá vendo, amiga? Eu sempre vou te defender. Tá tranquila.
1: Arrasou, Vicky.
2: Vambora, cantora ganha presente inusitado dos fãs.
1: Você sabe que cantor, pessoa famosa, ganha muito mimo, né? Oh. A gente que não é famoso ganha uma comidinha aqui, um negocinho ali. Imagina quem tem uma fama astronômica, né?
0: Não é?
1: O caso de Ana Castela Boiadeira, que ganhou um presente inusitado de uma fã. Vamos ouvir um trechinho dela mesmo falando que presente é esse.
0: Agora.
4: É. O que que eu faço com esses fãs? Galera, ganhei um coelho. Tá aqui na minha casa. Oh, coisa. Olha aqui.
2: Desculpa.
4: E olha quem que tá me catando aqui.
0: Um coelho?
1: Um coelho.
2: Tu conseguiu?
0: Um quei.
1: Foi, Vicky, um quei.
0: Um quei.
2: Cara, eu tô passando mal.
0: Traduzindo, é um coelho, né? Um coelho. Isso, quei. Ela ganhou um quei. Eu joguei aqui no chat GPT pra saber o que era o quei. Aí, provavelmente, é coelho.
1: É um coelhozinho bonitinho, cinza, numa caixinha de papelão. Deixaram lá pra ela de presente, gente.
0: Entendi.
1: Ainda bem que agora de animal, né? Porque é babado. Eu ganhei um cacto uma vez de um fã, não durou 3 dias. Não sabia que não podia molhar, taquei água no cacto. Foi pra andar de cima, Marca. Ô, Marca.
0: Ai, meu Deus, Cash. Que momento.
2: Olha, eu vou te contar.
0: Ai, não podia molhar.
2: Meu marido teve um coelho quando era criança, o nome era João.
0: Eu tive um coelho por nome Nicanor. Você acredita?
2: Olha isso, cara.
1: Nicanor.
0: Nicanor. Minha mãe que botou o nome do coelho de Nicanor.
1: Gente.
0: Não sei por quê, qual era a pretensão pra botar Nicanor. Ai.
5: Agora, não é a primeira vez que ela ganha esse tipo de presente. Ela ganhou um gato recentemente também.
0: Verdade.
5: De um
0: foi,
5: fã
0: foi,
5: e
0: foi,
5: tal.
0: Foi.
1: É que gosta de animar, daqui a pouquinho chega uma vaca, um bolo.
0: A ideia é essa.
1: O povo manda de tudo.
0: O povo,
2: Macaxeiro, fica atento, porque se ela ganhou um gato, você sabe que podem te oferecer aí na sequência, né,
0: Macaxeiro? Tá vendo?
2: Queria eu. Eu hoje tô deixando as pessoas sem graça, Caiete. Hoje é meu esporte aí.
1: Você tá babadeira.
0: Hoje ela tá, ela acordou com todos, né? Com a corda toda.
2: Ou divertidamente tá funcionando.
0: Eu tô vendo. Essas suas companhias.
2: Deixa a Caiete saber que o nome da Gabriela é Gabriela por causa da novela. Conta um trechinho da novela.
1: Como
2: pra
1: assim,
2: Gabi.
1: Gente?
2: A Gabi falou.
1: Gabi.
2: Não, e a Gabi falou feito uma camponesa. Ah, é por causa da novela. De camponesa, a Gabriela da novela não tem nada,
1: amor,
2: não, irmã.
1: Tem uma cena, Gabriela, que ela sobe pra pegar uma pipa no telhado, todo mundo vê.
2: Tá ouvindo,
1: falar,
2: Gabriela?
0: Gente. É isso.
1: É. Mas é icônica. Gabriela da Folgosa. Ah, painho. Vem aqui que eu tô fervendo, viu?
0: Eu não consigo imaginar. Eu não consigo. Aliás, eu consigo.
5: Consegue, né, Fabiano? Pois é, né?
0: Eu não consigo imaginar. Vai, Marca, vai.
5: Cantor Marca. Fala sobre polêmicas de cachê.
1: Sim, gente, o Wesley Safadão respondeu às críticas aí sobre shows pagos pela prefeitura. Shows, né, astronômicos. Vamos ouvir um trechinho do que ele fala sobre isso, olha.
6: Ninguém tá cometendo um crime, a gente tá executando nosso trabalho, a gente sempre fez isso, faz com o maior amor, com o maior carinho do mundo. Ninguém, a gente diz assim, ninguém tá colocando a faca no pescoço de ninguém pra nos contratar. E não existe artista caro, existem artistas que não se pagam, né? Não, Deus me livre, menosprezando a carreira de ninguém. E em um ano político, tudo vira política. Eu acho que não tem coisa melhor no mundo que você deitar com a sua consciência tranquila e em paz. Eu sei o tempo de carreira, o tempo de trabalho que eu tenho. E tô muito feliz. Só tenho a agradecer, não tenho nada a reclamar.
1: Olha isso.
2: Olha aí.
1: Tem artista que não se paga, por isso que cobra menos. Será que é isso mesmo?
0: Ih, rapaz, é complicado, né?
1: Vamos jogar,
0: né,
1: essa dúvida no ar aí, pra você pensar.
0: Complicado,
2: é pra refletir.
0: É
1: pra refletir. Agora, tudo bem, qualquer pessoa no Brasil, esse Brasil é tão enorme, quer ver o seu fã de perto. Tem o direito de ver.
0: Verdade.
1: Né? Uma dupla que eles amam, uma cantora, mas a gente jamais pode esquecer do artista local e da rádio local, que às vezes fica lá o repórter querendo entrevistar, né? E é a única chance que tem de ver o artista, de levar pra sua programação, e aí chega um produtor, o ó do Borogodó, que se acha mais que o artista desmerece.
0: Obrigado,
1: ganhando
0: Caete.
1: Cachês astronômicos.
0: Não, aí eu vou mais longe, refletir, eu vou mais longe. O artista, às vezes, quer falar com a gente, quer trocar ideia com a gente.
1: O artista nem fica sabendo.
0: Exatamente. O produtor, que não tem nada a ver com isso, chega e fala que o artista não quer falar, entendeu? E aí, às vezes, ele não tá nem sabendo disso, ele gosta do veículo, ele quer trocar ideia, se identifica com as pessoas que trabalham nele. E aí, ué, por que você não veio falar comigo? Ué, porque teu produtor não deixou. Ué, porque sua produção não deixou. A gente só queria uma falazinha sua, trocar uma ideia. Por quê? A audiência da rádio tá toda ali esperando uma fala do artista.
1: Exato, e não custa, né?
0: Nada, pelo amor de Deus. A gente toca a música do cara, irmão. Ou a gente promove o cara, pô, tá fazendo show absurdamente. Por quê? Ele toca no rádio. Isso é fato. 78% das pessoas ouvem rádio.
1: Exatamente.
0: Ouvem rádio, só pra você ficar ligado.
1: E ó, não é generalizando, mas tem produtor que quer ser mais que o artista. E aí,
0: com certeza.
1: Meu amor, depois
2: a frustração, né? Ela vem de uma maneira, assim, de dentro pra fora, de uma naturalidade.
0: Com certeza, é verdade. Com certeza. Eu apoio você em gênero, número e grau, tá? Porque tem muita gente querendo ser mais do que artista, enfim. É melhor a gente nem daqui a pouco, senão a gente vai ter que falar em nomes, né? Fica muito complicado.
5: Fabiano, calma. Calma, Fabiano, quero, respira,
2: Fabiano,
5: respira.
2: Ele
5: tá
2: vai,
5: até vermelho aqui, Caete. Calma, calma, Fabiano, segura, pelo amor de Deus.
1: Segura meu pimpãozinho aí.
0: Me irrita, não me irrita, me irrita. Caete, que é uma pessoa que é conhecida em Belo Horizonte, Rio de Janeiro, Brasil. De repente tá lá fazendo a açãozinha do rádio dela, a gente quer falar com o artista. Não, hoje ele tá um pouco indisposto.
1: Já aconteceu comigo, tá de ficar na porta esperando 2 horas. Ah, vai atender depois do show. Depois do show, cadê? Foi embora.
0: Foi embora. É. Não, mas ele tá indisposto.
1: Gente.
0: Mas falta 10 minutos pra começar um show de 2 horas e meia. E ele tá indisposto? Ah, não. Pelo amor de Deus. Caete, se acontecer contigo, manda um zap, entendeu? Me dá o nome da pessoa.
1: Ah, não tô indo mais não, bobo. Não tem joelho mais não. Beijo, até amanhã.
0: Beijo. Com Deus.

0: Vamos lá então, vamos. Cara, a gente tem que falar do trânsito. Primeiro a gente tem que falar do trânsito, porque é um negócio muito louco. O trânsito do Rio de Janeiro deve ter melhorado um pouquinho, de repente, 9h30 da manhã, não sei. Vamos saber aqui do Léo Vieira, o olho que tudo vê. Meu querido, tamo aí, fala comigo.
1: Falo sim, meu querido, tô de olho na movimentação do trânsito para quem tá circulando pela zona sul da cidade. Olha só, você que tá saindo ali da Gávea e tá circulando em direção a São Conrado, no caminho para Barra da Tijuca, muita atenção, teve um acidente envolvendo 3 carros, motociclista tá interditando parcialmente o túnel Zuzu Anjo, tem reflexos no túnel acústico, Avenida Padre Leonel Franca, o trecho da Mário Ribeiro e já afetando bastante a Orla da Lagoa através da Borges Medeiros, o motorista já encontrando problemas a partir da altura da General Garzon, tudo parado. E para quem está saindo ali da região da Gávea em direção a São Conrado, só tem uma opção: Marquês de São Vicente, e a chegada ali ao trecho da Estrada da Gávea, um caminho mais longo e mais complicado, porque a Niemeyer está operando com reversível, pista liberada apenas no sentido Leblon, então a situação vai se complicando na região. Para quem está entre o trecho da Rocinha e São Conrado em direção à Lagoa e está optando pelo túnel Zuzu Anjo, o trânsito é lento na passagem pelo túnel, túnel acústico, Rafael Mascarenhas também com dificuldades, a passagem ali pela Padre Leonel Franca, Mário Ribeiro e o acesso a Borges de Medeiros também com problemas. Para quem está saindo da Zona Norte em direção à Zona Sul, observa intensa movimentação nas duas galerias do Rebouças, elevado da Ponte Fronten também com dificuldades, dê preferência pelo 31 de março e túnel Santa Bárbara na chegada a Laranjeiras, ou mesmo o Aterro do Flamengo, por lá o panorama é de tranquilidade, trânsito tá lisinho, lisinho, na chegada a Zona Sul. 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Galera, tô ficando por aqui. Uma boa quarta-feira para todo mundo e que os ônibus voltem amanhã.
0: Amém. Até amanhã, galera. Amém. Deus ouça, querido, Deus ouça.
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0: Muito bem, obrigado, muito obrigado. Daqui a pouquinho teremos o resultado dessa parada. Sim, hoje o Noah tá perguntando qual é o lance do seu nome. E ela gostou. Empolgou. A origem do seu nome, né? Menino Ney Messi. Como seria o apelido do menino Ney Messi? Ney, né? Ou Messi. Ney Messi. E aí?
1: Cici não.
0: Ney, talvez.
2: É difícil, né?
0: Né?
2: Ninguém pensou nisso, cara. Os pais não pensaram nisso, com certeza. Pensaram também na zoeira, né?
0: Eu tô pensando aqui na assinatura do garoto quando ele começar a assinar o nome dele.
1: Aí, sinistro. Puxa o N lá em cima. E depois o M, assim, isso, vai ficar bonitão.
2: Mas se ele pegar um pouquinho da habilidade de cada um, já pode virar jogador de futebol, amigo.
0: Irmã.
2: Imagina.
0: Então, se depender de mim nessa quesito habilidade, tamo ferrado, né?
1: Eu queria muito saber o sobrenome, pra saber se fica sonoro, assim.
2: Não sei. Tá aí, vai na pesquisa, hein?
1: Ney Messi Costa. Ney Messi. Sei lá. Um outro sobrenome? Castro.
0: Ney Castro.
1: Difícil.
0: Vamos lá no 97.9988, pode ser? Mas vamos lá. Você queria falar alguma coisa? Contextualizar
2: alguma
0: coisa?
2: Vamos ouvir essa galera, né? A galera tá mandando áudio pra gente.
0: Bom dia
3: aqui, quem vos fala é Léo, compositor de Campo Grande. A história do meu nome é um pouco engraçado, pelo menos minha mãe me conta. Quando eu nasci, fiquei na incubadora. É a incubadora número 20. E a equipe de enfermagem, quando não tinha nome ainda, a equipe de enfermagem ficava, pega o bebê da 20 pra fazer exame, fazer teste pezinho, aí pega o bebê da 20, aí com isso ficou na cabeça da minha mãe, Leonardo da 20. E aí hoje meu nome é Leonardo por causa disso, por causa da incubadora que eu fiquei com essa mãe. Valeu, rapaziada, tamo junto, abraço.
4: Bom dia, pessoal, aqui é Marcelo de Campo Grande.
2: E aí, Marcelo?
4: Meu nome é Marcelo, simples, né? Mas, na época, o médico lá da minha mãe lá falou que poderia nascer a partir do dia 20 de janeiro. Aí um vizinho abençoado lá chegou pra minha mãe e falou assim, não, a partir do dia 20 de janeiro tem que ser Sebastião. Minha mãe, não, se for o menino, vai ser Marcelo. Então ele, Marcelo Sebastião.
1: Marcelo. Nossa, Sebastião.
0: Sensacional. Essa ideia,
1: muito bom.
4: Mas... nada contra São Sebastião.
0: Melhor não, hein?
4: Marcelo, só. É bem melhor.
0: É melhor não. Valeu, compadre. Tamo junto.
2: Fabiano.
0: Oi,
2: já querido. Adentrou o estúdio nosso querido soldado Ryan, aniversariante do dia.
1: Parabéns.

0: seu parabéns, arroba RyanLobo10 ou arroba rádio.globo, já tem fotinho dele. Olha, parabéns aí pra ele lá, hein?
1: Coisa linda.
0: Ah, é, vamos, vamos. Tirou a roupa, que isso? Perdemos o controle do estúdio.
1: Exatamente, não deu tempo nem de sacar o telefone. Olha aí, bonitinho. O menino...
2: Fabiano se escondeu, você viu, né? Você viu que o Fabiano saiu correndo.
0: Fabiano foi toda tá parede, né?
1: É óbvio. Meu querido, tá pensando o quê? Agora, fora de brincadeira, Rian, feliz aniversário, meu querido. Você é um rapaz que a gente tem no lado esquerdo do coração. Você sim.
2: Não, a gente ama.
1: Você sim é um amigo pra se guardar no lado esquerdo do peito, entendeu?
3: Você é fofinho, né, cara?
1: É o quê?
3: Você é fofinho.
0: É que ele tirou a barba, tá com cara de neném.
1: Entendi.
3: Tá todo lisinho?
1: Eu tô todo lisinho.
3: Ei!
1: Tá tudo em dia, graças a Deus, tudo perfeito. Olha aqui, você, parabéns, tá? Muitos anos de vida pra ti. É o único amigo que eu tenho que tem a senha bancária da minha conta, entendeu? É o único amigo que tem...
2: O endereço.
1: Você é um rapaz que merece considerações, tá? Seu pai, sua mãe, com certeza, muito feliz com o homem que você se tornou, com o pai de família que você é. Enfim, um beijo grande no seu coração.
0: Caraca!
1: A gente, pô, sabe como é que é, né?
3: Só queria dizer que ter o seu telefone, a sua, seu endereço, sua senha, não acho que não é nenhuma honra, é uma necessidade.
0: Ah, vai tomando.
1: Ele tinha que esculachar no final.

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1: Aí. Oba! Hora boa do programa, hora do Me Divulga Aí. Hora de você pegar o seu celular aí, abrir o Instagram. Porque agora a gente vai falar com a Ana Beatriz, arroba Moraes, underline Ana Beatriz. Já vai seguindo aí, que a gente vai trocar uma ideia com ela. Oi, Ana, bom dia.
2: Oi, bom dia.
1: Tudo bem?
2: Tudo.
1: Conta pra gente aí, como é que é o seu negócio?
2: Ah, eu trabalho há 8 anos na área da beleza. Eu sou nail design júnior, né? Atualmente eu tô trabalhando no Salão Estúdio Caixas de Cia, em São João, em Éden.
1: Ah, boa. E vem cá, como é que funciona? Tem que marcar com você? Dá pra ir na hora sem marcar? Como é que é o seu dia a dia de trabalho?
2: Não, geralmente eu trabalho só com agendamento, com hora marcada. É, diretamente no meu Instagram tem um link já na bio.
1: Boa.
2: Aí por ali você entra em contato comigo e já marca já, a gente vê o melhor horário. Geralmente eu trabalho de 8 horas da manhã até as 8 da noite.
1: Boa, vou repetir aqui o Instagram pra você, hein? Arroba Moraes, underline, Ana Beatriz. Esse Beatriz, você bota mais um Bzinho aí. Então é Ana B, Beatriz. Arroba Moraes, underline, Ana B, Beatriz. Ô, Ana, e me conta aqui, você trabalha com todo tipo de alongamento, fibra, acrigel?
2: Trabalho com fibra, acrigel, molde assim, blindagem, banho de gel. Tem também a postiça realista. Trabalho com pé e mão simples também.
1: Maneiro. E me conta aqui, você também faz aquelas decorativas e tal, ou só a simples?
2: Então, eu me arrisco, né? As pessoas vão trazendo, eu vou me arriscando.
1: Boa, maneiro. Então quer dizer que se eu levar uma sugestão, vai rolar. Gostei de saber.
2: Vai, com certeza.
3: Tá rolando alguma coisa de Copa do Mundo aí, Bia?
2: Ah, já fiz umas 10 unhas já de Copa do Mundo já. Pessoal
3: maneiro.
2: Aqui só tá. Agora que o Brasil ganhou, então, o pessoal aqui já tá marcando mais.
3: Aí, ó, boa.
1: Arroba Moraes, underline, Ana B. Beatriz. Ana, pra gente fechar aqui rapidamente. Se eu falar que eu vi na Rádio Globo e quero fazer a minha unha ainda agora pro Hexa da Copa e te procurar lá no seu arroba Moraes, underline, Ana B. Beatriz e marcar meu alongamento, vou ganhar desconto?
2: Com certeza, claro que vai. Ganha sim, ganha aí 15% de desconto.
1: Boa, alô, galera de São João de Meriti. Agora é a hora. 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É isso, Ana? Quer falar mais alguma coisa pra gente? A gente adora saber das fofocas.
2: Ah, quero sim. Ó, quero que todo mundo que vá no salão também ajude lá, divulgando, postando, que as clientes não tá postando, não está divulgando o meu trabalho.
1: Então é isso, ó. Tem que ir lá, tem que fazer e tem que postar. E marca a gente também, porque vai falar que ouviu aqui. Valeu, Aninha. Obrigada. Um beijo e sucesso pra você.
2: Obrigada.

0: mais criativo, por gentileza, com todo respeito. Vamos lá?
1: 97.000.
2: Bom dia, galera.
0: Bom dia. Bom dia.
2: A história de nome é complicada, hein? Então, eu sou gêmeos, né? E nós nascemos prematuros, tal, 7 meses, né? Aquelas coisas todas. Mas o meu foi muito engraçado. E meu pai é médico e ele tava lá na maternidade, chegou no berçário, olhou, e aí, qual vai ser o nome das crianças? E eu era maior que meu irmão. Então ele virou e falou: Alexandre vai ser o grande, o outro, Marcelo.
3: Muito bom, Marcelo.
2: Tá bom,
3: Marcelo.
2: Tá ótimo. Grande abraço aí, fiquem com Deus.
0: Valeu, querido.
1: Sendo assim, quem leva pra casa? Quem leva pra casa o voucher com R$150 do Bauru? Quem?
0: Boa pergunta.
1: Alexandre o Grande.
0: Aê,
1: final do telefone 84. Ó, mais detalhes sobre o nosso parceiro, @ Bauru Oficial no Insta, tá?
0: Maravilha.
1: Alexandre o Grande, tamo junto.
0: Muito bem. Crianças, vamos meter o pé. Na verdade, que nós temos coisas ainda pra fazer. Maca, meu querido, sem você nada disso teria sido possível. Muito obrigado, moral. Você sabe como é que é, né?
4: Amanhã tem mais, meu parceiro.
0: Amanhã tem mais.
4: Aproveita a quarta-feira. Metade da semana já passou, né? Praticamente.
0: Aproveitar como, meu parceiro?
4: Ah, da melhor forma.
0: Ah, tá.
1: Ué, vai todo mundo comer hoje na conta do Rian.
0: Ah,
4: tá dando aqui.
1: É.
4: 10 horas da manhã ainda, meu filho.
0: É, no máximo China. E olha lá, né?
1: Ele vai pagar o almoço de todo mundo geral, hoje, porque, né, hoje é aniversário dele. Tá um cara com gratidão.
0: Amém.
1: No coração.
0: Amém, é verdade. É, ele tá muito feliz.
1: É isso.
0: Aqui,
1: é, não, hoje eu comi de graça.
0: Então, é isso.
1: Top.
0: Vicky, 10 de 10, tá? Obrigado pela moral sempre, sem
1: aproveitando
0: você.
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0: Tá bom. Gabi, você já entrou pro nosso Hall da Fama, tá? Você é indispensável nessa equipe.
1: Gabriela.
0: Sem você, nada disso teria aqui acontecido. E vou te falar, 60% Gabriela. Do sucesso desse programa não aconteceria assim. Se não fosse você. Você já entrou no meu hall das mais, tá?
1: Ela só tem um defeito.
0: Qual?
1: Vascaína.
0: Porra.
4: Verdade!
0: Fala isso não, pelo amor de Deus.
5: Jurubeba Leão do Norte, um
1: tchau,
5: produto
1: Fafá.
5: Da Bahia para todo o Brasil.
0: Amor.
5: E a hora certa.
0: Falta 3 minutinhos aí, tá, equipe? Obrigado. Vicky, Maca, beijo, Gabi,
4: não
0: beijo.
4: Dá, cara.
1: Beijo, chuchulizinho.
3: Cheguei, hein?
0: Olha
3: cheguei.
0: Aí, olha aí.
3: Como que vamos?
0: Cuida do Rian, tá?
4: Aqui, ô Fabiano,
3: deixar.
4: Fabiano.
3: Pode
4: Gabi
3: deixar,
4: fazendo o símbolo aqui do Flamengo, cara. Tá perdidinha no
1: ela
4: pagode.
1: Ela não sabe. Ela não sabe. Vamos encerrar, né?
0: Eu já
1: bom
0: tenho...
1: dia, até amanhã.

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15: Começar o Conexão, eu sou a Camilinha Gomes. Bora junto, até o meio-dia por aqui.
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15: Vamos que vamos. Bom dia, bom dia, bom dia pra você que tava no Noah. Bora com a gente. Conexão tá começando. Vamos até o meio-dia trocar uma ideia maneira por aqui. A rádio tá linda hoje. Eu vim com a camisa do fogão. O Maca veio com a camisa do fogão. E o soldado Ryan cá do Vasco.
18: Do Vascão.
15: Somos maioria. Ah, do Vascão.
18: É a maioria agora, né?
19: O Fabiano tá de Vasco também.
18: É. O Fabiano tá de Vasco e a Gabi tá de Vasco.
19: Pior pro Vasco, no caso, porque o Fabiano é pé frio pra caramba, né? Bom dia,
15: Deus
19: tá, Camilinha?
15: Deus me livre, bom dia.
19: Bom dia, soldado. Aniversário do soldado Ryan.
18: Cara,
19: parabéns, tá, soldado?
18: Tô ficando velho, saúde.
15: Eu não vou fazer
18: sucesso.
15: A pergunta do seu aniversário. De quantos anos, tá? Como você fez pra mim outro dia.
18: 32, 32.
15: Indelicado pra
18: não
15: caramba.
18: Nada,
15: isso.
18: 32 anos, tô novo ainda.
15: Ele gosta, né?
18: 3.2 turbinado.
15: Tá bom, daqui a 5 anos você vai começar a emitir, omitir essa informação.
18: Ah, falta muito.
15: Vai.
18: 5 anos a gente faz muita coisa.
15: E aí, tem já uma provinha do que a gente vai falar hoje?
19: A gente vai
15: já
19: falar
15: pode dar
19: sobre
15: um spoiler, não?
19: Rodrigo Hilbert.
15: Ah, é? Olha,
19: rapaz.
15: Gosto muito, tá? Gosto muito de Rodrigo Hilbert. É o único homem com quem eu me casaria de boa, tá, Fernanda Lima? Vamos nessa! Eu e ela, grupo.

0: aqui no Conexão Reinventar pra viver os, pra ver o sol brilhar e perfume. Vamos nessa, hein?
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0: 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Vamos que vamos, turma. Hoje o assunto tá muito bom, tá? Nossa resenha hoje, a gente vai falar de homem bonito. Será que os homens vão
3: só
0: participar?
3: Homem?
0: Ué. Brincadeira, gente.
4: A gente vai falar de Rodrigo Hilbert, o cara é bonitão, é indiscutível,
3: é vascaíno, né? Não tem jeito.
4: Ele é vascão?
3: Pô, muita coisa.
4: Não sabia, mas o cara é bonito mesmo.
0: Eu coloquei o Maca agora em maus lençóis.
4: Não, o cara é bonito mesmo, não tem como discutir isso. É igual, tipo, Nicolas Pratt vai discutir que o cara é bonito. Não tem como discutir, David Beckham, enfim.
0: Tem uma galera. Gato mesmo.
4: Não tem jeito, não tem como discutir isso. Agora, Rodrigo Hilbert.
0: Você é do tipo que fala assim, ah, ele é pintoso.
4: Não, ele é bonito, pô.
0: É bonito.
4: Não tem o que discutir.
0: Ele é bonitinho, não.
3: O cara, quando é bem resolvido,
4: né?
3: O cara bem resolvido, o cara é bonito, pô.
4: Não,
3: bonito pra cacete.
4: É a mesma coisa. Vai falar o que do Rian? Rian é bonito também, ué.
3: Aí é mentira,
0: é bonito.
3: Pô,
0: bonito.
3: O cara que fala assim, não, fulano é boa pinta. Não, o maluco é bonito, pô. Mas tem, não sei não. O maluco é bonito, cara.
0: Mas é masculinidade frágil.
3: É, quando tu fala pintoso, não sei não, hein.
4: Me ajuda, né? É o seguinte, Rodrigo Hilbert é assunto na internet porque uma usuária do TikTok chamada Jade viralizou nessa semana. Rapaz, olha só, ela tinha atolado o carro dela. Uhum. E aí, sabe quem apareceu pra ajudar? Ele mesmo, Rodrigo Hilbert.
0: Ah,
4: o vídeo dela, cara, já bateu mais de 1 milhão de visualizações, tem muito comentário.
0: Que maneiro,
4: imagina,
0: né?
4: Você tá com o carro atola em alguma estrada, Rodrigo Hilbert aparece pra te ajudar.
0: Oi,
4: olha,
0: Rodrigo,
4: que cena.
0: Tudo bem? Então, tô atolada aqui.
4: Quase cena
0: ajuda?
4: De filme,
3: tô,
4: né?
3: Ficando atoladinha, tô ficando.
4: Eu quero saber no 97.000-9988 o seguinte: qual famoso você gostaria de encontrar, assim, sem querer na rua?
0: Eu? Rodrigo Hilbert.
4: É?
3: Ah, é.
4: O próprio.
0: Que eu sou muito fã dele, muito fã.
3: É.
0: Fã por quê? Não só porque ele é bonito, mas fã como pessoa.
4: Mil e uma utilidades, o rapaz.
0: É legal, né? Exato. Ele cozinha bem, né? É bonito, é um cara de família. É lindo.
4: E um cara que ajudaria, de fato, a usuária, né? Porque ele é tão, né?
0: Olha,
4: o cara
0: isso,
4: é prestativo,
0: um cara,
4: né?
0: Que para pra ajudar uma pessoa. Ele não sabia,
4: sim,
0: se era uma mulher, se era um homem.
4: Legal pra caramba a atitude dele.
0: Simplesmente parou pra ajudar.
4: Tem algum,
0: né,
4: famoso que você gostaria de encontrar, soldado?
3: Ah, Rodrigo Hilbert.
4: É?
3: Sei lá, Paola Oliveira.
4: Bom demais.
3: Paola Oliveira seria legal de encontrar.
4: Seria legal de encontrar
3: a Paola. Eu já encontrei a Paola no carnaval várias vezes, já.
4: É.
3: Tem uma foto que ela dá uma olhada pra mim, rapaz, que meu coração disparou.
4: É mesmo?
3: Tardia, esquece.
0: Camila, tá ouvindo, Camila?
3: Não, a Camila tá trabalhando, graças a Deus.
4: Bom demais. Vou te falar um famoso que eu gostaria de encontrar, Ronaldo Fenômeno.
3: É,
4: aproveitar
3: mesmo,
4: de Copa
0: Ronaldo.
4: Do Mundo. Eu tietava, não sou muito de ficar tietando não, mas o Ronaldo, cara, com certeza.
3: Ronaldo.
0: Você admira ele
4: muita
0: como
4: coisa.
0: Profissional
4: também,
0: e também
4: profissional,
0: na vida,
4: cara,
0: né?
4: Assim, me fez gostar de futebol, né?
0: É mesmo?
4: No futebol é meu maior ídolo,
0: que
4: com
0: legal.
4: Certeza. Maneiro.
3: Bem
0: e,
3: demais.
0: Ó, então participa com a gente aí no 97.000-9988. Qual famoso?
4: Qual da Gabi?
0: Ah, é,
4: fala,
0: da
4: Gabi. Qual
0: fala,
4: famoso?
0: Gabi. Desculpa,
4: vai,
0: Gabi.
3: Léo Macaxeiro.
4: É.
0: A Gabi gostaria de encontrar numa estrada com um carro atolado o Léo Macaxeiro.
4: Tá bom.
3: Isso.
4: Tá bom.
0: Participa com a gente. 97.000-9988.

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0: coração fechadão com amor, hein? É isso, estamos fechadão com amor também aqui no Conexão. E eu também tô fechadona contigo até o meio-dia por aqui. Eu, Soldado Ryan, Gabizinha e o Maca. Olha, deixa eu mandar um beijo pra uma galera que tá ouvindo a gente. Emanuel, você tem meu coração. Galera da Personale, tá ouvindo a gente aqui.
1: Ah, Emanuel é parceiro, pô.
0: É, exato.
1: Agora que eu me liguei,
0: parceiro,
1: pô, tá
0: aqui
1: maluco?
0: Da Rádio Globo, Emanuel. Manda um beijão pra ele aí, abração, né?
1: Fechamento, meu parceiro. Não, beijo, pô. Tamo junto sempre. Pra amigo, a gente manda beijo, não tem problema, não. Tamo junto sempre.
0: Beijo, Emanuel. E também pra Roberta Nabás, que tá aí com ele. Toda a galera da Personale tá ouvindo. Tá geral ouvindo lá. Daniele, Fábio, Sebastião, Alícia. Um beijo pra vocês. Obrigada demais pela sintonia super qualificada aqui com a gente, viu? Valeu, vamos que vamos.
1: Bora.
0: Bora ouvir os ouvintes? A gente perguntou com quem você gostaria de repente, tá com o seu carro quebrado e essa pessoa aparecer do nada pra te ajudar.
2: Dá aquela trombada na rua com o famoso. Já aconteceu com vocês de encontrar algum famoso assim do nada?
1: Famoso? É. Ah, não, só em evento, né? Em evento a gente encontra muito, né?
2: Mas agora, na rua, assim, de bobeira, em shopping, não. Essas
1: Olha,
2: coisas?
1: Ah, já. Foi um rolê aleatório, não tava trabalhando. Mas eu tava no Prainha do Ferrugem, evento do Ferrugem. E aí tava lá na área VIPzinha lá que eu fui como convidado e tal. E aí, do nada, começou a abrir um clarão no meu lado assim. Eu falei, pô, qual foi? Chovendo pra caramba todo mundo. Mano, era o Romário. Com
0: era o Romário.
1: Um monte de mulher, vários amigos. Aí, tipo assim, todo mundo mandando, abre aí. Que o homem quer ficar na frente, você aqui. Botaram a mesinha ali. Doideira, tá?
0: Foi Sabe o que acontece comigo famoso. Sempre? Ah. Encontro famosos na rua e eu olho assim e falo, gente, qual o nome dele?
2: Parece alguém que eu conheço, né?
1: Já passei por isso. Televisão.
0: É, muito, muito.
2: Vamos ouvir esse povo?
0: Bora, bora.
3: Bom dia, Rádio Globo, bom dia a todos.
0: Bom dia.
3: É o nosso querido, amado Zeca Pagodinho.
2: Zeca é um nome bom.
4: Bom dia, tropa da Globo.
1: Fala. Olha ele aí,
4: Barros. Errou, miserável.
1: Tá de folga?
0: Milagre!
4: Duas pessoas famosas que eu gostaria de encontrar, que pra mim são bonitas, é o JP Sampa e o Junior Vox, que são os atual vocalista do Sampa Crio.
1: Barabo.
4: Duas pessoas bonitas, não, lindas, tanto por fora quanto por dentro.
0: Que legal.
4: Por suas atitudes, por suas musicalidades, o jeito que eles conduzem o grupo e a vida deles, são lindos. E só uma observação aqui, a amiga disse aí que o defeito da outra é ser vascaína. Não esquenta não, colega. Ser vascaíno é uma das maiores virtudes do ser humano. Com toda a feliz que a gente tá passando, você é linda.
0: Resiste.
4: Não é pelo fato de ser vascaína. Isso não é um defeito, não. Isso é uma baita de uma qualidade. Deixa a amiguinha flamenguista de lado aí, tá? Pode abraçar todos.
2: Camila, flamenguista.
0: Não, não foi flamenguista, não. Não fui eu que falei, não.
1: Camila, nem flamenguista é.
0: É, não,
1: foi
0: eu acho que foi a Vicky ainda. Que
1: foi a
0: Vicky,
1: tricolor.
0: É outra, tricolor.
1: Aqui, flamenguista, graças a Deus, não tem nenhum.
5: Bom dia, galera da Rádio Globo.
0: Você esqueceu sua chefe, tá? Mas tudo bem.
2: Tá de férias. Tá de férias.
5: Se meu carro pifasse, nem carro tem. Por isso essa é bicicletinha. Nem bicicleta eu tenho, esqueci também. Seria o grupo do Sorriso Maroto. Aí, vê aí. Sei lá, seria o máximo.
6: Bom dia, Gabi. Bom dia, Maca. Bom dia.
1: Bom dia.
6: Bom dia, Camila.
0: Bom dia.
6: Quem eu queria?
2: Aniversário do Ryan.
6: Fábio Júnior, Chai Suede. E tem muitos. Se eu ficar aqui, não vai dar tempo de falar. Beijo, galerinha.
2: Beijo, Dê.
7: Fala, galera da Conexão. Aqui é Paulo Lopes da Taquara. Aí, sem dúvida, quem gostaria de barrar no meio da rua assim, do nada, e poder trocar uma ideia se puder, era Paulo Oliveira. Sem dúvida nenhuma. Forte abraço.
0: Que ela
7: aí.
0: É gente boa, né?
1: Opa.
6: Bom gostaria, dia, Rádio de Globo, encontrar. Bom dia, saudade do Lion. Bom dia,
0: Lion.
6: Bom dia, minha dama Camila.
0: Oiê,
6: é
0: bom dia.
6: De Santa Luzia de São Gonçalo. Olha só, rapaziada.
0: Lion.
6: Quem gostaria de encontrar pela rua e atolada, ou não, são as duas mulheres mais bonitas pra mim desse universo. Aqui do Brasil, a Patrícia Poeta, que é educada, talentosa e generosa. Do internacional seria a Mariah Carey.
1: Que
6: ela
1: isso,
6: canta
1: moleque.
6: Muito, ela é muito linda. Valeu, Rádio Globo.
0: Mandou
1: Valeu.
0: Bem, tá? Vou mandar um beijo também pra Renata Vasconcelos, né? Falando
1: Pô,
0: de jornalista
1: sou fã,
0: bonita.
1: Sou fã demais.
2: Babíssimas.
1: Tem uma galera boa aí, né? Gente boa. Pô, legal. Vai mandando seu áudio aí, né? 97.998.
2: Aqui, galera. Pô, aniversário do Soldado Ryan, né?
0: Ah, pode
2: pô,
0: mandar nossa, parabéns
2: manda
0: também
2: parabéns
0: pro soldado,
2: também,
0: tá?
2: Pô.
1: Pode mandar. Hoje o almoço é na minha conta.
0: É, o Lion. Nosso Lion.

0: Garota aqui na Rádio Globo, isso. Dependente. Está ouvindo Conexão, a gente vai trocando uma ideia até o meio-dia por aqui, hein? A gente curtiu o Sorriso Maroto, Mumunzinho, Linex e ainda Grupo Menos é Mais. Daqui a pouco a gente volta com muito mais Conexão. 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
4: Você sabe quem recebeu o cartão vermelho mais rápido da história das Copas do Mundo? O uruguaio José Batista foi expulso com apenas 56 segundos de jogo na partida entre Uruguai e Escócia, pela Copa de 1986 no México. Logo no início da partida, Batista deu uma entrada muito dura no escocês Gordon Strachan, praticamente no meio-campo. O árbitro francês Joël Quinou não hesitou e mostrou o cartão vermelho direto. Mesmo com um jogador a menos desde o primeiro minuto, o Uruguai segurou o empate em 0-0.
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0: Eu acho que você tem que mandar aquela mensagem. Mas manda o que tá no seu coração.
1: Porque se fosse eu falaria mais ou menos assim.
2: Ei, boa noite. Antes de te bloquear, eu só vim te dizer que a partir de hoje pode tocar o terror, fazer o que quiser fazer. A boca é sua, curte sua farra. Sinto mais nada.
3: Não, apaga, apaga, apaga.

0: Obrigado. 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
2: Esta quarta-feira, uma série de quatro treinos. A seleção brasileira inicia nesta quarta-feira uma série de quatro treinos para preparar o jogo contra a Noruega, que venceu a Costa do Marfim nesta terça-feira e será a adversária do Brasil no jogo de domingo, às 5 horas da tarde, no MetLife Stadium em Nova Jersey, nas oitavas de final da Copa do Mundo. Se contra o Japão foram apenas dois treinos, mas a escalação já estava desenhada e seria a mesma do jogo contra a Escócia, agora o número de atividades aumenta, mas a dúvida também. Lucas Paquetá foi diagnosticado com uma lesão muscular na coxa. Não deve mais voltar a jogar nesta Copa do Mundo e o time terá que se reorganizar outra vez. As principais opções para substituição são Danilo Santos, se o técnico quiser manter um trio de meio-campistas, ou Endrick, Gabriel Martinelli e Igor Thiago, se a ideia for voltar a escalar o time com quatro atacantes. De Morristown, Leonardo Dai.

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0: Marcel Thier e Dilcinho. Aqui na Rádio Globo, Conexão rola até o meio-dia. Vamos nessa, hein? Olha só, hoje a gente tá falando sobre o Rodrigo Hilbert, que de repente... tem o nome dela, Maca?
1: Oi?
0: Tem o nome da menina que viralizou o vídeo?
1: Esqueci o nome aqui. Jade, o nome dela.
0: Jade.
1: Jade.
0: Tava atolada e simplesmente Rodrigo Hilbert apareceu
1: pra ajudar.
0: Desatolar.
1: Tem um detalhe que eu não falei da história, mas que
0: conta.
1: É bom também. Ela confundiu o Rodrigo Hilbert, chamou ela, chamou ele de Thiago Leifert.
0: Ah não, Rodrigo,
1: Ser
0: confundido com o Thiago.
1: Que coisa, né? Enfim. Eu sei o seguinte, Rodrigo Hilbert parou pra ajudar a Jade. E, cara, o vídeo tá viralizadaço no TikTok, na internet. O pessoal tá falando muito sobre esse caso. Mostra muito quem é o Rodrigo, né?
0: Sim,
1: pô, total. O cara famoso e tal, mas parou pra ajudar a moça. Muito legal a atitude dele. E aí a gente quer saber no 97.9988 qual famoso você gostaria de encontrar assim na rua, de repente, dá aquele esbarrão. Vamos ouvir o povo, Camila?
0: Bora!
2: Eu gostaria, sim, de encontrar na rua é o Dilcinho. Sou apaixonada. Ia ficar muito feliz de encontrar com ele de repente na
1: Também
2: rua.
1: Também ia gostar.
2: Acho que eu ia infartar.
1: Calma, respira.
2: Aqui, eu tô no Rádio
0: Valeu,
3: Fala, galera da Rádio Globo.
0: Oiê.
3: Vitor Gerajá aqui falando.
0: Fala,
3: então,
0: Vitor.
3: Sobre a enquete aí, porra, eu adoraria encontrar na rua famoso, Zeca Pagodinho.
0: Ah, o Zeca,
3: trocar,
0: né?
3: Trocar aquela ideia, ele falou, aí, vamos tomar uma cerveja
0: vamos
3: junto.
0: Vamos tomar uma, Zeca?
3: Bora, tá? Zeca.
1: Brabo.
3: E parar lá no quintal do Zeca, e toma ali samba, toma ali cerveja. Pô, seria perfeito. Soldado Ryan, parabéns, meu amigo. Felicidades aí, saúde.
0: O Zeca, eu acho que todo mundo gostaria de encontrar o Zeca,
1: né? Aquela figura do bem, né?
0: Exato.
1: O cara, pô, gente boa, parceiro.
0: Ele é muito humilde. O Zeca falou que faz amigo novo todo dia.
1: Todo dia.
0: Então é uma oportunidade, né? Da gente encontrar e, de repente, virar amigo do Zeca.
1: Pode falar, se for lá em Xerém, esbarra com ele, tá? Se caminhar
0: pro
1: Xerém lá, esbarra com ele. Na moral mesmo, aniversário dele, ele chama a cidade toda, pô. É mó loucura, mó loucura.
0: É, tá, cara, deve ser muito legal ser amiga do Zeca. Bora.
4: Marcha, soldado.
0: Olha essa musiquinha, ele
4: parabéns
0: ainda não tinha ouvido.
4: Pra você. Parabéns, soldado. Tudo de bom pra você, hoje e sempre.
0: Ele tá recebendo aqui, viu?
4: Beijo.
0: Parabéns.
4: Tô aqui coladinho com vocês.
1: Beijo.
5: Bom dia, família Rádio Globo.
0: Bom dia.
5: Campo Grande, uma ótima quarta-feira pra todos aí. Que seja um dia maravilhoso e abençoado aí. Rapaziada,
0: já tá sendo.
5: Eu sou motorista de aplicativo. Fui pegar um passageiro na barra. Daqui a pouco mandaram aquela mensagem. Moço, teu vidro tem fumê? Eu falei, é assim. Só pode chegar aqui com ele levantado, por favor. Ligado, com certeza. Rapaziada, quando eu cheguei lá,
0: quem
5: nada
0: era?
5: Mais nada menos, saindo da casa, era que era o homem, né? Vocês acabaram de falar nele, o Zeca.
0: O Zeca!
5: Que cara simpático, que cara humilde, que cara maravilhoso.
0: Já
5: um beijo, Zeca. Foi muito bom ter você no meu carro, meu amigo.
0: Que maneiro!
6: Primeiramente, maneiro. Parabéns, soldado! Uhul! Vou comer teu vôlei.
0: Não, esse é o meu.
1: A gente vai mesmo, hein, soldado?
6: Então, gente, cara, eu gostaria muito de encontrar o Zeca Pagodinho, sentar com ele, tomar aquela cerveja
0: gelada,
6: Zeca. Comer aquele torresmo. Eu gostaria muito de encontrar com ele em qualquer barzinho por aí, só pra tomar um gelo.
0: Tomar uma
6: é
0: cervejinha,
6: isso.
0: Né?
6: Beijo, gente.
0: De cerveja.
6: Samara de Nova Iguaçu. Parabéns, soldado! Tchau, tchau.
0: Valeu, Samara. Um beijo pra você. Então participa com a gente aí no 97.9988 e conta pra gente quem que você gostaria de encontrar.
7: Cerveja de garrafa.
0: Aí, ó, falando no Zeca.
7: Uma menina muito especial.

0: Atitude 67, cerveja de garrafa. Seja muito bem-vindo ao Conexão, a gente vai trocando uma ideia por aqui até o meio-dia aqui na Rádio Globo, tá bom? Eu sou a Camilinha Gomes e vamos junto, vamos nessa. Muito obrigada pela sua sintonia, vamos que vamos. Deixa eu parabenizar a Ana Paula Belo, final de telefone 24, se deu super bem aqui na Rádio Globo e faturou o ingressinho pra curtir Mundo Pixar. Parabéns, Ana Paula. Envie um WhatsApp aqui pro nosso número 21 97 9988 e saiba como retirar seu prêmio. 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É a promo da hora, hein? Fica aí, daqui a pouco a gente volta.
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0: Rádio Globo, 11:05.
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9: Você sabe quem recebeu o cartão vermelho mais rápido da história das Copas do Mundo? O uruguaio José Batista foi expulso com apenas 56 segundos de jogo na partida entre Uruguai e Escócia, pela Copa de 1986 no México. Logo no início da partida, Batista deu uma entrada muito dura no escocês Gordon Strachan, praticamente no meio campo. O árbitro francês, Joël Quinou, não hesitou e mostrou o cartão vermelho direto. Mesmo com um jogador a menos desde o primeiro minuto, o Uruguai segurou o empate em 0-0.
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2: 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Estamos de volta com Conexão. Esse programa é uma resenha. É muito bom trocar essa ideia com os nossos ouvintes, nossos amigos aqui no ar. E hoje, um dia super especial, aniversário do soldado Ryan. Então
3: obrigado,
2: a resenha,
3: galera.
2: Tá melhor ainda, né, Maca?
3: Pô, bom demais, né? Parabéns aí ao soldado que tá
4: obrigado.
3: Recebendo parabéns também dos nossos
2: pessoas
3: ouvintes,
2: que,
3: né?
2: Que trabalham de vez em quando aqui apareceram.
4: Seria eu essa pessoa? Só pra eu entender, seria eu? Seria gente, eu essa pessoa?
2: Gente, hoje a resenha, a gente tá perguntando...
3: DJ Miquinho, se seja você... muito bem-vindo.
4: Oh, cheguei até cedo pro aniversário do soldado aí, tá vendo?
2: Famosa e conhecida.
4: Vim comer o bolo dele.
2: Isso dispensa isso, apresentação. Olha só, a gente tá perguntando aqui pros ouvintes se você já encontrou com uma pessoa famosa e que você curtiu pra caramba.
4: Já encontrei com uma
2: Conta
4: pessoa famosa.
2: Pra gente.
4: Inclusive, esta pessoa está na novela.
2: Né?
4: Na novela das oito, é o ator principal, nosso querido Toninho. Tony Ramos. Encontrei com o Tony Ramos.
2: Como que foi esse encontro?
4: Estava
2: onde
4: eu.
2: Era?
4: Estava eu no toalete.
3: Olha!
4: Toalete.
2: Toalete.
4: Fazendo o querido número dois.
2: Não precisa.
4: E aí, nosso Tony entrou no banheiro, só que eu não sabia que era ele.
2: Nossa.
4: E tava lá tranquilamente. Quando
2: e
4: eu saí, fui lá.
2: Tava bem? Tava bem o banheiro? Tava
4: é, tudo tava
2: certo?
4: Assim, né? E aí, tranquilamente saí, lavei, mas não sabia que era ele, lavei minha mãozinha e tal. Daqui a pouco veio.
2: Era um Opa. Restaurante chique?
4: Não, era Rádio Globo.
3: Era Rádio Globo.
4: Era na Rádio Globo.
2: Era na Rádio Globo, tá?
4: Ele. Opa. Posso pegar aqui o papel? Aí eu, claro, quando eu olhei pro lado, opa, seu Tony.
3: Claro.
4: Pode sim. Rapaz, eu encontrei com o seu Tony. Foi assim que eu encontrei com o seu Tony.
2: Que legal.
4: É.
2: Boa história.
4: Que sensacional.
3: Belo lugar pra encontrar com o Tony Ramos, né?
4: Imagina, rapaz. Pô, e o Tony todo educado e nem falou nada. Pô, tu é cagão, mano. Nem falou nada.
2: Graças a Deus. Vamos ouvir nossos ouvintes. Essas histórias estão super
5: Márcia
2: legais.
5: Márcia Soldado. Música errada. Parabéns. Pra você.
4: Ah, obrigado.
5: Parabéns, soldado. Tudo de bom pra você.
4: Tamo junto,
5: hoje,
4: obrigado.
5: Sempre. Sabrina, de Angra do Jeito. Beijo.
4: Valeu, Sabrina.
5: Tô
4: um beijo.
5: Coladinho com vocês.
2: Valeu, Sabrina.
6: Bom dia, galera da Rádio Globo. Paulinho de Quintino.
2: Fala, Paulinho.
6: Primeiramente, felicitar aí o meu grande ídolo, soldado Ryan.
2: Parabéns, soldado.
4: Tamo junto, mano.
3: Nosso ídolo.
6: Um famoso
3: você
6: que
3: é
6: eu tinha. Há muita vontade de conhecer, encontrar. Eu, graças a Deus, conheci, que é o Belo.
2: O Belo.
6: Mas, pô, se eu tivesse com um carro quebradão e pudesse encontrar pra me ajudar... Pô, Belo, me desculpe, mas era Viviane Araújo.
2: Ah, era Viviane, achei que era o Zeca.
6: Valeu, Rádio Globo.
2: O Zeca, acho que entende de carro
7: Bom
2: também,
7: Bom dia,
2: né?
7: Galera da Rádio Globo, eu sou Ana Cláudia da Penha.
2: Oi,
7: se
2: Ana Cláudia.
7: Me encontrar com o Bruno do Sorriso Maroto, com certeza eu desmaio nos braços dele, que eu amo ele com paixão.
4: Alô, Bruno Cardoso. Que isso, hein?
3: Galera, vai participando aí. Eu primeiramente agradecer a galera que tá me mandando mensagem, falando aí do carinho que tem por mim. Obrigado. Fazendo 32 aninhos hoje, muito feliz de estar aqui, tá bom? Obrigado
2: é isso,
3: a todos pela
2: vamos
3: mensagem.
2: Que vamos, soldado. Gente, continua participando no 97.9988. E já que tem muitos ouvintes falando sobre o Zeca, que gostaria de encontrar com o Zeca, o nosso programador, Marcelo Lírio, veio aqui agora e falou assim, vou liberar hoje, então, uma musiquinha do Zeca
4: Opa.
2: Agora pros nossos ouvintes. E não podia ser outra, né? Deixa a vida me levar.
4: Vida leva eu.

0: Ivete Sangalo, maravilhosa. Duas maravilhosas juntas, né? Aqui no Conexão. Ó, eu tive que ir lá buscar a galera pra vir fazer o programa. Eles ficaram lá comendo bolo do soldado.
1: Opa!
0: É, salgadinho, docinho.
2: Ah, cara, vou te falar um negócio. Bolo do soldado tá muito gostoso.
1: Ah, é? Ó, deixa eu inclusive fazer um agradecimento aqui à galera da Doce Maria LD, do Diego lá, da família do Diego. Mandaram um bolo gigantesco, né, mano? Que bolo especial,
2: tá? Alô, Diego!
1: Alô, Diego, tamo junto, moleque. Aqui outra, eles são ouvintes da Rádio Globo, viraram parceiros, maneiro. Tá? São ouvintes do É Nós e com o tempo aí viraram parceiros aqui e estão em breve aí colocando promoção aqui na Rádio Globo também. Então é legal pra gente ter os nossos ouvintes como nossos parceiros. Maneiro demais. Obrigado, irmão, tamo junto.
0: Um beijo pra todo mundo aí. Bora ouvir essa galera?
1: Bora!
0: Vamos.
3: Bom dia, Rádio Globo, bom dia.
0: Bom dia.
3: Pô, cara, minha vontade de encontrar o Ronaldinho Gaúcho, cara.
0: Ronaldinho Gaúcho, né? O bruxo.
3: Num rolê aleatório aí.
1: Bom.
3: Cheio de cachaça.
1: Eita.
3: Ronaldinho Gaúcho deve ser gente boa pra caraca, mano. Pô.
0: Deve ser bom zoar com ele mesmo.
3: Só encontrar o Ronaldinho Gaúcho aí, né? Na balada da vida aí, é. Colar do lado e falar assim, tô contigo.
0: Vou tomar uma,
3: bom dia,
0: bruxo.
3: Pessoal aí.
4: Bom dia, bom dia.
0: Bom dia.
4: Globo.
1: Bom dia.
4: Soldado Raibas, parabéns.
1: Valeu, meu parceiro.
4: No dia de hoje, Maico, motorista de caminhão.
1: Fala, Maico.
4: Eu gostaria de encontrar o Mumuzinho. O Mumuzinho eu sempre vejo que é um cara humilde, cara tranquilo do povão.
1: Maneirão, mano.
4: E eu sempre quis encontrar ele na rua, assim, fora show. Mas é isso aí, gente. Bom dia e Deus abençoe vocês.
1: Tamo junto,
0: valeu,
1: irmão.
0: Bom dia.
5: Bom dia, Rádio Globo.
0: Bom dia.
5: Bom dia, soldado. Muitas felicidades.
1: Bom dia.
5: Que Deus derrame sobre sua vida chuvas de bênção.
1: Amém. Pra nós. Obrigado, meu amor.
5: Sobre a enquete, quem eu gostaria de ver na rua, gostaria de conhecer, era o Zeca.
0: Uhum.
5: Claro.
0: Brabo.
5: Sem dúvida. E Alcione. Também gosto muito da Alcione.
1: Bem demais.
5: Beijos.
6: Bom dia, amigos no Conexão, Luciana de Mesquita.
1: Ei, Lu.
6: Olha, eu quero muito encontrar o Fabiano Melo.
1: Olha!
6: A Vicky e a Gabi. Só falta eles pra tirar foto pra completar a minha coleção.
1: Venha.
6: Eu já tirei foto com Maca, com Gleiton e com Rian. Na hora do meu almoço, eu corri na Praça Mauá pra tirar foto com Rian.
0: Eu não, né? Eu
6: agora
0: não,
6: só falta,
0: né?
6: A Vicky, Fabiano e Gabi.
0: Ah, tá.
6: Rian.
0: Eu não,
6: chuva,
0: né?
6: De bênçãos na sua vida. Parabéns.
0: Tá.
1: Obrigado. Obrigado, meu amor.
2: Valeu, Lu, beijo.
1: Sempre.
0: Ô, Lu, tô me sentindo muito excluída, tá? Eu
2: vamos
0: quero tirar uma foto com você. Eu
2: vamos
0: quero tirar uma foto com você.
7: Eu sou apaixonada pelo Péricles, né? Se eu encontrasse ele na rua, fi, eu acho que eu ia perder a voz. Mas ia dar um belo beijo nele. Beijo, Marilda.
1: Beijo. Valeu. É isso, galerinha. Daqui a pouco tem mais áudios, hein? 97.9988. Qual artista você gostaria de encontrar?

0: Esse é o Ferrugem com o casal do mal aqui na Rádio Globo, aqui no Conexão. Bora junto, hein? Até meio-dia a gente vai trocando uma ideia legal aqui. A gente curtiu também Marvila, Marília Mendonça e Grupo Astral. Vamos nessa! 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Daqui a pouco a gente volta com muito mais, fica aí. 20 para o meio-dia.
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10: Cafu é o único jogador da história a disputar 3 finais consecutivas de Copa do Mundo, 1994, 1998 e 2002. O lateral brasileiro também esteve na edição de 2006, quando a seleção brasileira foi eliminada pela França nas quartas de final. Ao lado de Pelé e Ronaldo Nazário, Cafu divide o recorde de participações de um jogador brasileiro em Copas do Mundo, com 4 edições disputadas. Neymar pode igualar os 3, caso entre em campo neste ano. Já o recorde de partidas jogadas em mundiais pertence a Lionel Messi, com 26 jogos entre 2006 e 2022, superando o alemão Lothar Matthäus, que disputou 25 partidas.
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0: meio-dia, reta final do Conexão. E a gente curtindo o som do Thiago Soares. Ela.
1: Pede o quê, Camila?
0: Laela.
1: Pede Laela. Então tá bom.
0: Essa música aí é pra quebrar locutores, né? Não
1: é?
0: Fala sério. Bora ouvir nossos ouvintes últimos do dia.
1: Bora.
0: Isso é pra quebrar, Gabi?
2: Parabéns, meu irmão. Fala, família. Fala, soldado Ryan. Hoje, a participação é pra te dar os parabéns, meu irmão.
0: Opa,
2: você é um cara sensacional.
0: Linda.
2: Você é um exemplo de ser humano, como já te falei. Se tivesse que vir em 7 vidas, eu queria te encontrar nas 7, irmão. Você é um cara...
1: Pô, tamo junto,
2: nota 1000. Mesmo que você nunca tivesse feito nada por mim, eu acho que mesmo assim eu ia te admirar, tá? Você já fez mais por mim do que você consegue imaginar.
1: Tamo junto, obrigado, meu irmão.
2: Obrigado pelo teu trabalho, pela dedicação que você tem, que vocês têm aí na rádio, né?
0: Que
2: você, Vicky, e todos os outros que trabalham com você. Meu irmão, parabéns, felicidades. Que essa data se repita por muitos e muitos anos.
1: Amém.
2: Beijo
1: obrigado.
2: No coração.
1: Obrigado pelo carinho,
3: opa,
1: Diegão.
3: Bom
1: Bravo.
3: Dia, Rádio Globo.
0: Bom
3: aqui
0: dia.
3: Eu sou a Priscila do Vilar Novo. Se eu pudesse encontrar alguém pra me ajudar, eu queria encontrar o Zé Vaqueiro. Aí já chegava assim: minha deusa, a pediza arrumada é perfeita. Atenção que se fosse
0: aí, cantem.
3: Meu sonho. É nóis, Rádio Globo. Vocês
0: é
3: têm um ótimo dia.
1: Valeu, Maquerinho.
4: Bom dia, Maera de Cascadura. Primeiramente, queria parabenizar nosso famoso da Rádio Globo, o Rian.
1: Um
4: soldado.
1: Beijo.
4: Felicidade sempre.
1: Pra
4: o
1: nós.
4: O famoso que eu queria ver na rua é o Ferrugem.
1: Você é brabo.
5: Bom dia, quase boa tarde, família Rádio
0: Bom
5: Globo.
0: Dia.
5: Soldado,
1: oi,
5: parabéns,
1: amor.
5: Saúde, paz. O resto você corre atrás.
1: Pra cima, pra obrigado.
0: Então, vira aí.
5: Eu já dei de frente saindo do banheiro no aeroporto com a famosa e polêmica Luana Piovani. Mas
1: ui,
5: se eu tivesse em apuros na rua, eu gostaria
0: acho
5: de ser ajudada
0: ajudar,
5: pelo
0: não,
5: Gustavo
0: hein?
5: Lima.
0: A Luana
5: beijo.
0: Não ia parar, não.
1: A Luana ia te ver toda quebrada lá, teu carro pegando fogo, ela ia postar um absurdo.
0: Cara,
1: essa moça deixar o carro pegar fogo.
0: É, absurdo. Eu acho que a Luana ia ser mesmo nessa vibe do tipo, tá lá o carro parado, a Luana ia parar, ia falar assim, o que que você tá fazendo parada aqui?
1: Isso.
0: Aqui não pode parar.
1: O seu carro tá pegando fogo, tá atrapalhando o planeta.
0: Meio ambiente.
1: Meio ambiente, exatamente. Não é assim, a Luana Piovani nem faria isso. Não.
0: Brincadeira, Lu, brincadeira.
1: Só que não.
0: A gente tá brincando. Pra fechar, vamos de Thier.

0: Tiê, quem? Fechando o Conexão de hoje.
1: Quem vai fazer o arroz, hein?
0: Quem vai fazer o arroz mais tarde lá na casa do soldado Ryan? Ele mesmo.
1: Eu mesmo.
0: Porque ele é o homem da casa.
1: Exatamente, né? Eu faço tudo em casa.
0: Soldado, querido, parabéns.
1: Obrigado.
0: Muito bom ter você aqui no Conexão sempre.
1: Te digo mesmo.
0: Obrigada mesmo. Agradecer também a Gabi que preparou toda uma festa linda, maravilhosa pra você.
1: Toda uma produção, aqui contando bastidores aqui rapidamente.
0: Tá, Gabi?
1: Ela falou, galera, vem todo mundo quarta-feira de camisa de time que a gente vai gravar um conteúdo. Eu imaginei, sobre futebol, alguma parada, Copa do Mundo, né? Aí a Bonita me faz uma festa
0: Mas
1: surpresa.
0: Mas eu sabia que o tema da festa é o Vasco, né? Porque o soldado Ryan, ele é vascaíno, né? E todo mundo veio com a camisa do coração. Também pedir pra gente vir com a camisa do Vasco seria demais,
1: né? É demais, né? Todo mundo sofrer junto, né?
0: É, todo mundo vai sofrer. Valeu, soldado.
1: Obrigado,
0: amanhã a gente tá,
1: galera,
0: de volta aqui às 10 horas com Conexão. Fechado?
1: Obrigado a todos aí que mandaram mensagem também, desejando feliz aniversário. Alguns áudios a gente não conseguiu colocar porque foram muitos, né? O tema foi muito bom. Então a gente vai voltar daqui a pouquinho. Daqui a pouco tem a nós. Hoje tem a nós, tá?
0: Hoje tem a nós. Depois de um longo e tenebroso inverno.
1: Primeira vez na semana.
0: O voltou pro ar.
1: E última, porque amanhã já não tem nem sexta de novo. É isso. Beijo. Partiu.
0: Umzinho na semana tá bom,
1: tá,
0: né?
1: Ótimo.
0: Valeu. Beijo.
1: Beijo.
0: Parabéns pra Silva Regina, final de telefone 39, faturou aí ingressinho pra curtir o Bahamas Deck Bar. Parabéns, tá bom, Regina? A partir de agora concorra um voucher lá da Boleria da Vó, válido pra qualquer unidade de Niterói, São Gonçalo, Copacabana e também para o centro do Rio.
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0: Rádio Globo, 12:05.
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0: boa tarde pra você ligado aqui na Rádio Globo. Vai começar o Rebobina, hein?
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0: 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Sorriso maroto, na cama, meio-dia e 10.

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0: estamos fechando o primeiro bloco do Rebobina com Feliz Aniversário. Esse som é muito legal, tá? Eu gosto muito de Ronaldo e os Barcelos, cantei demais essa música. E é um som de 1998. Ronaldo e os Barcelos estava fazendo muito sucesso neste ano com Feliz Aniversário. A gente curtiu também Arte Popular, rolou Arlindo Cruz, MC Coringa, Grupo Sensação, Sorriso Maroto e muito mais. Breve intervalo, daqui a pouquinho a gente vai voltar com mais Rebobina, tá bom? Fica aí, curtindo a gente. 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Rádio Globo, meio-dia e 33. Daqui a pouco a gente volta. Fica aí.
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0: Ó, ó, não tem como não acompanhar, gente, é bom demais. Fechamos com Dallas Company, Clima de Rodeio, rolou também Raça Negra, Grupo Revelação, MC Cidinho e Doca, Exalta Samba, Adriana e a Rapaziada e muito mais. Isso foi o Rebobina de hoje, que volta amanhã a partir do meio-dia aqui na Rádio Globo.
2: 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E a hora certa.
0: Rádio Globo, faltando um minuto pra... Pra uma.
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0: Soldado, vamos nessa.
6: Falar que a greve continua no Rio de Janeiro, também das oitavas de final da Copa do Mundo e do cantor Pablo, que comprou um jatinho bem humilde, digamos assim. Tudo agora no Hashtag Globo, bora!
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6: 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Hashtag a greve continua e é o seguinte, a greve dos rodoviários do Rio de Janeiro entrou na quarta-feira, no dia de hoje, né? No terceiro dia sobre uma determinação judicial que determina 80% da frota de ônibus na cidade, viu? Os passageiros voltaram a relatar demora nos pontos, realmente passei por alguns pontos, estavam cheios, né? Uma nova audiência de conciliação foi marcada para hoje, não deu muito certo. O município conta com 3.600 coletivos e 80% desse contingente aí equivale a mais ou menos 2.900 carros. Não sei se tem não, hein?
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6: Hashtag duelo confirmado. Sabemos que Brasil pega a Noruega nas oitavas de final da Copa do Mundo, né? Os Vikings passaram ontem pela Costa do Marfim. E temos também outros duelos já confirmados, né? Como Paraguai e França. Vai ficar difícil pro Paraguai, viu? Canadá e Marrocos e Brasil e Noruega, né? E o México também avançou ontem aguardando quem vai enfrentar pela frente. Então boa sorte ao Brasil.
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6: Hashtag tá na rede. O cantor Pablo, o rei da sofrência, usou as redes sociais para comemorar a compra de um jato de luxo, um jatinho, mano. 38 milhões de reais. A família curtiu, obviamente, participou da entrega, né? É uma conquista muito grande para um cara que veio do nada, né?
0: Sim.
6: Sonhou, tem um talento absurdo e conseguiu chegar onde sempre quis. Então parabéns aí ao
0: muito
6: Pablo,
0: legal,
6: né? Que canta uma barbaridade.
0: Parabéns.
6: É isso. Camila, volto já, tá bom?
0: Valeu, soldado.
6: Beijo.
0: Até já.
6: Até.

0: de parabenizar o Maicon Costa, final de telefone 07, faturou aí, Valsh, tá bom? Pra curtir Boleria da Vó, tirou onda, bolinho. Parabéns, tá bom, Maicon? Maicon Costa, final de telefone 07. E um WhatsApp aqui pro nosso número 21 97 9988, e saiba como retirar seu prêmio. 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Daqui a pouco tem Sem Parar, hein? Fica aí.
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6: Você sabe quem recebeu o cartão vermelho mais rápido da história das Copas do Mundo? O uruguaio José Batista foi expulso com apenas 56 segundos de jogo na partida entre Uruguai e Escócia, pela Copa de 1986 no México. Logo no início da partida, Batista deu uma entrada muito dura no escocês Gordon Strachan, praticamente no meio campo. O árbitro francês, Joël Quinou, não hesitou e mostrou o cartão vermelho direto. Mesmo com um jogador a menos desde o primeiro minuto, o Uruguai segurou o empate em 0-0.
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4: 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Vamos que vamos, tá na hora de Sem Parar. 2 horas direto de música sem intervalo comercial aqui na Rádio Globo. Participa com a gente de mais uma edição da Sequência Premiada. Anota aí 3 músicas ou 3 artistas na sequência.
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4: 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A Rádio Globo vai liberar um cartão com 10 mil reais. Perde tempo não, hein? Vamos que vamos. Agora tem Marvila, Ayla e Mandalim.

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0: do pagode aqui na Rádio Globo. Você tá ouvindo sem parar, são 2 horas diretaço de música sem intervalo comercial. Participa com a gente da sequência premiada. 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
1: Que isso, que pressão!
0: Vamos que vamos, a gente continua, hein? Vamos nessa. Chegando Matheus e Cauã, a nossa praia. Ótima tarde pra você. Tô de volta amanhã a partir das 10 no Conexão. Ótima tarde, beijo, fui!

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0: Sem Parar de hoje, a Cato Péricles Imparável. A gente vai pro break, daqui a pouquinho tem o É Nóis com o Soldado Ryan. Mas antes, deixa eu falar a horinha pra vocês aqui, vai.
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0: Rádio Globo, 7 minutinhos para as 3. E se liga nessa, hein? 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Rolando promoção agora na Rádio Globo. Bora saber o que tá rolando no hashtag. Vamos fechar o Sem Parar, vai.
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0: 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E vamos de hashtag.
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0: E vamos nessa, Soldado Ryan. Fala pra mim qual é a boa, irmão.
5: Bora, meu parceiro, a boa é o golpe do amor. Tá rolando, hein? Tá rolando, pois é. Fala também da Copa do Mundo, que está rolando nesse momento, e do Krigor, ex-Exalta Samba, atualizando o estado de saúde. Eita. Tudo agora no hashtag Globo.
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5: Hashtag golpe do amor. Policiais civis prenderam o argentino David Juan Manuel Corbalan, acusado de aplicar o golpe do amor ao se passar por um herdeiro árabe com uma suposta fortuna bloqueada no exterior. Segundo a Polícia Civil, entre 2023 e 2024, ele convenceu uma vítima, uma advogada, servidora pública aposentada, a realizar quase 300 transferências bancárias, causando um prejuízo de R$1 milhão. Cuidado, hein?
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5: Hashtag Copa do Mundo. A bola está rolando na Copa do Mundo entre Inglaterra e República Democrática do Congo. Rapaz, até agora há pouco estava 1-0 para o Congo, mas brilhou a estrela de Harry Kane, que fez 2 gols e virou para a Inglaterra. A bola está rolando ainda no segundo tempo. Ainda temos muito jogo. E mais tarde, às 5 da tarde, tem Bélgica e Senegal, com transmissão do Futebol Globo CBN, e Estados Unidos e Bósnia, às 9 da noite.
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5: Hashtag tá na rede. Krigor precisou adiar os shows que faria, né, ontem, por questão de saúde, né? Ele disse em nota aí que, em respeito aos fãs e amigos, né, não conseguiu comparecer ao Batuque Niterói, nem a Gaviões também, onde faria shows, devido a cuidados médicos, tá? Ele pediu um tempinho pra galera aí, vai se cuidar e volta aí pra fazer esses shows que estão na agenda, fechou?
0: Maravilha, Soldado Ryan, daqui a pouquinho tem um É Nóis, não sai daqui não, que é jogo rápido.
5: Boa, garoto.

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0: E vamos nessa, hein?
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0: Agora sim, muito boa tarde por aqui, o Mola começando mais uma edição do É Nós. Boa tarde pra você que tá ouvindo a Rádio Globo e quem tá comigo, Soldado Ryan, saudade de você, primeiramente, Soldado. Ah. Parabéns pra você,
4: obrigado,
0: né, irmão?
4: Obrigado,
0: saúde,
4: parceiro,
0: paz, sucesso. Pô, tá fazendo aí 25 anos, né, cara?
4: Isso,
0: que maravilha de rádio.
4: 25 anos de rádio. É isso,
0: boa
4: valeu,
0: demais,
4: valeu,
0: cara. Parabéns,
4: parceiro.
0: Irmão.
4: Obrigado, cara.
0: Continua
4: pela...
0: sendo esse cara humilde e maneiro que tu é, tá, cara? Pô, tá
4: obrigado.
0: Tirando onda.
4: O Pix vem depois.
0: É isso aí, sempre.
4: É o seguinte, galera. Obrigado aí pela mensagem, os ouvintes mandaram mensagens mais cedo também. É, vambora começar mais um É Nóis, né? O primeiro É Nóis da semana.
0: Isso, cara, porque...
4: E o último.
0: É o primeiro e último, porque
4: é,
0: tá...
4: É, porque amanhã não,
0: não
4: tem...
0: Não o último, último.
4: É,
0: o último,
4: não,
0: da,
4: galera,
0: semana.
4: Calma,
0: o último,
4: calma,
0: da semana.
4: Calma, calma. Por quê? Porque amanhã tem transmissão da Copa e sexta-feira também.
0: Isso, exatamente.
4: Mas amanhã a gente vai viver amanhã, né?
0: Isso.
4: Vamos viver hoje, então.
0: E, cara, e fica tranquilo, cara, porque Copa do Mundo é 4 em 4 anos. A gente abre esse espaço pra galera transmitir futebol, né,
4: claro,
0: cara?
4: E todo mundo gosta.
0: E todo mundo gosta
4: é
0: de futebolzinho, então não, vai, não vamos dar mole, vamos torcer pro Brasil sempre.
4: Isso.
0: Soldado Ryan, antes da rede social, vamos mandar um abraço pra galera aí, cara. Tem a galera já
4: bora
0: participando, mandando beijo. Tem o Nélio Antunes, Felipe Lopes, tem a Giovana, Camila, também a doutora Eduarda, tem o Pinheirinho, o pessoal participando em massa com a gente aqui, né, cara?
4: Boa, coisa linda. Tem também a Amanda, o Orleans, a Leide, a Pérola Negra, Ellen Kathleen, todo mundo chegando junto aqui na Rádio Globo também. Um beijo pra geral, galera.
0: Pode chegar. E como é que faz pra galera poder ouvir a gente, cara, seguindo as redes sociais? Fala pra mim. Primeiramente, arroba rádio.globo, a mãezona, né?
4: É, se não seguir a Rádio Globo, nem precisa seguir, tá, a gente, que a gente fica chateado.
0: Isso, isso.
4: Arroba Ryan Lobo 10. Pode me mandar um parabéns lá que eu vou ficar muito feliz.
0: Pode. Segue lá também, arroba Mola Tá Ligado. Daqui a pouquinho temos tema aqui no É Nós, mas primeiramente vamos com uma bela canção, pode ser?
4: Bora.
0: Então, maravilha. A gente volta já, já.
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0: Maravilha, maravilha, tá rolando o É Nóis, tá aí. Eu gosto dessa música, tá, Soldado Ryan? Encaixe perfeito. Você gosta do encaixe perfeito, cara?
1: Que isso,
0: que isso, né? Não, é a música, pô. Eu sinto simpatia.
1: Depende de quem estiver encaixando. A gente encaixa, né?
0: É, dependendo, né?
1: A gente encaixa.
0: Importante tá encaixando. Soldado Ryan, hoje é teu aniversário, né, cara?
1: É, tô ficando
0: e
1: bem.
0: E aí,
1: mano,
0: eu vou quebrar o protocolo, vou mudar. Eu que vou fazer o tema hoje, tá?
1: Pode ficar à vontade, cara.
0: Pra você que tá ouvindo a Rádio Globo aí, quer participar com a gente no 97.000-9988, como hoje é aniversário do Soldado Ryan, que tá completando 25 anos de carreira. É mentira, Soldado Ryan é novão, bonitão, tá? Então a galera já segue aí pra acompanhar ele aí. Quero saber de você o seguinte: quando é o seu aniversário, você faz festa pra galera com tudo pago ou cada um paga o seu? Sempre rola uma resenha? Soldado Ryan, eu vou te fazer uma pergunta.
1: Faça.
0: Hoje a gente fez uma festinha pra tu.
1: Sim.
0: E todo
1: surpresa,
0: mundo.
1: Surpresa, né?
0: Foi de surpresa e todo mundo comeu de graça.
1: Sim.
0: Entendeu? Você gosta quando a galera come de graça no seu aniversário?
1: É melhor do que comer pagando, né? Você concorda?
0: Concordo 100%.
1: Opa, não é? Como, 100%. É, como dói quando no bolso.
0: Não é legal.
1: No bolso dói muito mais que em muitos lugares por aí.
0: É verdade.
1: É,
0: então como é que faz pra... Mas agora sem pilha, você, quando você faz teu aniversário, você convida a galera pra sua casa, você monta tudo ou você pede pra galera
1: ir
0: pro restaurante?
1: Cara, dificilmente, ó, no meu aniversário, dificilmente eu monto alguma coisa. Sempre as pessoas fazem algo pra mim, né? Família, os amigos, uh-huh, como vocês fizeram aqui. É, mas eu nunca fui, tipo, ah, eu vou fazer uma festa no meu aniversário. Eu chamar a galera pro rodízio, essas paradas, eu acho complicado forçar a galera a gastar dinheiro por causa de mim.
0: Entendi. Legal esse raciocínio.
1: Eu tenho essa... É frescura minha, tá? Porque assim, se você me chamar, qual é, irmão? Vamos fazer um churrasco aqui, tem que dar 200 cada um. Eu vou.
0: Sim.
1: Mas no meu aniversário, parece que, sei lá, eu tô incomodando.
0: Entendi.
1: Mas eu não sou de fazer festa também com tudo pago pra geral. Tem gente que faz.
0: Aham. Uh-huh.
1: Ah, vou chamar 50 pessoas aqui, o churrasco é por minha conta, não sei o que, não faço.
0: Eu também não. Eu chamo lá em casa, tipo assim, uns 10 amigos.
1: Isso, mas
0: se eu tiver 10 amigos.
1: Se eu tiver 10 amigos,
0: se eu tiver 10 amigos.
1: É isso, cara. Chamo os mais próximos, assim, sempre a família por perto e vamos que vamos.
0: É
1: cada um
0: isso.
1: Dá uma parada e vai.
0: Então, pra você que tá ouvindo aí, quando é seu aniversário, você faz festa pra galera com tudo pago ou cada um paga o seu? Sempre rola uma resenha? Diz pra gente no 97.000-9988, né, Soldado Ryan?
1: É isso, vambora.
0: É isso?
1: 97.000-9988. Quero áudios, hein? Muitos áudios, hein?
0: De quantos segundos?
1: Até 30, tá bom, né?
0: 30, não é podcast, né? Então é só 30,
1: não,
0: né?
1: Não, só 30.
0: Então daqui
1: tá
0: a pouquinho
1: bom.
0: A galera entra no ar com a gente, fechou?
1: Boa!
0: É isso, vamos com É Nóis.
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0: Maravilha, maravilha, soldado Ryan, tá rolando o É Nóis. Tem promoção hoje, é quarta-feira, não é?
1: Ah, hoje é quarta-feira.
0: É aquela braba?
1: Né?
0: É aquela braba?
1: Aquela braba, valendo a partir de agora. 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
0: Que isso, camarão aparisiense, você nunca comeu não, hein?
1: Esse daí é brabo, tá? International, já que a gente tá na Copa do Mundo.
0: Uhum.
1: Então vai lá, @radio.globo, comente quantas vezes você quiser. Eu vou amassar essas delícias.
0: Boa.
1: Teremos um ganhador e o resultado sai no final do É Nóis, que hoje é por volta de 4:30 da tarde, tá, galera? Então, não esperem. Ah, o resultado é todo dia 5 horas. Se você estiver ouvindo a rádio direitinho, vai saber que hoje o programa acaba um pouco mais cedo por causa da Copa do Mundo, fechou?
0: Exatamente.
1: Então tá soldado, valendo lá, hein?
0: Maravilha, soldado Ryan, quero lembrar também pra você que tá ouvindo, que tá talvez estranhando que a programação tá mudando, é por conta da Copa do Mundo, mas você pode acompanhar toda a nossa agenda de programação lá no site radioglobo.com.br pra poder saber essas alterações enquanto rola a Copa do Mundo, não é isso?
1: É isso, garoto.
0: Cara, posso mandar um beijo aqui? Posso mandar um abraço pra galera que tá participando?
1: Favor,
0: tá aqui o Antônio Carlos, temos aqui a Lari, o Uzeira, a Kelmy, Ellen Catherine, Alan, Vivian, o Lion, a galera participando muito aqui nas redes sociais com a gente, né? Soldado Ryan, o que tá rolando de greve aí, cara? Ainda tá em greve? Explica pra mim isso aí.
1: Mano, isso aí é estressante, né? A greve dos rodoviários do Rio de Janeiro entrou, mais uma vez, num dia com problemas, né?
0: Uhum.
1: Terceiro dia de greve consecutivo aqui no Rio de Janeiro. E aí, o que que acontece? Rapaz, tô me atrapalhando aqui. A justiça já determinou o seguinte: 80% dos ônibus devem estar rodando na cidade do Rio de Janeiro. Se está, não sei. Tá? Eu não sei se está.
0: Eu também não sei.
1: Mas a gente vai tentar aí ver com a galera, né? Quem puder também pegou o ônibus hoje, precisou do transporte público, manda pra gente aí no nosso WhatsApp. A justiça determinou, 80% deve estar rodando, mesmo com a greve. Agora, eu passei por alguns pontos de ônibus ali na Praça da Bandeira, tava bem cheio.
0: Tava bem cheio, né? Eu não tô vendo muito ônibus na rua, não, sabia?
1: Tá difícil, assim, pra galera que precisa do transporte público, né?
0: Exatamente.
1: Enfim, vamos torcer pra categoria conseguir resolver também com o sindicato e tá tudo certo.
0: Tem que aliviar pra galera, porque o pessoal que tá trabalhando precisa do transporte público, né?
1: Com certeza.
0: Ó, o Senado aprovou nessa terça-feira, dia 30, em votação simbólica, o projeto que autoriza a comercialização, a aquisição e posse de spray de pimenta para a defesa pessoal de mulheres. A proposta prevê que mulheres a partir de 18 anos poderão adquirir o dispositivo. Para as mulheres entre 16 e 18, a compra dependerá da autorização dos pais ou responsáveis. Interessante isso, hein? Diferente, né?
1: Infelizmente é necessário, né? Mas...
0: Complicado.
1: Porrada neles.
0: É isso aí. Daqui a pouquinho a galera pode continuar participando, mas daqui a pouquinho você entra no ar com a gente no 97.000-9988. O tema de hoje é: quando você faz aniversário, você paga pra todo mundo comer ou você faz a galera... Como é que é a pergunta, cara?
1: Igual o Chapolin. Você banca geral, você banca festa
0: banca
1: pra geral. Ou é tipo assim, rodízio, cada um paga o seu, ou você não faz festa pra ninguém porque você não tem que ficar bancando marmanjo. Tem isso, né? Tem
0: isso. Quero participar. 97.000-9988.
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0: bom demais, Arlindo Cruz, né? Saudoso. Soldado Ryan, vamos relembrar o tema? Relembra o tema pra gente aí, por favor,
1: cara. Bom, é como hoje é meu aniversário, Mola. Isso. Todo mundo fala assim, e aí, mano, vai fazer nada, não vai comemorar e tal. Normalmente eu faço com a família, né?
0: Isso.
1: É, mas tem gente que gosta de fazer festão e tal. Não, pô, chega aí, vamos reunir os amigos, fazer aquele churrascão e tal. Pode ficar tranquilo que é tudo na minha conta. Talvez leva só tua bebida aí, que tu vai beber e tal.
0: Isso.
1: Beleza, mas tem gente que também é um pouco mais fechado. Gosta de comemorar só com a família, só com os amigos mais próximos. Aí cada um ajuda numa parada. Ou cada um paga o seu, vai no rodízio. A gente quer saber de você. Aí que tá ligado aqui no É Nós, da Rádio Globo. Normalmente, no seu aniversário, o que você faz? Né? Se você faz um festão pra todo mundo e banca mesmo e bota o dinheiro pra jogo, ou vai naquele cada um paga o seu, contando com a ajuda da galera, porque tá tudo difícil hoje em dia. Vambora?
0: Bora, manda aí, manda aí.
1: 97.9988.
2: Alô, galera da Rádio Globo, boa tarde. Aqui quem fala é a Amanda de São Paulo.
0: Fala, Amanda.
1: Oi, Amandinha.
2: E hoje é o dia do homem com a voz mais marcante que eu conheço. Dia de um excelente profissional de locução. Parabéns, tamo junto. Em especial, parabéns da vovó.
1: Um beijo.
0: É isso.
3: Parabéns pra você.
1: Ô, dona Encarnação, um beijo pra senhora, hein?
3: Muita felicidade.
1: Amém, pra todos nós.
2: Um beijo. Um
0: beijo. Valeu.
1: Beijo, tamo junto, hein?
4: Mola, meu parceiro, para tudo! Hoje é aniversário do homem, nosso camisa 10,
0: bravo.
4: O bruxo.
0: Faixa,
4: parabéns,
0: bravo.
4: Irmão.
1: Tamo junto, faixa preta.
4: Sai dessa. No aniversário, separa a merreca e viaja, irmão.
0: Boa.
4: É, vou dar uma passeada, tá, é louco. Quando acontece alguma coisinha, é igual o soldado falou. Esse ano as crianças lá do jiu-jitsu fizeram uma festinha surpresa e o pai ficou. Mas eu fazer banquete, tô fora.
0: Não,
4: é nóis, rapaziada.
1: Valeu, meu parceiro. Obrigado, mano. É, não dá não, mano. Hoje em dia...
0: É, cara. Pô, fica caro, tá? Fica puxado.
1: Vai faltar em algum lugar.
5: No meu aniversário, eu reúno a galera pra tudinho, pro rodízio de pizza.
0: Bom.
5: Pra pagar, cada cara paga o seu e aproveita e paga o meu também. Que eu sou aniversariante. Quem
0: ganha
5: o presente sou eu. Não vou pagar pra todo mundo, não.
0: É, mas,
5: menina, Rádio Globo.
0: Valeu.
5: Boa tarde.
0: Valeu. Ah, boa estratégia, né, cara? Vamos pro rodízio, vocês pagam o meu.
1: Não, rodízio, normalmente, quando você leva mais de 10 convidados...
0: Você ganha, né?
1: Você ganha um rodízio de graça.
0: Arrumar 10 convidados.
1: Não, nada, é mole, mole.
6: Fala, Rádio Globo, boa tarde. Cara, eu quando tem festa, eu faço festa, eu sou um cara que se eu tiver condição, se eu estiver tranquilo, eu boto pra atorar mesmo.
0: Maneiro.
6: Não peço nada a ninguém, porque é complicado. Porque ainda sai nego falando mal ainda. Então, pra não falar mal, eu boto pra atorar mesmo, entendeu? Só assim.
0: Quando for aniversário, chama a gente.
1: É, mano, queria ser teu amigo, hein? 97.9988, conta pra gente aí, mano, o que vocês gostam de fazer no aniversário de vocês, se fazem festa, se vocês não fazem festa, viaja, conta aí.
0: Só falar, não é isso?
1: É isso.
0: Demorou, vamos pro break rapidão, a gente volta já?
1: Com certeza, absoluta.
0: Então, maravilha. Rádio Globo 3:35. 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

0: Ei, bom demais, soldado Ryan. O que a galera tá mais comentando nas redes sociais, cara? Tá nessa dúvida.
1: Você viu, viralizou um vídeo de uma mulher que acabou ficando com um carro atolado numa estrada. E ela precisou de ajuda, né, pra tirar o carro ali. Realmente é uma situação muito difícil. Sabe quem apareceu pra ajudá-la?
0: Ele, o nosso
1: Rodrigo
0: Thor.
1: Rodrigo Hilbert.
0: Mas é sempre ele, né,
1: cara? Meu irmão, esse cara tá em todos os lugares, ele... sabe fazer todas as coisas, nasceu bonito.
0: Isso é difícil pra gente porque sobe muito nível, cara. É difícil, mano. Acompanhar demais.
1: Ficaria ruim. Eu também não conseguiria desatolar meu carro sozinho.
0: Não?
1: Pô, se o cara aparece ali, eu ia ficar felizão, tá ligado? Porque ele é vascaíno, né?
0: Ah, é?
1: Ele é vascaíno, já encontrei com ele no Maraca.
0: Nem dá pra ser tudo perfeito, né? Mas tudo certo.
1: Ah, por isso que ele é bonito pra caramba, igual o papai aqui.
0: Entendi.
1: É isso.
0: Entendi, tá tudo certo.
1: Pelo menos é o que minha mãe diz.
0: É melhor a gente falar de futebol, né, cara? Vamos lá. 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
0: Vai falar do Vasco, não, né? Que tá com a camisa do Vasco aí.
1: Graças a Deus que o Vasco tá de férias, meu parceiro.
0: Entendi.
1: Tem assunto pra falar, mas vou falar de Inglaterra e República Democrática do Congo. Uhum. A Inglaterra venceu de fato a República Democrática do Congo.
0: Ele, Harry Kane,
1: meteu dois gols, né, meu parceiro? Aí a parada ficou diferenciada, né? Lembrando que ainda temos mais jogos hoje, mais jogos também amanhã, vários jogos chegando por aí. E você acompanha tudo aqui no Futebol Globo CBN, tá? Hoje, mais tarde, por exemplo, como a gente falou, 9 da noite, tem Estados Unidos e Bósnia. Mas antes, às 5 da tarde, e você acompanha esse jogo aqui no Futebol Globo CBN, Bélgica e Senegal.
0: Boa, boa. Você vê que o Harry Kane, ele joga muito bem, mas você não acha que é muito técnico, falta uma ginga?
1: Ele é muito duro.
0: É.
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0: demais, né, soldado Ryan? Fala pra mim, cara.
1: Não esquece, é só pagodão, filho. Vai tomando o pagode de amor.
0: Bom
1: aqui
0: demais.
1: Na Rádio Globo. Bora ouvir a galera?
0: Vamos relembrar o tema, né, cara? Hoje é teu aniversário, qual é o
1: isso.
0: tema de hoje?
1: E a gente tá perguntando pra galera o seguinte, mano. Ah. Se você, quando faz aniversário, faz muita festa, faz festa pra geral, não faz festa pra ninguém, comemora só com os mais próximos, comemora só com a família, ou paga festa pra todo mundo, mesmo tá tudo bem.
0: Eu sou da tropa dos mais próximos, cara.
1: É, né? Eu também. Prefiro fazer as paradas mais intimistas, assim, em aniversário, porque...
0: Eu gosto de viajar no meu aniversário.
1: Eu gosto de estar com quem, de fato, tá sempre comigo,
0: exatamente,
1: entendeu?
0: Exatamente.
1: É bom, né?
0: Por isso bora ver, galera. Né?
1: Eu fico mais com vocês do que com a família, mas embora.
2: Fala, rapaziada, Rádio Globo, boa tarde. Fala, Davi de Nova Iguaçu. Salve a todos os ouvintes também. Negócio de aniversário é complicado, hein, rapaziada? Antigamente, quando a gente era menorzinho, a tia fazia aquele bolo grandão, meu irmão, quase metro.
0: É,
2: fazia até torta salgada, todo mundo comia. O bagulho tinha tudo, tinha azeitona, tinha a parada toda, era top. E gastava pouco. Hoje em dia tá salgada a pista, filho. Hoje em dia a gente pega um bolinho de 30 fatias aí, parceiro. É pra lá de 180, 200 e cacetada.
0: É verdade.
2: Tá maluco? Mas pra fazer dinheiro tá difícil pra caramba ainda. O pessoal ainda come teu bolo e ainda sai reclamando, falando mal de tudo a tua festa. Quer comer de graça, come na cadeia, pô.
1: Quer comer de graça, come na cadeia. Bom demais, mano.
0: Eu vou te falar, mas eu acho que o bolo na época também não era tão barato assim, porque a gente fazia, mas um bolão daquele não era barato, não.
1: Não, não era, mas era muito mais barato que hoje.
0: Muito mais barato do que hoje, isso é verdade.
1: Hoje não dá mais pra fazer aquela.
0: Não dá pra fazer um bolão daquele e um bolo salgado. Pô, o bolo salgado que ele falou era bom demais.
1: Pô, esquece. Tá torta salgada.
3: Opa!
0: Tem um bolo.
3: Boa tarde, Paraná, Pai de Jesus.
1: Oi, amém.
3: Eu sou a Priscila aqui do Vila Novo, né?
1: Ainda?
3: Vamos lá. Cara, escuta, quando chega meu aniversário, é explosão de sentimento, né? Por nada não. Eu sou mais de pagar, entendeu? Eu viro meu otário. O que você quer? Pode deixar que eu compro. Daí que eu pago. Não vou falar pra você que no outro dia não tem um remorso. Tem. Mas eu tá com ficha, tá com marcha.
0: Hora ali,
3: sem voz, sem piedade. É nóis, Rádio Globo.
0: Tamo
3: fé,
0: junto.
3: Fé.
0: Total.
1: Cabelinho tá aí.
4: Alô, boa tarde.
0: Boa tarde.
4: Então, aqui eu sou a Carol de Bangu.
0: Fala, Carol de Bangu.
4: Aí, eu costumava fazer muita festa antigamente, mas depois que eu tive uma tropa de filho, as coisas da forma que tá cara dessa. Tem nem como.
0: Mas nem precisa, então, só botar aniversário pros filhos, a gente já fez a festa.
4: Acabou isso. Acabou, comes e bebe no 0800. Porque tu vai fazer um negócio em família, tu já gasta 300, 400 reais. Imagina se tu for fazer pra chamar os outros.
0: Não, não tem condição, não.
4: E fora que eu acho que quem tem consideração tem que ir lá te parabenizar, te dar um presente mesmo, você fazendo festa ou não.
1: Isso mesmo, isso aí.
4: Valeu, Rádio Globo. Fica geral aí na paz.
0: Tamo na paz
1: total. Você também, meu amor.
0: É isso aí.
1: Mandou bem.
5: Fala, galera, é nóis. Aqui é Paulo Lopes da Taquara.
0: Fala, Paulo.
5: Pô, um forte abraço pra você.
1: Obrigado, irmão.
5: Tudo de bom, tá? Continua sendo sempre esse cara autêntico que você é, tá?
0: Bom.
5: Tamo juntos aí, cara. Vamos sofrer junto com o Vasco.
0: É isso.
5: E quanto a essa questão, cara, aniversário comigo, cara, é só com a minha família, meu padrão. E fora a minha família, no dia seguinte, é só com dois ou três amigos meus desde a infância.
0: É isso, tá bem.
5: Uma gelada, somente eles.
0: É isso aí.
5: Um abraço aí, cara. Tamo junto.
1: Valeu, tirou onda.
0: É isso aí, mandou bem.
1: Dá tempo de você mandar sua mensagem também, hein? No seu aniversário, você faz festa pra geral, faz festa pra ninguém. Conta
0: aí
1: pra gente.
0: Eu sou do tipo que faz a festinha em casa pros amigos.
1: Eu também prefiro.
0: Família ali.
1: Família e amigos.
0: E quatro amigos ali próximos.
1: Tá ótimo.
0: Vamos pro break rapidão?
1: Bora, daqui a pouco a gente volta.
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0: 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É bom demais. Ó, manda um WhatsApp pra gente aí, vai lá no 21971998 pra saber como retirar seu voucher, tá? Mais detalhes sobre a nossa parceria, siga o arroba boleirinha da avó no Insta, não dá mole, fechou? Daqui a pouquinho tem resultado de promoção da Mondial. A gente vai pro break rapidão e já já tem mais É Nóis.
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0: Maravilha, tá aí Xande Pilares, ainda bem. E chegou aquele momento da gente conversar com ela. Fala, Fabi, tudo bem com você?
1: 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Boa tarde pra todo mundo que tá ouvindo aqui a Rádio Globo.
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0: Fechando é nóis de hoje, né, Soldado Ryan? Fechando um pouquinho mais cedo, que daqui a pouquinho tem futebol.
1: É isso, meu garoto. A equipe de esportes aqui da Rádio Globo.
0: Já tá
1: futebol,
0: expulsando a gente aqui já.
1: CBN já tá aqui montando a estrutura, que daqui a pouco tem jogo. É Bélgica e Senegal.
0: Calma, presuntinho. Né? Calma que eu vou sair aqui.
1: É isso, tá? Bélgica e Senegal hoje. Coisa linda, tá? Jogo bom. Jogo bom, graças, jogo graças. Bom, equilibrado.
0: Tudo tem resultado de promoção aqui. Aí, não temos?
1: Bora! Hoje a gente tem aquela promoção de toda quarta-feira aqui do

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1: Aquele abraço para você ligado na Globo. Nesta quarta-feira, 1º de julho, e o Globo Esportivo entrando no ar a partir de agora, para você que esteve com a gente mais cedo, agora há pouco transmitimos de virada Bélgica 3, Senegal 2, e a seleção da Bélgica está nas oitavas de final da Copa do Mundo, esperando a seleção adversária do confronto que vai sair amanhã. Mas a partir de agora, o Globo Esportivo em destaque para você, ligado, ligada, aqui na programação da Rádio Globo, pra gente ir até as 9 da noite com muitas informações, muitas opiniões e, claro, muitas participações pra galera que daqui a pouquinho vai deixar recado com a gente pelo WhatsApp. Sim, vamos trazer informações sobre a seleção brasileira, preparação para o jogo com a Noruega. Domingo a bola rola às 5 da tarde, nós vamos aqui na Rádio Globo, no Futebol Globo CBN, contar tudo pra você deste confronto que pode colocar o Brasil nas quartas de final da Copa do Mundo.
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1: É, e a partir das 3 da tarde do domingo a gente já vai estar falando de Brasil e Noruega com o nosso timaço em ação pra você, a nossa reportagem direto dos Estados Unidos, também temos repórteres espalhados no Brasil inteiro com a movimentação em algumas das grandes cidades, a galera já naquela movimentação. Domingo, né gente, dia de futebol, domingo, Copa do Mundo, domingo, tarde, futebol e Copa do Mundo, aí a combinação perfeita, você que vai fazer churrasco, vai fazer a festa aí na rua, na casa de amigo, de parente, ou em casa mesmo, ou em algum bar pela cidade, a movimentação, a festa vai acontecer, e aqui no Futebol Globo CBN, nós vamos transmitir pra você, Brasil e Noruega, 5 da tarde, mas a gente já falando a partir das 3. Bom, e aqui no Globo Esportivo, tem muito mais informação pra você, no programa que tem a produção e a coordenação da Thalita Jitsi. E olha os trabalhos técnicos do Jorge Filho ali, ó. Arroba Jorge Filho. É o nosso Jorge Presuntinho.
4: Acertou!
1: 8:08 no ar, o Globo Esportivo e os destaques iniciais do programa de hoje.
3: Brasil!
1: Primeiro destaque da seleção brasileira, alô Leonardo Dai.
5: Seleção se reapresenta, mas fica sem trabalhar até o final desta quarta-feira e só inicia para valer a preparação para o jogo contra a Noruega nesta quinta.
6: Flamengo!
1: Destaque inicial do Mengão, fala Renan Moura.
7: Eliminado na Copa, Gonçalo Plata ganha período de férias e está fora da intertemporada pelo Flamengo. Lesão de Paquetá liga sinal de alerta e pode ser problemão para a volta do calendário nacional. Em fim de contrato, Cebolinha e goleiro Diogo Alves não devem ter contratos renovados ao fim da temporada.
1: Vasco! Primeiro destaque do Vascão da Gama, conta pra gente Guilherme Pradella.
8: Fernando Seabra é o escolhido para assumir o comando do Vasco da Gama após a saída de Renato Gaúcho. Seabra tem contrato com o Coritiba, atual 7º colocado no Brasileirão.
1: Botafogo! Destaque inicial do Fogão, conta pra gente, Thalita Giltz.
9: Após a Assembleia Geral Extraordinária, Botafogo comunica destituição de John Textor do Conselho de Administração da SAF. O norte-americano foi afastado do controle em abril pelo Tribunal Arbitral da FGV, mas teve os poderes devolvidos pelo Tribunal de Justiça do Rio em junho. Agora, foi novamente afastado pelo Conselho do Botafogo.
1: Crise!
10: Fluminense!
1: E o primeiro destaque do Tricolor é com o André Neto.
11: O zagueiro Thiago Silva vai usar a camisa 3 no Fluminense em sua 4ª passagem pelo clube. Gêmeos, que é fã de Thiago e estava utilizando o número, cedeu a camisa para o monstro. Curiosamente, o tema sobre o número da camisa a ser usada sequer foi discutido com Thiago Silva durante a fase de negociação. O zagueiro, inclusive, não se oporia a vestir outro número e não fez um pedido formal pela camisa 3.
1: 8:10. Esses, portanto, os destaques iniciais do Globo Esportivo de hoje, que vai com você até as 9 da noite com muitas informações, mas são tantas que você nem imagina. 8:10 e a partir de agora, galera com a gente pelo
3: e
1: WhatsApp.
3: A galera...
4: Opa! 1, 2, 3, um passito para lante, Maria. 1, 2, 3. Um passito pra trás.
1: 21 97 1998 21 97 1998. Você sabe, né? O Globo Esportivo tá mais raro na Copa do Mundo, porque com as transmissões a gente fica aí com o nosso programa fora do ar em alguns momentos, e por isso, quando a gente tá aqui com você, a gente pergunta pra você sobre os jogos do Brasil. Sim. Ah, mas é só domingo, hoje é quarta-feira. Sim, meu amigo. Sim, minha amiga. Eu quero saber de você. Qual vai ser o placar de Brasil e Noruega domingo lá em Nova Jersey? Será que o Brasil avança? Chega às quartas de final? Será que o Brasil fica pelo caminho e se classificar? Vai ser nos pênaltis? Vai ser na prorrogação? Não, vai ser no tempo normal? Vai ter gol do Haaland? Vai ter gol do Vini? É o Rayan? É o Endrick que vai entrar? É o Matheus Cunha que vai fazer gol? Será que vai? Eu quero saber quem vai ser o substituto do Paquetá. Eu quero saber a sua opinião. 21 97 1998. Você deixa o seu recado, no máximo 20 segundos, com o seu nome, de onde você está falando, e para você o placar. Brasil e Noruega, domingo, aqui no Futebol Globo CBN. Daqui a pouquinho, as primeiras participações da galera. 8:12. Aqui comigo, Michele Silva. Alô, Michele.
6: Michele Silva.
1: Bota de novo.
6: Michele Silva.
1: E sempre mandando um abraço pro nosso ouvinte, o Jerônimo, lá da Tijuca. Foi ele que nos presenteou com essa vinheta musicada também, hein, Michele? Boa noite.
9: Ele é craque, né? Um abraço pro Jerônimo. Tudo bem, Hugo? Boa noite pra você, pra galera que tá com a gente. Quanto tempo, hein, Hugo? Rapaz, tava pois com saudade de você, hein?
1: Olha, eu também, Michele. Estávamos há tanto tempo sem nos encontrar por aqui, mas... Olha você aí, olha eu aqui, Michele. Pois
9: e eu vou dar esse bastidor pra galera, viu? Eu não vou falar.
1: Pode falar, tá liberada.
9: A gente fez o jogo hoje, mais cedo. Jogo não, né? Jogaço. Virada da Bélgica pra cima de Senegal, 3-2. Avançou a Bélgica à próxima fase. Depois a gente vai saber se vai enfrentar Estados Unidos ou Bósnia. A gente fez o jogo juntos. Aí depois terminou o jogo, tinha um tempinho ali pra poder dar uma relaxada, né? Antes de começar o Globo Esportivo. O que, que a gente foi fazer?
1: Fomos no biscoito.
9: Fomos comer biscoito juntos. É isso, né?
1: É isso. É isso aí.
10: Bom, Michele,
1: e o jogo eletrizante, olha... Jogo mais emocionante da Copa até aqui, hein?
9: Sim. Olha, sim. Sim. Tava até tentando pensar, né? Puxar da memória outros jogos. É, teve ali aquele Áustria e Argélia, que foi com lances no fim, mas sim, foi mais sim, emocionante sim. Pra galera do Irã.
1: É, também teve o jogo do Canadá e África do Sul, que o gol saiu no finalzinho, né? Classificou isso. O Canadá, mas esse aí com
9: esse aí foi...
1: 2-0, não,
9: e o
1: Senegal
9: nível
1: vai
9: muito
1: classificar.
9: Alto. Eu acho que esse verdade. É o ponto, porque às vezes o jogo é emocionante, muitos gols e tudo mais, mas o nível do jogo não é tão alto. Esse aí foi um nível bem
1: não,
9: alto.
1: E a superação
9: bem
1: a partir das mudanças. Mexida de jogadores, os treinadores fazendo os times hora atacar, hora defender. Não, a pressão é senegalesa. Bélgica tá morta no jogo, não. Aí a Bélgica ressuscita, vai lá, imprensa a seleção de Senegal, consegue chegar ao empate, leva pra prorrogação e aí a Bélgica garante classificação. Senegal foi de mané na Copa, hein, Michele?
9: De mané?
1: É, deu uma de mané na Copa.
9: Sadio Mané, né?
1: Não, deu uma de mané na Copa.
9: É isso? Garoteou?
1: Faz isso. Não, garoteou.
9: Foi juvenil.
1: Garoteou. 2-0?
9: É.
1: 2-0.
9: E assim, e é muito maluco, né? Porque Senegal melhorou na Copa do Mundo, a partir do que fez na primeira fase, na fase de grupos, com um grupo muito mais difícil, é verdade, em relação à Bélgica. Mas melhorou a partir das trocas que o Papetiel faz na equipe, né? Ele coloca um time titular hoje com várias mudanças importantes que fizeram o Senegal executar um primeiro tempo de grande nível, né? De domínio, de conseguir ali ter várias oportunidades de ataque, ter um 2-0, conseguiu controlar também a parte defensiva, quando precisou baixar bloco de marcação, fez isso muito bem. A partir da saída do Koulibaly da zaga, que não fazia uma boa Copa, ele coloca o Patecis, que vai bem no jogo. Ele faz uma mudança também importante no meio, né? Ele tira o Camará e coloca o Diarra, e mais tarde o Camará é quem comete o pênalti ali no segundo tempo da prorrogação, né? Lamentável. Ele mantém, né, a dupla de Gueye ali, né? O Gana Gueye e o Pape Gueye, que fizeram pra mim um grande jogo, mas quando ele precisa mudar, quando ele precisa dar fôlego pro meio de campo dele com um 2-0, é impressionante. Quem veio do banco não cumpriu metade
3: O time titular estava fazendo.
10: Pois é, e aí não só não cumpriu, como ainda deixou a desejar a caso do Camarrá, né?
3: Sim, cometendo aquele pênalti super infantil, né? Super desnecessário. E durante a transmissão mesmo eu alertei, né? O Camarrá não é um jogador defensivo. Ele é um jogador mais ofensivo.
10: Sim.
3: E ele foi lá e cometeu um pênalti inacreditável. Um defensor, um cara com mais consciência defensiva, não comete um pênalti daquele. Mas, claro, a gente tá falando de um jogador super jovem ainda, né? Ele tem 22 anos apenas, vai tirar boas lições disso que aconteceu. E a Bélgica, por outro lado, que a partir das trocas do Rudi Garcia melhorou muito. A entrada do Raskin fez a seleção belga melhorar demais. Saiu De Bruyne e entrou o Raskin, famoso quem, né? O pessoal vai perguntar. É. Mas o Raskin, ele entrou como esse segundo volante, liberou o Tielemans pra jogar mais na frente. E aí a Bélgica só cresceu no jogo, atacando com mais gente, atacando com mais jogadores, quando o Senegal tava mais encurralado. E a capacidade também do Lukaku de devolver a Bélgica pro jogo. Aí no momento do pênalti ele vai lá, absorve toda a pressão feita pelos senegaleses e na hora ele dá a bola, na hora certa ele dá a bola na mão do Tielemans, ó. Faz, querido. Isso é um capitão.
10: É, a liderança dele, a forma como ele exerceu a liderança dele no jogo de hoje foi realmente impressionante. Ele não estava com a braçadeira de capitão, o capitão era o Tielemans no jogo, né? Mas ele não exerceu a função de capitão, mas assumiu a condição de líder do time dentro de campo. E isso falou muito sobre, isso explicou bem o porquê da Bélgica ter saído de uma condição bem adversa, não era adversa, era bastante adversa, para uma condição de seleção classificada em cima de Senegal, que, diga-se de passagem, fazia até então uma boa Copa do Mundo e estava se apresentando bem no jogo. Mas no futebol não dá pra cochilar, né, Michelle?
3: Não dá. E agora tem os desafios, né, da Bélgica para as próximas fases ou pra próxima fase, né? A gente ainda vai saber quem vai passar de Bósnia e Estados Unidos. É um jogo que vai rolar daqui a pouco. Mas é uma seleção da Bélgica que também tem essa dúvida, Hugo. E aí? Você é o Rudi Garcia. Saiu, ele tirou o De Bruyne, colocou o Raskin, colocou o Tielemans mais avançado. O Trossard, que saiu da ponta esquerda para jogar mais por dentro, coloca o Lukaku também, que mais uma vez vindo do banco faz um grande jogo. Pro próximo jogo, De Bruyne é banco?
10: Pois é.
3: Fica a questão.
10: É porque também não jogou nada, né?
3: É, mas é difícil de tirar, né?
10: Claro.
3: É
10: claro,
3: difícil de tirar claro. Jogador assim.
10: Sobretudo com a Copa do Mundo avançando e você também, cada vez mais, se perguntando. É hora da gente abrir mão de um jogador experiente que vai chamar a responsabilidade? Olha o legado do Lukaku no jogo de hoje. E se o Kevin De Bruyne exercer a mesma função, assumir a mesma condição de liderança na sequência da Copa? Tudo isso tem que ser levado em consideração. Acho sim que é um ponto a ser bastante analisado e precisa ser muito ponderado acima de tudo.
3: Do lado de Senegal, o Papetial não teve muito problema em fazer isso, né? Ele tirou o Koulibaly, que é uma referência para a seleção senegalesa, o zagueiro pela direita, e ele colocou o Patecis para esse jogo decisivo, né? E foi uma excelente escolha.
10: Sim.
3: Aliás, todas as escolhas que ele fez para time titular funcionaram muito bem. O problema foi que durante o jogo, quem ele chamou do banco não conseguiu dar uma boa resposta.
10: É isso. Bom, 8:19, deixa eu abrir a linha pra gente conversar com o Leonardo Dai, direto dos Estados Unidos, trazendo informações sobre a seleção brasileira, se preparando. Alô, Leonardo Dai, boa noite.
12: Alô, Hugo, boa noite, Michele, boa noite ao ouvinte do Globo Esportivo, seleção brasileira que não trabalhará nesta quarta-feira, né? A reapresentação foi marcada para hoje, e eu pelo menos tive a expectativa de que pudesse haver na reapresentação, né? Uma atividade, já que a representação foi ainda no fim da tarde, mas isso não vai acontecer, a seleção não treina hoje, a seleção só volta a treinar amanhã, às 11 horas da manhã no horário de Brasília, meio-dia no horário, desculpa, 11 horas da manhã no horário aqui de Nova Jersey, meio-dia no horário de Brasília. Então, o que eram quatro treinos, né, possíveis quatro treinos depois daquele treino de recuperação física feito ainda na terça-feira, vão ser apenas três, né? Quinta, sexta e sábado, as atividades do Brasil para encontrar um substituto para o Lucas Paquetá, além de preparar, evidentemente, o jogo contra a seleção da Noruega. Foi a maior folga que os jogadores tiveram até agora, inclusive com a possibilidade de dormir fora da concentração. contratação, né, de ontem para hoje. Então, tecnicamente falando, a folga já acabou, porque eles já estão de novo na concentração, já estão concentrados, já estão entregues à seleção brasileira de novo, mas em termos de trabalho de campo mesmo, só amanhã, só nessa quinta-feira, para a gente começar, quem sabe, a desenhar um pouco um time aí para enfrentar a Noruega, especialmente no que diz respeito ao substituto do Lucas Paquetá. A propósito, o escolhido para dar entrevista coletiva amanhã é um dos candidatos a essa vaga, né? O Endrick vai dar entrevista amanhã, um dos poucos jogadores que não falaram ainda em entrevista coletiva depois desde o início da apresentação do Brasil em Morristown. Amanhã ele vai dar entrevista coletiva à tarde, depois do treino da seleção.
10: Pois é, e aí a gente está na expectativa em relação a saber quem será o substituto do Lucas Paquetá nesse jogo. Ah, vai ser o Endrick, ah, vai ser o Danilo Santos, ah, ele de repente coloca o Fabinho para mais um volante, para segurar a Noruega, e mantém o Casemiro, e mantém o Bruno Guimarães, soltando mais o Bruno e tal, não sei o quê. Bom, ainda não temos pistas sobre isso, mas eu queria que você falasse, Michele, em relação à possibilidade dessa alteração que já sabemos. Será feita na seleção?
3: Por necessidade, né? A seleção tem que mudar, e eu particularmente estava considerando ali a Copa do Paquetá não num nível muito alto, mas uma Copa importante, né? Um jogador que estava fazendo, na minha opinião, uma boa Copa. Não estava mal, não estava espetacular, mas estava fazendo uma boa Copa. E do ponto de vista tático, ele estava sendo bem importante para a seleção brasileira, porque ele é um jogador de meio que consegue cooperar muito no trabalho defensivo, ajudar muito no trabalho defensivo, mas ele também consegue armar pro time, né? E ele teve já alguns lances nessa Copa do Mundo de bola enfiada, de bola que ele conseguiu servir o ataque, que ele conseguiu tabelar rápido com o Vini. O primeiro tempo dele contra a seleção agora, o Japão, foi um primeiro tempo muito ruim. Isso é um fato. Foi muito, muito mal. Mas eu não estava achando a Copa dele ruim. Acho que a seleção brasileira pode ter uma dificuldade aí de preencher para esse setor. Porque todas as opções que você citou, Hugo, elas representam necessariamente uma mudança na forma da seleção brasileira criar. A seleção não tem um outro jogador igual ao Paquetá. Não tem. Ela tem Danilo Santos, talvez o mais próximo. Mas ele é um jogador mais de chegada, é um jogador mais de finalização, de aparecer na frente para finalizar, do que esse jogador que recua para armar, que dá um pouco mais de ritmo cadenciado para o jogo. O Danilo, ele se lança mais ao ataque. E aí também é um fator de preocupação, porque nos últimos jogos dele pelo Botafogo, eu particularmente não gostei muito do quanto que às vezes ele se lançou pro ataque, perdeu a bola no ataque e o time já estava mais aberto. Então, para mim, esse é um fator de preocupação quando a gente fala do Danilo do Botafogo, do Danilo Santos. Mas, assim, sem dúvidas, das opções, é a que mais combina ali, que mais teria um grande impacto na comparação com o Paquetá. Características diferentes? Sim. Danilo é mais de chegada, Paquetá é mais de armação. Mas é o que menos daria um grande impacto. Ederson também é uma alternativa, só que o Ederson aí fica um pouco na conta do Mr. Carlo Ancelotti. Porque ele não foi testado, né? Ele jogou 9 minutos contra o Haiti. Ele já tinha sido convocado antes da Copa do Mundo, mas naquela data FIFA o Carlo Ancelotti não utilizou o Ederson, o volante, que foi convocado na vaga do Wesley Cortado. Então, assim, ele não experimentou essa peça. Ah, tá treinando. Treina diferente de jogo. E aí a gente tá falando de encaixe de time, enfim, tenho dúvidas. Eu gosto muito do Ederson. Por mim, inclusive, ele teria sido mais testado. Falei isso muito antes da Copa do Mundo começar. Ele, João Gomes, André, todos esses jogadores de meio, eu acho que faltou a seleção experimentar mais. Mas é um jogador que é uma opção ali pra esse setor também. Consegue cobrir bastante campo, consegue aparecer na frente, faz esse vai e vem. Só que não foi tão testado. E tem a opção também do Endrick, que mudaria a configuração completamente, assim, do time, né? Ele teria que recuar um pouco mais o Matheus Cunha e viraria quase que um 4-2-4 de novo. E tem a opção do Martinelli, que foi usado como 8 por ele no jogo contra o Japão. O Martinelli não entrou como atacante, entrou como 8. E aí é uma alternativa que eu particularmente até gostei contra o Japão.
10: Pois é, e a gente tá justamente na expectativa de tentar decifrar alguma pista que o Ancelotti dê aí para saber quem é que vai. Pistas não temos, né, Dai?
12: Não temos, eu gosto de observar que até agora, sempre que um jogador entrou durante o jogo e deu uma resposta positiva, ele ficou no time, né? Quando a gente lembra do que foi o jogo de estreia da seleção, né? Com o Danilo Luiz entrando no intervalo, né? No lugar do Ibanez, que tinha jogado mal, a exceção foi o Fabinho, né? O Fabinho entrou bem no lugar do Casemiro, mas aí é uma situação muito particular, muito específica, porque o Casemiro tinha jogado, o Casemiro tem uma importância pro elenco muito grande, mas depois quando entra o Rayan, e o Rayan nem foi tão bem avaliado assim pela nação, digamos, né, no jogo contra o Haiti, mas o técnico da seleção avaliou bem e aí manteve. Quando eu penso nisso, eu penso muito nessa saída Martinelli aí, porque dos jogadores que entraram para melhorar o ataque do Brasil, né, durante o jogo contra o Japão, ele deu uma resposta melhor do que o Endrick, né? Ele teve uma atuação melhor do que a do Endrick no jogo da seleção. E queria só lembrar nessa história de 4-2-4 aí, né? Que a gente, e isso não é de graça, evidentemente, a gente não está fazendo isso de graça, né? A gente está fazendo isso por um motivo, mas me chama a atenção como o Igor Thiago começou a Copa como titular da seleção brasileira. É ele que perde a vaga pro Paquetá, se você for parar pra pensar, né? Quando você tira um atacante do time, é ele que sai. E agora o Paquetá machuca e ele tá lá no final da fila das opções, porque ele não voltou a jogar mais. Ele teve 45 minutos pra mostrar serviço na Copa do Mundo, não foi bem, né, naquele jogo contra o Marrocos, e meio que desapareceu. É isso, também é interessante a gente observar.
10: Bom, 8 horas 26 minutos. Leonardo Dai, então amanhã você acompanhando mais um treino da seleção brasileira para a gente trazer informações aqui dentro da programação da Rádio Globo. Um abraço, hein, Dai?
12: Valeu, até mais.
10: 8 horas 26 minutos, Michele. Acompanhando, vai ser Ederson, vai ser Danilo Santos, é Endrick, é Igor Thiago, é.
3: Leitura, tu
10: pois
3: tá entendendo?
10: Pois é, eu tô tentando decifrar. Eu acho.
3: Faz a sobrancelha aí, vamos tentar entrar na cabeça do mister.
10: É.
3: Eu não consigo, eu fico só espremendo os olhos e não consigo levantar.
10: E o sorrisinho?
3: É, o sorrisinho dele, né?
10: Pois é. Enfim.
3: Mas assim, pensando com a cabeça dele, né? Que é um desafio. Mas porque ele também deve ter muitas dúvidas, né? Não é porque o técnico é experiente que ele tem todas as certezas, né? Ele com certeza também tem suas dúvidas.
10: Eu até acho que ele já tá decidido, mas...
3: Até porque ele tem que preparar o time, né?
10: Claro. E a gente vai ter o treinamento de amanhã, vai ter o treinamento de sexta-feira e a última atividade, que normalmente é mais leve, véspera do jogo. Eu acho que ele já está decidido em relação a que jogador ele vai colocar no lugar do Paquetá.
3: Quem você acha que é?
10: Eu acho que é o Danilo Santos. Eu acho que é o Danilo Santos. Porque eu acho que a seleção brasileira, com o Danilo Santos, ela preenche melhor os espaços, tendo um jogador a mais, mantendo um jogador no meio-campo, sem trazer para a essência da ideia de jogo do Ancelotti uma postura retrancada que chame o adversário. Então mas o Danilo Santos, ele encosta mais na frente. Mas se a gente for perceber, quando o Brasil tem a bola com o Paquetá funciona quase que como um jogador de apoio mesmo, né?
3: Ele funciona como um meia pela esquerda.
10: Exatamente.
3: Né? A seleção, ela não joga com um 10, né? Quem falou, por exemplo, o Paquetá é o 10 da seleção. Não é?
10: Não.
3: Dá pra dizer que a seleção, ela tem dois 10,
10: ele,
3: né?
10: Ele meio no caso... que se virou ali um pouquinho, mas não foi o 10 da seleção.
3: Não é, porque o 10 é dividido, né? O 10 é dividido entre ele e o Bruno Guimarães.
10: Sim.
3: Eu vou te falar, eu tô com a sensação de que ele vai de Martinelli, tá? Tô tentando ler a cabeça dele.
10: Então vamos lá. Seria uma seleção com o Martinelli, como bem lembrou o Dai, jogando de 8.
3: Isso. Martinelli, né? De 8, não Martinelli como atacante.
10: Como um atacante aberto pela esquerda.
3: Não.
10: Seria Martinelli mesmo um cara 8. Centralizado.
3: Como o Paquetá. Um meia pela esquerda. Um jogador pra fazer esse vai e vem, pra ser um terceiro homem de meio, um
10: mas
3: segundo
10: seria um
3: homem
10: improviso.
3: De meio. Seria um improviso, mas um improviso que ele já fez. E aí, Hugo, eu te digo o seguinte. Tô pensando aqui, né? Ontem também tava pensando nisso antes de dormir. Se ele fez, num jogo importante como esse, contra o Japão, precisando ganhar o jogo, precisando do resultado, significa que ele já testou. Que ele já experimentou. Então, ele já tem isso bem encaminhado com o Martinelli. E eu observei de novo esses minutos, desde o minuto que o Martinelli entrou até o fim do jogo, eu assisti de novo esses minutos do jogo de ontem. Ele entra com um cuidado defensivo, Martinelli, que chama a atenção. ele fica todo momento olhando para trás para mapear, para observar se não tem ninguém nas costas dele. Ele entrou com um cuidado defensivo bem interessante. Então, e aí só reforça o meu pensamento de que não é algo circunstancial, não foi algo, ah, ele tirou da cabeça dele ali no meio do jogo, não.
10: Já estava plantado aquilo
3: já
10: ali.
3: Já estava plantada essa semente.
10: É, pode ser, pode ser. Eu não tinha parado para ler, na verdade não, eu não tinha parado para pensar na possibilidade do Martinelli, porque eu não tinha parado para lembrar que o Martinelli também já tinha feito essa função de oito. Então, é, uma, mais uma possibilidade. Mas eu ainda acho que ele vai de Danilo Santos.
3: Acho que vai ficar entre os dois, né? Ou Danilo ou Martinelli. Eu acho difícil o Endrick, por exemplo,
10: também
3: ou o Fabinho.
10: Também acho, também acho.
3: Praticamente impossível.
10: Acho praticamente impossível, porque nesse ponto eu vejo o Ancelotti, que não é um treinador pragmático, muito, muito, muito certo do que ele fez na hora de convocar. Você é o reserva do A. Você é o reserva do B. Não que isso não possa mudar. Mas ele tem, na minha opinião, meio que uma convicção de que o Fabinho, ele na condição normal de temperatura e pressão, ele não é um jogador para entrar em outra vaga que não seja do Casemiro. Eu, pelo menos, vejo dessa forma. Então, se você coloca o Fabinho, aí você traz o italianismo concentrado, né, do Carlo Ancelotti, e ele nunca foi esse o praticante do italianismo raiz, ali de defesa, de, embora ele tenha muitas vezes no Milan, por exemplo, colocado o Seedorf para ser volante.
3: Não, e no, na estrutura atual, ele joga com o primeiro volante mais de marcação, mas um dos pontos que a gente mais, pelo menos eu mais pontuo com relação a problemas da seleção dele, é essa distância entre Casemiro, linha defensiva e o resto,
10: correto,
3: do time.
10: Correto.
3: E coisa que na base do futebol italiano, na raiz do futebol italiano,
10: não
3: essa
10: existe.
3: Distância não existe.
10: Não existe, não existe.
3: É, então, isso é um ponto. Não é, é aquela coisa assim, mais fixa, né? O que... A raiz do futebol italiano.
10: Nos tempos do Milan, né? No grande Milan, já aí no último período dele, era... Gattuso, Ambrosini, Seedorf e Kaká. Com o Kaká tendo a liberdade, mas o Seedorf, que era um jogador, sempre foi um jogador muito mais de apoio do que de defesa no meio campo, do que de cuidados defensivos, jogando como de volante mesmo.
3: Ele que trabalhou com o Sacchi?
10: Sim.
3: Então, eu imagino como o Sacchi reage ao que vê na
10: o
3: seleção.
10: O Sacchi é italiano, italianismo, né? Mesmo,
3: exato.
10: Né?
3: Essa distância
10: Catenaccio
3: entre...
10: mesmo.
3: Essa distância entre defesa e... Entre defesa e o restante do time... Isso aí dá uma agonia, né? Quem gosta de... Quem preza por setor defensivo mais organizado vê problema na seleção brasileira. E vou te falar, Hugo, a gente tem falado muito a respeito de quem assume a vaga do Paquetá. Tão importante quanto, ou até mais importante, na minha opinião, é corrigir essa distância aí. Porque verdade. A Noruega vai explorar muito esse espaço entre linhas de marcação.
10: Então, pra você, Gabriel Martinelli será o substituto do Paquetá.
3: Eu acho que ele vai de Martinelli e eu vou te falar mais. Eu também iria de Martinelli.
10: É, eu acho que ele vai de Danilo Santos e eu iria de Danilo Santos também.
3: Vamos apostar?
10: Eu tô te devendo um...
3: Não tá não, porque você me serve bolo, você me serve pão de queijo. Cara, eu tô te devendo.
10: Biscoito também, né?
3: Biscoito agora?
10: Nada.
3: Biscoito, falei biscoito.
10: É, biscoito, biscoito.
3: Rapaz.
10: Não, calma que ainda tem muito pra você falar. Fica tranquila aí, fica tranquila aí. Fica tranquila aí.
3: Não é bolacha não?
10: Não, que tá, não. Aqui é biscoito mesmo. Biscoito mesmo, viu?
3: Biscoito mesmo.
10: É, isso aí, ó. A Michelle aí, ó. A Michelle, saidinha aí também, ó. É isso aí, 8 horas 33 minutos. Então, ó, você que ainda não mandou sua mensagem de áudio pra gente, manda o seu recado pra cá. 21 97 1099 88. Mais devagar pra você. 21 97 1099 88. Esse é o número do WhatsApp pra você deixar o seu recado de áudio, pra trazer pra gente a sua opinião. E aí, Brasil e Noruega, domingo, 5 da tarde. O Brasil passa? O Brasil vai ser eliminado? Ah, vai passar, mas vai passar como? Ganhando nos 90 minutos? Ganhando bem? Ganhando apertado? Não, vai passar na prorrogação, conseguindo depois de um empate no tempo normal, fazer gol ou gols na prorrogação. Ah, não, não, não, não, vai empatar no tempo normal, vai empatar na prorrogação e vai ter que ir pros pênaltis pra classificar pras quartas?
3: Aí não, por favor.
10: Dá uma segurada, né?
3: Não, pelo amor de Deus. Não tenho saúde, a não ser você, Hugo, não ser galera, inclusive, podem até falar. Esse jogo contra o Japão, eu saí num nível de cansaço.
10: E
3: tinha jogo pra fazer depois, então fui pro jogo cansada.
10: Pois
3: parecia
10: é.
3: Que era eu que tava correndo.
10: Transmitimos Alemanha e Paraguai depois, né? Então foi. Foi puxado o negócio. Então quero ouvir a sua opinião. 21 97 1000 9988. 21 97 1000 9988. Já já as primeiras participações. 8h35. O Globo Esportivo volta já.
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0: programação da Rádio Globo. Vamos com você até às 9 em mais um dia de Copa do Mundo, em mais um dia de preparação da seleção brasileira, em mais um dia de notícias e opiniões para você. 8:41 aqui no Globo Esportivo. Vamos falar do Mengão e o Renan Moura tem as informações. Alô, Renan, tá na área ou não tá?
1: Tô na área, Hugo, e amigos ligados nesse Globo Esportivo. Pra quem tá com saudade do Mengão, Hugo, sexta-feira o Flamengo volta a campo. O time inicia a trajetória no torneio de Algarve contra o River Plate, 15:30 PM no estádio de Algarve. O Rubro Negro é o primeiro clube brasileiro a participar desse tradicional torneio de verão em Portugal. São 25 anos de existência e já contou com inúmeros clubes europeus como Sporting Lisboa, Betis, Paris Saint-Germain, Olympiacos da Grécia, Porto, Al Nassr e o Benfica, que é o maior campeão com 14 títulos. O Flamengo ainda enfrenta o Lausanne e os donos da casa, o Benfica, no dia 11. A presença lusitana no Flamengo, com o Leonardo Jardim e o José Boto, aproximou o clube do convite para participar desse torneio amistoso. Segundo o diretor executivo, o Flamengo não fará nenhum investimento para participar desse período de preparação para a volta do calendário nacional de partidas. Para esse primeiro desafio, o Leonardo Jardim tem problemas. Além dos convocados, Léo Ortiz ainda se recupera de uma lesão muscular e está fora. A tendência é o treinador apostar em alguns jovens da base, como João Vitor na zaga, ao lado de Vitão. A tendência é o Flamengo jogar com Rossi, Emerson Royal, Vitão, João Vitor e Ayrton Lucas, Eric Pulgar, Everton Araújo e Luiz Araújo, na frente Samuel Lino, Bruno Henrique e o Pedro. Lohan e Ryan Lucas, que voltaram de empréstimo, devem entrar no decorrer do jogo. Há uma preocupação no Flamengo quanto ao Lucas Paquetá. A informação é que a lesão é considerada grave e possivelmente ele não terá condições de jogar mais a Copa do Mundo e ser possivelmente desfalque contra a Chapecoense dia 22 pelo brasileiro. Além dele, a Arrascaeta também não atuou nos Estados Unidos e, como os demais convocados já eliminados, recebeu férias de 10 dias se reapresentando no CT apenas após esse período. No torneio, permanecem apenas Carrascal com a Colômbia, além dos brasileiros Alexandro, Léo Pereira e Lucas Paquetá, que não foi cortado. Sobre os jogadores que estão em fim de contrato, Cebolinha e Diogo Alves não deve ter o vínculo renovado. O goleiro estourou a idade sub-20 e a tendência é o clube aproveitar Léo Nanete entre os profissionais a partir de 2027. O goleiro está com a seleção brasileira na Copa do Mundo e tem auxiliado nos treinamentos com os convocados Ederson, Alisson e Everton, sob o comando do preparador de goleiros, o tetracampeão Taffarel. Beleza, Hugo?
0: Beleza, valeu, Renan. Bom, o Flamengo está aproveitando esse período também para fazer dar uma repaginada no elenco, né? Ah, é Copa do Mundo, jogadores que foram convocados, jogadores que não foram, jogadores que estão com seleções, que não estão, que vão participar desse período lá em Portugal. O Flamengo está aproveitando esse meio de ano também por conta da relação que o Flamengo tem com o futebol europeu, de transferência, jogadores que vão, jogadores que vêm, para tirar a galera que tá ociosa por ali, né, Michelle?
2: É, e é importante fazer essa avaliação de elenco, né? Entender quem é que faz parte dos planos, quem não faz mais e, principalmente, né, Hugo, olhar pro mercado de transferências para reforçar o time do Flamengo.
0: Sim.
2: Ah, mas é o melhor elenco do continente? Sim, e sigo afirmando isso. Mas tem suas lacunas, né? Tem suas questões. Exemplo, se o Léo Pereira jogar a Copa do Mundo e ele sair bem, e sei lá, vai que... Vamos pensar no cenário em que ele é vendido, tá? O Flamengo não tem outro zagueiro pela esquerda. Isso é surreal num elenco tão, tão vasto, tão de qualidade, tão... com tanto dinheiro que tem o Flamengo não tem um reserva pra zaga pela esquerda. Não tem um outro cara parecido em característica com o Pedro. Essas lacunas, elas também precisam ser preenchidas. E são lacunas que vêm desde o ano passado. O Flamengo não olhou para isso no ano passado. Na janela desse começo de ano, para mim, é uma falha do José Boto não olhar para essas lacunas, não preencher essas lacunas adequadamente. E agora, se passar mais uma janela sem olhar para isso, aí já fica realmente muito mais complicado, né? O Flamengo não pode dar bobeira nesse sentido, tem que olhar pro mercado para se reforçar também.
0: Não pode mesmo. 8:45 PM. Vamos falar do Vascão da Gama e o Guilherme Pradella tem as informações pra gente. Alô, Pradela!
3: Hugo Michele, boa noite pra vocês. Para quem acompanha o Globo Esportivo, o Vasco da Gama encaminhou a contratação de Fernando Seabra para o cargo de treinador. Uma reunião no fim da tarde desta quarta-feira destravou os últimos detalhes para o acerto entre as partes. O vínculo deve ser até dezembro de 2027. Aos 48 anos, ele deixará o Coritiba após fazer boa campanha neste primeiro semestre do Brasileirão. Assume a vaga deixada por Renato Gaúcho, que deixou o clube no início de junho. O novo comandante chegará com uma comissão técnica formada por 2 auxiliares, um preparador físico e um analista de desempenho. Segundo o GE.Globo, o clube sinalizou com uma valorização salarial ao treinador, cerca de 3 vezes mais do que ele recebe no Coritiba. Seabra, então, vai para o seu 4º clube na Série A. Antes do Coritiba, treinou também o Cruzeiro e o Bragantino. Nesta temporada, foram 28 jogos com 11 vitórias, 9 empates e 8 derrotas. Deixa a equipe paranaense na 7ª colocação do Campeonato Brasileiro. Hugo.
0: Valeu, Guilherme Pradella. Fernando Seabra a caminho de São Januário, hein, Michele?
2: Pois é. Que mês do Vasco, hein? Caramba, não dá um segundo de tranquilidade, né? O torcedor ali, ah, vou dormir aqui, descansar um pouquinho. Não, não, calma, calma.
4: Vai não!
2: Vai não, exatamente. Tem que ficar de olho. Cara, é surreal, assim, toda a questão política também, tudo que tá acontecendo no Vasco, o torcedor vai pensar em olhar pra Copa do Mundo pra se distrair, o torcedor, a torcedora do Vasco, vai pensar em olhar pra Copa do Mundo pra se distrair um pouco, ah, vou desfocar um pouquinho. Aí primeiro que já encontra na Copa do Mundo, Andreas Gomes, enfim, toda a galera do Vasco também.
0: Sim.
2: Mas o principal é, vai encontrar um time, o torcedor que se desconectou mesmo das notícias, vai voltar da Copa do Mundo com um Vasco completamente diferente, né? E assim, eu acho que o trabalho do Renato sim tinha vários problemas, várias questões. Acho que tem caminhos diferentes pra resolver. Eu particularmente não gosto de rupturas, assim. Agora, o Seabra é um outro técnico, é um outro perfil. Ele faz os times competirem muito. Ele consegue fazer os times competirem muito. É um cara que fez um Cruzeiro competir e aí acabou sendo injustiçado naquele Cruzeiro, que teve vazamento de áudio de presidente, sim, sim, pedindo pra colocar jogador que foi contratado. No momento que o time tava bem, que não tinha problemas, aí a direção parece que arrumou um problema para o próprio técnico do time. Fez esse Coritiba competir demais, é um dos times mais legais de assistir na Série A do Campeonato Brasileiro, um dos times assim que não tem tantos investimentos, é inclusive um dos menores investimentos da Série A e compete muito. Ele que já tinha feito também um trabalho de começo ali no Bragantino, um bom trabalho, mas tem esse desafio que é o desafio de qualquer técnico no futebol brasileiro, que é lidar com a quantidade de rupturas, os problemas e todas as questões que um técnico tem que assumir ao assumir um clube brasileiro. Você vira o técnico, mas você vira também o psicólogo, você vira o escudo do presidente, você vira o escudo da direção, você vira o escudo do executivo de futebol que faz janelas problemáticas, você... Cara, você tem que lidar com muita coisa. E ao mesmo tempo que você é o responsável por tudo, você não é o grande nome responsável por nada de bom também que acontece.
0: Exatamente. Então, a leitura é essa.
2: É das figuras mais injustiçadas, é o técnico no futebol brasileiro. E agora o Seabra também tem esse lado, né? Abandona um bom trabalho pra assumir o Vasco um pouco caótico, aliás, bem caótico. Vamos ver o que ele vai conseguir, mas é um técnico muito promissor, mas ele não faz nada sozinho, né? Ele vai depender de um elenco que compra a ideia, de uma estrutura minimamente estável. Com quem, por exemplo, Hugo, com quem ele vai falar? Quem é o superior dele? Cara, nem isso o Vasco tem com uma certeza, com uma clareza.
0: Eu vejo tudo como provisório, sinceramente. Até porque com essa questão da venda da SAF provavelmente próxima de acontecer, não sei se a nova gestão do futebol vai querer a permanência do Seabra, né?
2: Não sei. E eu falo até no sentido do diálogo mesmo,
0: claro,
2: sabe?
0: Claro.
2: Tá chegando ali. Às vezes quem contratou, quem dialogou, quem teve um contato com ele, não é a pessoa que vai falar com ele daqui uma semana. Às vezes essa pessoa nem vai estar no Vasco mais. Então, você se colocar nesse cenário é muito complicado.
0: Muito.
2: E vou te falar mais. Não pensem que os jogadores também não ficam sabendo disso. Isso também é uma questão
0: para
2: os jogadores.
0: Claro que rola.
2: A gente tá falando do Seabra que tá chegando agora, mas o jogador, por exemplo, o Andreas Gomes, tá? Foi pra Copa do Mundo com o Pedrinho sendo presidente do Vasco, com o Renato sendo técnico dele. Ele vai voltar? Vai conhecer um novo técnico, vai conhecer talvez uma nova administração no intervalo de um mês e meio.
0: Loucura total, gente. Loucura total, mas é a realidade do Vasco. Lamentavelmente.

0: com a final da Copa no domingo, se a gente contar que o domingo é o primeiro dia da semana, e aí do dia 22 já tendo bola rolando com o Vasco sendo um time dentro da zona de rebaixamento. Então tudo isso precisa ser considerado também. Enfim, vamos acompanhando. 8h51. Botafogo. Vamos falar do fogão. Cadê a Thalita Gitsi com as informações alvinegras?
1: Tô por aqui, Hugo Lago.
0: Opa.
1: Michele falando de paz pro torcedor do Vasco, né, e tudo mais, né, Michele? Mas do Botafogo também não tá muito diferente em relação à falta de paz, não.
2: Ah, tá uma competição entre os dois ali pra ver quem é que fica mais caótico.
1: Nossa, cerradíssima. Essa questão aí financeira e principalmente administrativa, né? O Vasco e o Botafogo concorrendo bastante. E hoje, o Botafogo soltou há poucos minutos uma longa nota pra, num resumo bem resumido, dizer que destituiu de forma imediata o John Textor do Conselho Administrativo da SAF. E aí, só pra gente fazer uma linha do tempo, que essa linha do tempo ela é importante, porque o John Textor, ele foi destituído, né? Foi afastado, na verdade, do comando da SAF do Botafogo em abril, pela FGV, Tribunal Arbitral da Fundação Getúlio Vargas, que lá atrás, quando começou todo esse embrolho administrativo do Botafogo, foi ali a fundação escolhida para poder decidir toda essa questão administrativa da SAF alvinegra. E aí, no dia 22 de junho, poucos dias atrás, o Tribunal de Justiça do Rio de Janeiro decidiu pelo retorno do Textor ao comando da SAF alvinegra. O Textor chegou a comemorar nas redes sociais, dizendo que era a decisão correta e tudo mais. Só que existe ali uma espécie de briga, né, entre o clube associativo e também o John Textor, no sentido judicial de quem decide as coisas. Na teoria, quem deveria decidir é a FGV, porque foi a tribunal escolhido para decidir tudo isso aí, que na teoria seria um tribunal escolhido para decidir as coisas de forma mais amigável, mas de amigável realmente não existe nada entre a SAF do Botafogo, o John Textor e o clube associativo. Resumo dessa ópera toda, Hugo, é que é uma briga judicial que não vai acabar hoje, nem vai terminar amanhã e muito menos nos próximos 10 dias, porque o Textor segue tentando buscar na justiça brasileira e também na justiça americana, na justiça internacional, que ele é o dono da SAF alvinegra, que não houve essa transferência e nem o pagamento da Eagle para comprar os direitos que ele tinha na SAF do Botafogo. Isso ainda não foi reconhecido. Então, 1º de julho, 8h53 da noite, nesse momento, o Textor segue afastado, mas essa história toda entre ele, o dono da SAF, o dono do Botafogo, tá bem longe de terminar. E nisso tudo tá o Botafogo, que no final de tudo ainda não tem um dono que tenha dinheiro pra, enfim, investir financeiramente, fazer compras e principalmente pagar os 6 transfer bans que o clube sofreu, direitos de imagem dos jogadores que voltou a estar atrasado, salários estão em dia, mas segue tudo isso aí bem complicado para esse segundo semestre da equipe alvinegra, Hugo.
0: É um futuro nebuloso, né? Com a torcida do Botafogo altamente preocupada e agora mais esse movimento, né? O afastamento do John Textor. Fala, Michele.
2: É, preocupado e com razão, né? Porque é um ambiente de instabilidade gigantesco, né, Hugo? Se a gente falava antes que o Seabra vai chegar, a quem ele vai responder, quem será o superior ou a superiora dele, o superior dele no Vasco. Então, assim, ele tem essa questão e no caso do Botafogo, toda essa insegurança que existe para os atletas, existe também para os torcedores e para as torcedoras, tá muito forte no ambiente. Você fica sem perspectiva. A pior coisa que existe é você tirar a perspectiva do torcedor, porque você não tá só tirando, verdade, o público do estádio, você tá tirando a possibilidade de sonhar com um título, de pensar quando é que o clube vai brigar de novo, quando é que vai aparecer de novo numa grande competição. E não é aparecer só pra jogar por jogar, é aparecer pra jogar, pra disputar mesmo. E hoje o que a gente vê por gestões muito ruins, e aí de SAF e também de clubes associativos, você vê grandes potenciais sendo jogados assim na lata do lixo, porque você não dá perspectiva pro torcedor, você tira completamente, sim, a esperança, e aí o clube acaba sofrendo, o torcedor mais ainda, a torcedora também. Então, é uma situação muito delicada, mas a gente já projetava isso, né? A Thalita trazendo as informações desde, enfim, desde muito tempo, trazendo toda a cobertura de como foi esse processo do Textor também durante esse ano e trazendo já lá naquele primeiro transfer ban, e a gente já projetava todo esse caos que seria ainda pior.
0: 8h55!

0: Vamos falar do Flu e o André Neto tem as informações. Alô, André.
1: Muito boa noite, Hugo Lago e amigos do Globo Esportivo. O zagueiro Thiago Silva falou pela primeira vez em sua quarta passagem pelo tricolor das Laranjeiras. Em conversa com o canal oficial do Fluminense, o monstro falou que sentia que nunca tinha saído ao retornar ao clube nesta semana. O defensor agradeceu à diretoria que deixou as portas abertas e também ao atacante Hulk. O ex-jogador do Atlético Mineiro, que ainda nem fez a sua estreia pelo Fluminense, acabou sendo figura importante para o retorno de Thiago Silva, enviando mensagens e fazendo chamadas de vídeo. Thiago Silva se apresentou no CT Carlos Castilho nesta terça-feira para iniciar suas atividades em mais uma passagem pelo Fluminense. O jogador, de 41 anos, foi liberado para se apresentar uma semana depois do anúncio de sua contratação para resolver questões burocráticas envolvendo férias e também a mudança de Portugal para o Rio de Janeiro. Bom, por hoje é isso, Hugo Lago, rapidinho. Volto contigo, meu amigo.
0: Valeu, André Neto, com as informações do Flu. Thiago Silva com a 3 de volta. Quarta passagem dele, hein, Michele?
2: É, aí não tem nem como o James... Ah, eu vou querer ficar com a 3, não vai ficar, irmão.
0: Não, ele não já...
2: vai ficar. Né? Aí na disputa com o Thiago Silva fica difícil. Mas assim, jogadoraço. E
0: cê
2: aí
0: deu,
2: o...
0: né?
2: Ah, certo. Não. Tranquilidade, né? E jogadoraço, o Thiago Silva chega e joga. É um jogador importantíssimo. Acredito, né, que todo mundo concorda que ele não deveria nem ter saído, mas enfim.
0: Ele pesou a questão pessoal, então tá tudo certo. Ninguém questionou, né?
2: Não, do ponto de vista de futebol, eu acho que ele nunca deveria ter saído, né? Mas é uma questão pessoal dele, exato.
0: Claro, claro.
2: Mas assim, chega e joga e resolve uma questão importante ali da defesa do Fluminense.
0: É isso aí. 8h57 e a galera tá com a gente pelo WhatsApp.
3: Opa! 1, 2, 3, um passito pra Maria. 1, 2, 3, um passito para
0: Brasil e Noruega, qual vai ser o placar do jogo? Bota a galera pra falar aí.
4: Boa noite, Rádio Globo, Hugo. Vai ser 3-0 Brasil.
0: Opa!
4: Quem vai entrar no lugar do Paquetá vai ser o Martinelli. Outra coisa, ó. Essa zaga do Brasil vai se consagrar contra o Haaland. Depois vai se consagrar contra o Harry Kane. Depois vai se consagrar contra o Messi. Vai fechar a chave de ouro contra o Mbappé. Valeu, um grande abraço. Maurício Lima, Flamenguista.
0: Valeu, Maurício. 3-0 Brasil. Boa. 8h58.
5: Fala, pessoal aí do Globo Esportivo. Aqui quem fala é Michel Silva, de Vila Velha, Espírito Santo. Brasil 2, Noruega 0. Um abraço aí pra todos.
0: Valeu, meu amigo. É, tá aí o Michel aí. Beleza, irmão. 8h58, mais uma mensagem.
6: Grande Hugo Lago, fera. Michele, você arrasa, sensacional. Né?
2: Obrigado.
6: Gente aqui da Tijuca. Thalita, Thalita Giltze, presuntinho. Grande Aiello que não tá aí hoje, né? Mas eu acredito, eu tô com a Thalita sobre o Martinelli, né? E eu acho que o Brasil ganha 2-1 esse jogo, né? Vai ser meio sofridozinho, mas vai dar Brasil. Valeu, galera! Bom programa pra vocês, hein? Papai do céu abençoe todos vocês.
0: Amém. Obrigado, Jerônimo. Vitória do Brasil. Boa! Mais uma, 8h59. Quero ouvir a galera.
7: Boa noite, Hugo. Boa noite, Michele. Eu quero primeiro falar que eu acho que vocês estão redondamente enganados. Não acho que ele vai vir com o Martinelli, apesar de ter feito isso no jogo e apesar dele ter feito o gol. Eu acho que ele enxerga o Martinelli mais à frente. Eu acho que ele vai tentar mudar o esquema, botando o Neymar um pouco mais avançado, deixando o Gabriel Magalhães para recompor e não perdendo essa criatividade ali na frente, tá? Eu acho que ele vem assim porque o time vai render melhor. Valeu, boa noite.
0: Valeu, tá aí, quem sabe aí o Neymar podendo aparecer também, é uma possibilidade, acho remota, mas é a opinião do nosso ouvinte. 9 em ponto, Michele Silva, tá na hora de ir embora, hein, Michele?
2: Já?
0: Mas já.
2: Eita, ó, eu tava vendo a previsão do tempo ali, pode dar neve lá pros meus lados da minha família,
0: é?
2: Viu?
0: Peraí, Michele, não vai embora ainda não. Tem mais uma mensagem, bota a galera no ar aí.
8: Boa noite, Rádio Globo. Muito boa noite, Hugo Lago. Boa noite, Michele Silva.
2: Opa.
8: Aqui é o Gustavo Assis, motorista de aplicativo diretamente da Penha, nesse momento em Copacabana. Vamos lá, Brasil ganha tranquilo da Noruega, mas eu tô com um ciúme aí. Tô com ciúme do amigo que fez a vinheta da Michele Silva e ela esqueceu a minha vinheta, né? A minha que é o mimimi, Michele Silva.
2: Pô, Gustavo. Ah, ele veio.